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1: 21 horas e 8 minutos.

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9: 21 horas e 36 minutos.
10: Aê, Marquinhos.

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2: 22 horas e 16 minutos.

0: Fala da Vilvinha!
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9: 22 horas e 45 minutos.

0: Valeu, Jorge Henrique Rodrigo!
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0: 23h29.
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7: 23 horas e 56 minutos. Você

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0: meus queridos Jorge e Matheus,
1: meus queridos Guilherme Santiago.

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3: 1:43.

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4: 2h49.

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2: 3h57.

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1: 4:25.

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24 de setembro de 2026. Uma quinta-feira maravilhosa, uma quinta-feira com certeza sensacional, porque você vai estar com a gente fazendo a melhor programação do Rádio do Brasil. Porque

mandando aí o seu recado, já vai deixando registrado a sua audiência e também pedindo a sua música através do nosso WhatsApp 42 39 10 12 10. Anote o WhatsApp para você mandar o seu recado pra gente e também já fazer a sua seleção musical. Peça aquela música raiz, aquela música caipira, aquele sertanejão bagualado ou também aquele universitário que você quer curtir com a gente aqui na 101. Eu estou aqui para buscar trazer o melhor da música para você. Então vá no WhatsApp 42 39 10 12 10. 42 39 10 12 10 e vem fazer a festa aqui na sua Manhã da Centro.

E esse cara sou eu, desde criancinha, fazendo companhia pra você aqui na 101.9, Rádio Capital do Papel FM. Muito prazer, Dimas Barbosa, a partir de agora até as 8 da manhã contigo. Vem. É alegria, é diversão.

0: São 5 horas e mais 5 minutos. 5 e 5. E começamos a nossa manhã, como sempre, aqui na 101.9. Convidando você, meu amigo, convidando você, minha amiga, para que junto nós nos coloquemos diante do nosso maravilhoso, poderoso e bondoso Deus, para nós agradecer por mais esta oportunidade. Oportunidade aonde o Senhor nos presenteia com o dom da vida, para que nós possamos escrever mais um capítulo em nossa história, em nossa passagem por essa terra. Por isso, eu já vou convidando você, aonde quer que você esteja nessa manhã nos acompanhando, através da rede mundial de computadores, os aplicativos de rádio, também pelo nosso site, radiocapitaldopapel.com.br, ou também pela nossa frequência 101.9. Você que me acompanha pelo rádio 101.9. Vamos juntos agradecer a Deus fazendo a nossa oração da manhã. Senhor meu Deus, no silêncio deste dia que amanhece, eu venho te pedir saúde, força, sabedoria e paz. Eu quero hoje olhar o mundo com os olhos cheios de amor, ser paciente, compreensivo, justo e prudente. Eu quero ver, além das aparências, os teus filhos. Eu quero vê-los como o Senhor mesmo os vê. E assim, não ver senão o bem em cada um, em cada coração. Fecha, Senhor, fecha os meus ouvidos a toda a calúnia e guarde a minha língua de todas as maldades. Que só de bênçãos viva o meu espírito. E que eu seja tão bondoso, que eu seja tão alegre, que todos que se aproximarem de mim sintam a tua presença. Senhor, Senhor, reveste-me interiormente com a tua beleza e que no caminhar deste dia, no decurso desta quinta-feira, eu te revele a todos. Eu te apresento, ó Pai, nessa manhã, cada um, cada uma que está me acompanhando em qualquer lugar deste Brasil, seja pelos aplicativos de internet ou seja pela nossa frequência 101.9. Eu te apresento toda a equipe T de comunicação. Eu te apresento a minha família, para que o Senhor cure, para que o Senhor liberte, para que o Senhor guarde. Fica conosco, Senhor. Fica conosco hoje, amanhã e sempre. Assim seja. Amém.
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0: 5:18, 5:18. Não perca a hora, meu amigo, não perca a hora, minha amiga. E já vai anotando aí no seu, como está marcado aqui no meu. São 5:18, 5:18. Você curtiu com Tonico e Tinoco, acabou Cla Tereza, também João Paulo e Daniel, Poeira da Estrada. Aqui você curte o melhor da música sertaneja pra você. Nas manhãs gostosas do rádio, só podia ser aqui na sua 101, a rádio que vai longe pra ficar grudadinha, grudadinha com você.
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1: Lembrando que domingo agora, gente, domingo agora, dia 27, nós teremos a festa em louvor ao padroeiro São Francisco de Assis, tá? A festa que era para ser dia 4 de outubro foi antecipada uma semana por causa das eleições. Então, olha só, para você que participar com a gente hoje, vai estar concorrendo aí a uma cartela do show de prêmios lá da comunidade São Francisco para você participar dessa festa também lá, tá? Então, olha só, você vai mandar o seu recado e vai dizer: eu quero participar do sorteio. Então, estaremos fazendo o sorteio hoje, quinta-feira, de uma cartela aqui do show de prêmios da comunidade São Francisco. Essa festa acontece já no próximo domingo, dia 27 de setembro. Então você pode participar com a gente, mandar o seu recado, pedir a sua música, dizer o seu nome e ainda colocar embaixo: eu quero participar do sorteio, que você vai estar concorrendo a uma cartela do show de prêmios da comunidade São Francisco de Assis. São 5:21, 5:21. Quem já está por aqui com a gente na manhã da 101.9 é o meu parceiro Foguinho. Fala, Foguinho, bom dia.
2: Bom dia, meu amigo Dimas, tudo bem com você?
1: Tudo beleza, bem. Graças a Deus.
2: Que Deus abençoe nossa quinta-feira.
1: Amém.
2: Como diz, quintou.
1: Quintou!
2: Mandou uma música aqui com o Dona Estrival, Menino Caçador.
1: Menino Caçador.
2: Minha prima Rubino da Ventania, minha prima Vanderlei, da área 6, meu primo Orlando, da área 3, para todos os Lemes Pinheiro, Reginaldo Costa, Marinês, Maria Bichinha.
1: Certo.
2: DJ Jardim, sua esposa, meu amigo Virola, João de Rolão de Família, e todos que gostaram da música, um abraço, até mais, é o Foguinho do Jardim Itália.
1: Valeu, Foguinho, um abração pra você, Foguinho do Jardim Itália, aqui com a gente. O Dimas Barbosa, Dimas, é o Alessandro por aqui, tá? Quero oferecer a programação pra minha mãe Cleusa, pra minha esposa Isabel, pra minha sogra Nilza, pro meu sogro Miguel e também pro meu filho Wesley, e coloca o meu nome no sorteio, tá bom? É o Alessandro de Melo Lima. Valeu, Alessandro, um abração pra você, bom dia. Já está concorrendo já a cartela no final do programa, beleza? Grande abraço. Quem mais? Oi.
3: Bom dia, Dimas, tudo bem?
1: Bom dia.
3: Aqui é a Marinês.
1: Fala, Marinês.
3: Até que enfim essa rádio funcionou.
1: É verdade, estivemos fora do ar aí no rádio, né? Estivemos aí transmitindo 2 dias praticamente pela internet, né? 1 dia e meio, né? Pela internet. Ah, voltou agora ontem à noite e voltou a transmissão pelo Dial 101.9, onde você nos acompanha também pelo rádio, em toda a nossa região.
3: É. Ai, meu Deus.
1: Diga.
3: Então, hoje eu gostaria de ouvir a música, né? Com Gilberto Gilmar.
1: Qual?
3: Palavras de Amor.
1: Palavras de Amor.
3: E eu ofereço aí pra minha amiga Jô de Rolândia, pro meu amigo Foguinho do Jardim Itália, pra Marica, pra Silvia Mainardes, pra Sirene Ribas, pra Marildinha de Tibagi, pra Joselaine.
1: Certo.
3: Pra Dirce da Área 3, pra Dirce da Colônia Augusta.
1: Quem mais?
3: Pra Tereza da Band, pro Virola, pra esposa dele.
1: Certo.
3: Ofereço aí também pro Amarildo e Pai Liete, pra toda a família deles, né? Pra todos do bairro São Silvestre.
1: Certo.
3: E ofereço aí, né, pra você, né, que fez aniversário, mas foi difícil, né, de parabenizar aí. Deus abençoe a tua vida, Dimas.
1: Obrigado.
3: Muitos anos de vida pra você.
1: Muito obrigado.
3: Deus abençoe a tua família, né, que a gente possa colher tudo de bom. Que Deus derrame muitas graças sobre a tua vida, sobre a tua casa.
1: Obrigado, amém.
3: E bora lá mexer o corpite?
1: Bora
3: lá. Bonitinho, ajeitadinho, até engraçadinho, mas com um pouco cascai no bolso, então vamos
1: correr atrás do
3: não
1: ouro.
3: Não posso esquecer também aí do Djalma.
1: Uhum.
3: Da minha mãe, Maria Bichinha, dos meus filhinhos Luiz Fernando e o Elvis, né?
1: Certo.
3: E a gente tá caminhando aí a reta quase final aí, né? Da mesada de anjo. E eu agradeço aí as pessoas que estão me ajudando e as que vão ajudar ainda, né?
1: Tá
3: à disposição para vir na minha casa, trazer quem mora perto, entrar em contato comigo que eu vou buscar.
1: Tá certo.
3: É isso aí. E desejar Nossa Senhora abençoe cada um de nós. E fui. Bye, bye.
1: Valeu, Marinês, um abração pra você, nossa parceiraça, né? Nossa amiga Marinês, sempre com a gente aqui na manhã da 101. Reforçando então, dia 12, né? É o dia das crianças, ela vai estar fazendo então essa mesada de anjo que o pessoal comenta, o pessoal fala, né? É mesada de anjo, é um dia

0: aí para a criançada se divertir também aí com doces e tudo mais. Se você quiser ajudar a Marinês, é só você entrar em contato pelo telefone 998-37-4831. Toda ajuda é bem-vinda, né? Ela já faz esse trabalho social aí há muito tempo e graças a Deus é um ano melhor que o outro. Então, com certeza, com a sua colaboração, com a sua ajuda, hoje, agora, né? Esse próximo evento vai ser também aí maravilhoso. Com certeza, tá bom? 998-37-4831. Para você que quer ajudar aí a nossa amiga Marinês a realizar mais um evento maravilhoso para as crianças ali da comunidade e da nossa região ali, tá? Entre em contato e, claro, ofereça aí o seu préstimo para que você possa então aí estar junto com ela fazendo mais este evento ser um sucesso também, né? Então tá certo, valeu Marinês, um abraço.
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0: 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Agora são 5:25. Palavras de amor.

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0: Oh, tá bom demais! Quinta-feira, sua linda! Quinta-feira maravilhosa! Quinta-feira de dia bom, né? Dia bom hoje, tá a previsão hoje pra dia legal aí, com a temperatura chegando aí até os 22 graus. A mínima 11, a máxima 22 graus. E agora está marcando 12,5 graus a temperatura em Telêmaco Borba. Previsão de chuva hoje, zero. Hoje, zero. A mulherada já pode preparar aí pra lavar aquela roupa, botar pra secar, porque não tava dando, né, gente? Esse dia tava complicado, né? Você não podia lavar roupa porque era chuva atrás de chuva, vento atrás de vento, né? As roupas menores ainda podia colocar atrás da geladeira, né? O pessoal colocava atrás da geladeira pra secar. Então, né? Agora vai poder lavar aquele cobertor, aquela manta que tava lá, cheia de poeira, cheia de pó. Ai, ai, ai. Hoje a previsão é tempo bom e, segundo o CIMEPAR, a previsão continua bem até para os próximos 3 dias. Previsão de voltar aí a ter nebulosidade na segunda-feira e na terça-feira volta a chover aí também, tá? Então, a temperatura e o tempo aqui para vocês. Tempo bom hoje e vai permanecer por mais 3 dias até o domingo. Na segunda-feira temos nebulosidade, porém com variação de tempo, pode chover ou não em Telêmaco. Já na terça-feira, temos aí a probabilidade de 97% de chance de chuva na terça-feira. Então, essa é a temperatura, porque você acompanha com a gente e também o tempo aqui no nosso sertanejão da capital. Aonde você manda o seu recado, você manda o seu oi e você ouve o seu sucesso aqui na 101. 42-39-10-12-10. Hoje a sua participação vai estar valendo no final do programa a participar do sorteio de uma cartela do show de prêmios aqui da comunidade São Francisco de Assis. Festa esta que acontece já no próximo domingo ali na comunidade. Você ganha a cartela aqui e quem sabe não é o contemplado lá no dia em um dos prêmios lá da comunidade São Francisco, festejando os 800 anos do padroeiro São Francisco de Assis.
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0: Para você participar do sorteio, é só você mandar o seu recado pra gente e dizer: eu quero participar do sorteio. Já vai estar concorrendo já, tá? Então, vai lá no Zap Zap 42-39-10-12-10. Deixa lá sua participação e eu quero, quem sabe, sortear você hoje aqui na nossa 101.9. Agora são 5 horas mais 33, 5:33.

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0: ter com o coração. É, João, vamos ter que dar esse coração nosso de graça mesmo, viu?
1: 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Agora são 5 horas mais 47. São 5h47. Não perca a hora, meu amigo. Não perca a hora, minha amiga. 5h47. Quem tá com a gente já na manhã da 101, participando com a gente, é o meu parceiro Aníbal. Ô, Dimas Barbosa, tudo bem, Dimas? É, eu tô ligado na programação, Dimas. Se possível, gostaria de ouvir uma música com Rick e Renner. É o Aníbal. Valeu, Aníbal. Um abração pra você, obrigado pela audiência. Meu parceiraço aqui das manhãs, nosso amigo Aníbal. Ô, Dimas, bom dia. É a Nice Delfino. Oi, Nice, um abração pra você, tá? Nossa amiga Nice, aqui do Alto das Oliveiras, um abraço para ela, também para mamãe, a dona Alvina, que está ligadinha com a gente, curtindo a programação aqui no Sertanejão da Capital. Um abração para vocês, uma ótima quinta-feira também, tá? Nossa amiga Nice Delfino. Quem mais? Oi, bom dia, bom dia.
2: Bom dia, Dimas Barbosa.
1: Bom dia.
2: Passando aqui pra falar pra você que o pai tá on.
1: O pai tá on.
2: O pai tá amanhecendo agora.
1: Aham, uhum, olha
2: agora
1: só.
2: Agora ele tá indo relaxar o corpinho.
1: Dá uma relaxada no corpinho, tio.
2: Só pra registrar audiência.
1: Beleza.
2: Positivo, Dimas Barbosa.
1: Positec, Positec.
2: Manda uma modão pra nós, e do Duque Dalvan.
1: Cante pra nós.
2: Foi
1: aí.
2: Foi no belo Mato Grosso, há 20 anos atrás, daqueles tempos queridos que não volta.

0: Quem é de Madruga agora?
1: Jesus amado!
2: Bom dia, Índio! Um abração pra você, o nosso parceiro Cleverson Pontes, nosso parceiro Índio, aqui com a gente também na manhã da 101. Bom trabalho e bom descanso daqui a pouco, Índio!
3: Bom dia, Dimas.
2: Bom dia.
3: Queria que você tocasse para mim com Rick Renner. Mãe.
2: Rick Renner, mãe.
3: Preciso de você, aquela que você toca com o Rick Renner.
2: Tá bom. O que mais?
3: Vou pedir, Dimas, para você essa música, lembrança do nosso amigo.
2: É do Rick que nos deixou, né?
3: Um dos cantores que se foi.
2: Isso, um acidente de helicóptero.
3: Mas fica guardado para sempre em nós.
2: As suas canções vão ficar
3: a
2: eternizadas.
3: Dele.
2: Aham. Certo.
3: Porque Neiva do bairro São Silvestre pedia para você tocar essa música.
2: Tá bom, dona Neiva.
3: Quero mandar para a turma de São Silvestre, para os ouvintes.
2: Uhum.
3: Para você e tua família.
2: Muito
3: para
2: obrigado.
3: A equipe da rádio.
2: Obrigadão.
3: Para meus filhos, Nora e Neto.
2: Uhum.
3: Para o turma da Jamura, o Gringo, o Curjordão, o Liel, o Giriel.
2: Um abraço, pessoal da...
3: Para o Léo, Eduardo e os companheiros.
2: Uhum.
3: Deus proteja e ilumine vocês pesados. Deus tá com vocês, iluminando e guardando.
2: Tá certo, valeu. Um abraço pra dona Neiva também, lá pro menino Eduardo, todo o pessoal lá que estão também nos acompanhando agora na frequência 101.9, né? Também um abraço lá pro Gringo também com a gente, pessoal lá da empresa G Moura, também com a gente aqui na programação sempre, os motoristas, todo o pessoal lá da empresa Moura Forest, né? Um abração.
3: E para Helena, para Maranês, para você, Alecrim Dourado da capital.
2: Obrigado.
3: Feliz aniversário para você.
2: Muito obrigado.
3: Eu não pude dar porque a rádio estava fora.
2: Tava fora do ar, né? Ar. Tá bom. Que
3: fique
2: mais?
3: Com Deus, até a tarde.
2: Até a tarde, nossa amiga Neiva, e obrigado pelos parabéns, né? Foi dia 22, mas a rádio tava fora do ar, então o pessoal tava mandando aí no horário da Fátima também ontem, né? Mas foi dia 22, foi terça-feira, né? Aniversário deste amigo de vocês aí, fazendo 23 aninhos. De rádio, né? Ai, ai, ai. 5:52.

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0: 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Estamos ao vivo aqui na rua Reginaldo Guedes Nocera, no primeiro andar, transmitindo através da frequência 101.9 para toda a nossa região e também para todo o Brasil e o mundo através da rede de internet. Você que me acompanha pelos aplicativos, você que me acompanha pelo site, seja bem-vindo, seja bem-vinda, porque amanhã é toda nossa.
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0: Lembrando que hoje, quinta-feira, dia 24, estamos aí com o sorteio, né? Daqui a pouco, no final do nosso programa, de uma cartela do Show de Prêmios,

0: Francisco de Assis já no próximo domingo, né? Dia 27, agora domingo, tem aí a festa social em louvor ao padroeiro São Francisco de Assis, celebrando 800 anos aí do padroeiro da natureza, do padroeiro da ecologia, do padroeiro lá da comunidade São Francisco. Então, você quer participar do sorteio? E manda então seu recado pra gente aqui no nosso WhatsApp 42 39 10 12 10. Coloca o seu nome e fala pra gente que você quer participar do sorteio. Quem sabe você não ganha a cartela aqui no final do programa e lá no dia você não é contemplado aí com um dos prêmios também lá da festa, né? Olha só, o show de prêmios vai acontecer às 17 horas, mas a festividade começa já de manhãzinha. Às 10 horas da manhã tem a Santa Missa, às 10 da manhã a Santa Missa. Logo na sequência tem a entrega do churrasco para você que adquiriu o seu cartão com antecedência. Você vai então estar pegando o seu churrasco a partir das 11 horas da manhã, né? Olha, se você quiser almoçar lá com o pessoal, lá na comunidade, vai ser preparado lá um ambiente super gostoso para você com a família almoçar com a gente lá, tá? Vai ter venda no local, vai ter venda de porções de arroz, de maionese e também de farofa, para você poder então aí fazer aquele almoço com a comunidade. E na sequência tem barracas, tem brinquedo para as crianças, tem também apresentação artísticas e o show de prêmios às 17 horas. Quem sabe você não é o contemplado hoje de uma cartela e lá no dia você não é o contemplado também para quem sabe levar para casa um dos prêmios. Teremos lá a premiação de R$ 3.000, R$ 1.500, R$ 1.000 e também R$ 500. Então você é o convidado para participar da festa e quem sabe hoje você não ganha uma cartela para você concorrer também ao prêmio lá no dia da festa, que é agora, dia 27, no próximo domingo.
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Capitão Nascimento, segurança de transportes da Copavel Cascavel. Gostaria de ouvir uma música com o peão do Vale Valentim, se é pra chorar por você. Manda aqui pra galera da Copavel, estamos ouvindo, obrigado, valeu Capitão Nascimento, ele que é segurança lá da Copavel em Cascavel. Um abração para todos vocês aí na cidade de Cascavel, o nosso carinho e o nosso abraço também para vocês. Ô Dimas Barbosa, Dimas é o Candinho de Curitiba. Valeu, Candinho, um abraço para você, tudo que é de bom. Candinho em Curitiba também nos acompanhando. Quem mais? Oi, Dimas, bom dia, Dimas. Toca para nós a música com Jades e Jadson, Fazer o Bem. Quero oferecer lá para Jô Sorriso, para Marinês, para Josilaine, pro grupo Amigos da Capital, para Dirce da Área 3. E também põe meu nome no sorteio. O nome é Dirce de Fátima Ribeiro. Já está concorrendo já, tá, Dirce? Fica com os dedinhos cruzados, fica torcendo, porque já está concorrendo à cartela do show de prêmios da comunidade São Francisco. Ô, Dimas, bom dia, Dimas. Eu sou o malvadinho malvado. Estou carregando as primas lá pro frigorífico em Rolândia. Quero ouvir a música com o peão do Vale Valentim. E oferece para toda a galera do corte de frango. Tá todo mundo ouvindo você. Obrigado! Valeu, um abraço, o malvadinho malvado carregando lá frango lá em Rolândia, também com a gente na nossa capital.

0: Tá na capital, tá na melhor, tá bom demais. Aí pra vocês, peão do Vale e também o Valentim, se é pra chorar por você. Também foi Juliano César, Não Aprendi a Dizer Adeus. E também nesse bloco, você curtiu Pé de Cedro com Duduca e também mais o Dalvan. Agora são 6 horas mais 21 minutos, 6:21. Show de prêmios na Comunidade São Francisco, festa em louvor ao padroeiro, dia 27 agora, domingo. E aqui no programa, você participando com a gente através do WhatsApp 42 39 10 12 10, você vai estar concorrendo a uma cartela desse show de prêmios. É só você mandar o seu recado pra gente e dizer eu quero participar do sorteio que você já vai estar concorrendo aqui na programação, tá? Corre lá no WhatsApp 42 39 10 12 10. Quem sabe você não ganha a cartela aqui no programa e não é também a contemplada, se for aí da sua sorte, para o dia 27 você levar um dos prêmios para casa. São 4 prêmios nesse show. É R$3.000, R$1.500, R$1.000 e R$500. Quem sabe você não é o sortudo ou a sortuda para ganhar a cartela aqui hoje e no dia 27, domingo agora, ser uma das contempladas também lá no dia da festa. Quem sabe, quem sabe, quem sabe?
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0: Vai dar sorte, né? Tudo vai dar sorte.

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bom demais! Agora são 6:32, 6:32. 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
0: Tá na capital, tá na melhor, tá bom demais, tá bom demais. Oi, Dimas Barbosa, bom dia, Dimas. Feliz quinta-feira. É a Luirdes. Oi, dona Luirdes, um abração pra senhora, tá? Lá na Vila Rosa, aqui com a gente. Obrigado pela companhia, nossa amiga Luirdes. Ô, Dimas Barbosa, bom dia, Dimas. Ó, estamos ouvindo você, sentido Puma, Employer. Deus te abençoe sempre. É o Eliseu Lagos. Valeu, Eliseu. Um abração pra você e pra toda a equipe aí da Employer, pessoal indo trabalhar no Puma e também com a gente levando Dimas Barbosa e o Sertanejão de Carona. Um abração pra vocês aí. Ô Dimas, olha, passando pra confirmar a audiência e deixar aí um ótimo dia pra todos os teus ouvintes e também pra você. Bora pra lida, seu moço. Bora pra lida. É a minha amiga Fernanda, né? Um abraço pra Fernanda, um abraço lá pro Claudinei, também lá pro Christian, pra Zafira, essa família maravilhosa, o qual nós temos um carinho enorme também, tá? Um abração pra vocês. Bom dia, Dimas Barbosa. Dimas, eu quero participar do sorteio da cartela do show de prêmios lá da comunidade São Francisco, beleza? É o Adilson Adriano do BNH. Valeu, Adilson, já está concorrendo já, tá? Fica torcendo que no final do programa tenha o sorteio dessa cartela pra você aqui no nosso Sertanejão.
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0: Bom demais, música linda, maravilhosa, com César e também o Paulinho. Fui eu, sou eu, é eu que estou apaixonado cada vez mais por cada ouvinte aqui da 101.9 que participa com a gente todas as manhãs. Você que está trabalhando, o nosso bom dia para você, tá? Você que está em casa, levantou agora para mais um dia de trabalho. Ô, coisa gostosa também, né? Coisa boa levantar, dar aquela espichada no corpo, né? Dar aquela relaxada e se preparar para mais um dia de trabalho, tomando aquele cafezinho saboroso, aquele cafezinho gostoso que a esposa, a mamãe, né? O papai fez também. Ô, coisa deliciosa, né? Então tá certo. Agora são 6:47, são 6:47. Deixa eu mandar um abraço para o pessoal que tá com a gente aqui. Deixa eu ver aqui, puxar de volta. Cadê minha internet? Sumiu daqui. Deixa um pouquinho só, puxar aqui novamente. A Maria de Fátima tá com a gente, né, Maria? Um abração para você, obrigado pela companhia. A Maria de Fátima, deixa eu ver de onde ela é, tá ligadinha com a gente. É a nossa grande amiga aqui da cidade do Imbaú. Maria de Fátima do Imbaú, um abração para você. O Enelson e a Lucinéia no Jardim, Bela Vista do Paraíso. Um abração para você também, o Enelson e a Lucinéia. Também lá pro César Zavoeski, aqui no Imbaú também com a gente. Um abraço para você, Dimas Barbosa, tamo junto. E misturado, agora sim voltou a emissora, né? Tô te ouvindo aqui na área 6. É o Marco Antônio, valeu Marcos. Um abração para você, tá? Marco Antônio, que é caminhoneiro e também está com a gente aqui na manhã. O Amarildo Antônio da Silva. Grande abraço, Amarildo. Obrigado também por fazer parte com a gente aqui na nossa 101.9, a rádio que vai longe para ficar grudadinha com você.
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0: 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No final do programa faremos o sorteio para você. 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Quer então aí arriscar a sorte para ganhar a cartela hoje? E no domingo agora, dia 27, também arriscar ser um ganhador ou uma ganhadora lá dos prêmios do Bingão que acontece na comunidade São Francisco? Então manda o seu recado pra gente no 3910-1210 e fala o seu nome e diz que quer participar do sorteio, tá? 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

Batista, também a Simária da dupla, Simone e Simária, Folha Seca. Agora são 6:57. 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Agora são 6:59, 6:59. Vem chegando o horário eleitoral gratuito e na sequência eu volto com muito mais música para vocês e também o sorteio da cartela do show de prêmios. Você quer participar? Então manda o seu recado pra gente e você vai estar concorrendo. Não sai daí, já voltamos.

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0: na melhor, tá bom demais. Agora são 7:27. Estamos de volta aí logo após o horário eleitoral gratuito com mais uma sequência aqui no nosso Sertanejão da Capital.
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0: Lembrando que daqui a pouquinho faremos o sorteio de uma cartela aí do show de prêmios que acontece dia 27 agora, domingo, na festa em louvor ao padroeiro São Francisco de Assis, tá? A festa social acontece agora domingo, a partir das 10 horas da manhã. Tem a Santa Missa às 10 horas da manhã. Na sequência, tem a entrega do churrasco. Ah, e também, se você quiser almoçar com a gente, você aproveita também para você comprar ali, adquirir ali com o pessoal o porção de arroz, porção de maionese e também porção de farofa nessa festa que acontece então no próximo domingo. À tarde tem toda uma programação maravilhosa com brincadeiras, com barracas, com comes e bebes, com brincadeira para as crianças e também esse show de prêmios que acontece às 17 horas e também apresentações artísticas. Domingo agora, então você é convidado para junto com a gente festejarmos o padroeiro São Francisco de Assis, dia 27. Dia 28, dia 29 e 30. Acontece aí o terço nas casas, tá? O pessoal vai estar se reunindo às 19h30 ali na igreja para fazer então aí essa peregrinação do terço nas casas. Você também é convidado a vir rezar com a gente o terço nas casas, dias 28, 29 e 30, tá? Sempre saindo ali de frente da igreja às 19h30. Exceto na quarta-feira, que tem a novena às 19h30, e na sequência da novena, o pessoal sai então aí em procissão para o terço nas casas. Na quinta-feira, que é dia 1º, né? Quinta-feira? Isso, dia 1º, dia 2 e dia 3. Acontece o tríduo ali na igreja também, tá? Daí vai ser na igreja às 19h30. E no dia 4, a Santa Missa em louvor ao padroeiro São Francisco, celebrando os 800 anos de São Francisco. Então você é convidado para vir viver com a gente essa semana de bênção, essa semana de orações, essa semana de reflexão aí com o padroeiro São Francisco. São Francisco de Assis, tá bom? Então você é o convidado. Lembrando então, ainda hoje faremos o sorteio de uma cartela do show de prêmios. 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
0: Tá na capital, tá na melhor, tá bom demais, tá bom demais. Bom dia.
2: Bom dia, Dimas Barbosa.
0: Dia.
2: Nelsinho, motorista da saúde.
0: Ô, Nelsinho.
2: Estamos aí de pé já, na patrola, como diz a turma, querendo ir trabalhar, né? Não estamos na patrola, mas já estamos querendo trabalhar.
0: Querendo ir pra lida. Daqui
2: a pouquinho viajar.
0: Certo. Né,
2: levar a turma às consultas.
0: Uhum.
2: E passando aí para desejar um ótimo dia para você e a todos da Rádio Capital, né?
0: Obrigado.
2: E um feliz aniversário, desculpe um pouco atrasado, mas aquele abraço, né? De coração, meu amigo.
0: Opa! Tá. Tranquilo.
2: Deus abençoe sua vida, muita saúde, muitas felicidades.
0: Amém. Obrigado,
2: abraço,
0: Nelsinho.
2: Deus abençoe. O Nelsinho, motorista da saúde.
0: Valeu, Nelsinho. Um abração pra você. Obrigado.
2: Esses modão do César Paulinho aí é muito bom. Muito bom,
0: né?
2: Já de manhã anima a gente.
0: Ô, oh, tá coisa boa. Aquele demais abraço também, né? Valeu, um abraço pra você, o Nelsinho da saúde. Deus abençoe, guarde e proteja você na viagem também, tá? Um abração. O Dimas Barbosa é o Natan Marques, aqui da sorveteria Cantinho do Sorvete. Valeu, o Natan, um abração pra você e pra toda a família. Obrigado também pela audiência, tá?
3: Bom dia, Dimas Barbosa.
0: Bom dia.
3: E daí, Dimas, como que você tem passado?
0: Tudo graças a Deus, tudo beleza, mano. Tudo bem.
3: Como é que tá o tempo aí na terrinha hoje? Tá meio frio, tá chovendo aí. Aqui tá bastante nublado, está frio, já choveu na madrugada.
0: É.
3: Mas, Dimas, eu não mandei mensagem aí, vai por uns 2 ou 3 dias, mas eu tô te ouvindo toda a manhã e à tarde.
0: Beleza, obrigado.
3: E hoje eu gostaria de ouvir, se for possível, você tocar para mim O Homem Espingarda, com Zé Mulato e Cassiano.
0: Certo.
3: E ofereço para Marli e para Nina, aqui da cidade de Baiti.
0: Tamo
3: eu
0: junto.
3: Sou Luiz Botafogo desde pequenininho. Se pintar outro por aí, manda prender que é pau.
0: É fake news. É fake news. Valeu, Luiz Botafogo. Um abração pra você, tá? Obrigado pela audiência, pessoal lá na cidade de Ibaiti com a gente. Quem mais? Dimas Barbosa. Bom dia, Dimas. É o Blan por cá. Hoje eu gostaria de ouvir a música Assino com X. Quero oferecer para todos os motoristas que estão na rodagem, ligadinho no seu programa, Dimas. Ah, coloca nós no sorteio também, tá bom? Um abraço e tudo de bom! Valeu, grande abraço ao meu amigo Blan. Um abração para ele e também para todos os motoras da Vinça. Aos meninos e às meninas da Vinça que estão com a gente na manhã.

0: Tá na capital, tá na melhor, tá bom demais. Leandro e Leonardo, mais uma vez sozinho. Também foi Zé Mulato e o Cassiano, o Homem e a Espingarda, e Gilberto e Gilmar com a participação de Zé Neto e Cristiano, Assino Conches. Quero mandar um super abraço lá pro meu parceiro Cleverson, tá ligado com a gente, né? O Cleverson, obrigado pela companhia também, tá? Ele tá desejando um bom dia para todos nós. Valeu, Cleverson. Um abraço para você também, tá? A Helena, lá do bairro São Francisco, também tá com a gente. Bom dia, Helena. Obrigado também pela companhia aqui na 101.9. E o Candinho de Curitiba tá mandando aquele Positec também para nós aqui, né, Candinho? Um abração para você lá na capital do estado. 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
0: E vamos ver quem vai levar. Quem vai levar a cartela de hoje do show de prêmios lá da comunidade São Francisco de Assis, tá? Vamos sortear aqui número 5. Vamos ver quem foi aí a quinta participação de hoje. Deixa eu voltar aqui o WhatsApp. A quinta participação de hoje é a nossa amiga Dirce. Deixa eu ver o nome dela completo aqui. Ela participou com a gente. Quero participar do sorteio. Põe meu nome no sorteio. É a Dirce de Fátima Ribeiro, da área 3. Ô, Dirce! Você foi a ganhadora aí da cartela, tá? Você tem hoje é quinta-feira, né? Você tem hoje e amanhã, sexta-feira, no horário comercial, tá? Das 8 da manhã até as 17 horas, para vir buscar sua cartela aqui na emissora, aqui na rua Reginaldo Guedes Nocera, no primeiro andar aqui, bem aos fundos do Armarinhos Paraná, tá? É só você vir aqui para você pegar então aí a sua cartela. É a Dirce de Fátima Ribeiro, da área 3, a ganhadora da cartela de hoje. Vem chegando o show da manhã aqui na 101.9. A programação gostosa continua para vocês aqui, tá? Eu quero falar para vocês que eu volto ainda hoje às 5 da tarde com Tarde Sertaneja, beleza, mano?
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0: Grande abraço, obrigado pela companhia, pela audiência. Voltamos ainda hoje com Tarde Sertaneja. Tá na capital, tá na melhor, tá bom demais, tá bom demais. Bom dia.

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0: apareceu, mas bom dia pra você! Que saudade de você! Faz dias que a gente não se fala na rádio, né? Oh, meu Deus do céu! A gente tava só na internet. Hoje, agradecendo Martins, Carlos, companhia toda, né? Que ó, desceu a antena, subiu a antena, ajeitou tudo para que a gente possa estar falando no seu radinho aí, hein? Já deu, graças a Deus, né? Então, bom dia para você que já fez um cafezão, bom dia para você que tá num cafezinho magrinho aí, porque por enquanto não foi, né, na padaria ainda, não ajeitou nada. Bom dia para você que tá com a preguiça daquela. Ligou a gente aí no celular reclamando que descarrega rapidinho a bateria. Pode caçar o radinho aí agora ligar, viu? Liga o seu radinho aí que tá fumegando bonitinho. E aí, Lisa, parece que eu tô com calor, bom dia.
1: Já encalorou?
0: Encalorou, botei muita roupa.
1: Bom dia, Fátima, bom dia, Márcio, bom dia para todos os ouvintes. Bom dia, Glaci. Glaci tá animada hoje, hein, Glaci? Bom dia pro Maurício e todo o pessoal aí da Feira do Bem. Fátima, e hoje começamos assim, animados. Eu tô com um pouquinho de frio ainda. É, né? Você já encalorou?
0: É, depende da blusa, né? Eu tava com muito aqui.
1: É, você colocou um pouquinho mais. Ah, não vi que você tinha mais uma.
0: Tinha mais uma lá.
1: Uhum. Ela tava com 3 blusas, gente. Começamos com uma mínima de 11, máxima hoje de 22 graus. Fátima, neste momento, tá marcando 13,4, com sensação de 14. Glaci, 0% para chuva hoje, tá? Dá pra gente começar a lavar aquelas roupas, porque hoje, na parte da tarde, já pode ter sol, Fátima, tá? É. Porque neste momento, há uma grande nebulosidade, tá? A gente tá fechado tá, mesmo, tá friozinho, né? Em boa parte do estado do Paraná, essa possibilidade de restrição de visibilidade acontece, tá? Pode garoar em alguns lugares, ainda não se descarta, mas garoa, Fátima, não tá marcando chuva, uhum, né? À tarde, realmente, o sol vai aparecer em quase todas as regiões paranaense. Teremos uma elevação de temperatura, não tanto porque vai ser 22 graus, é, em alguns lugares 20, vai ser assim, bem, bem gradual mesmo, né? Agora, no oeste, que é um pouco mais quente, os termômetros chegarão a 28 graus. Agora, amanhã deve esquentar bastante, Fátima. Amanhã chegará a 30 graus, ultrapassando os 30 graus, acredita?
0: Mas não é para vir chuva, não, né?
1: Não, não tá marcando chuva, Fátima. Tá, vai dar uma trégua, a chuva, tá? Amanhã volta a esquentar mesmo, teremos assim um calorão mesmo, né? Vamos viver uma primavera mesmo amanhã com temperaturas acima de 30 graus, acredita? Por isso investir na imunidade, né, Fátima? Porque a gente está vivendo uma gangorra de tempo e temperatura a todo momento.
0: Haja
1: imunidade, né? Mas que possamos ter assim uma manhã abençoada, um dia abençoado, um quintal de muita paz, de muita luz e de infinita proteção para todos nós.
0: Amém. Márcio Luiz, e você, como é que tá? Bom dia.
2: Bom dia, Fá. Bom dia, Lisa. Bom dia a todos os ouvintes. Que bom estar de volta no rádio, né? Uh-huh. O rádio falando pro rádio aí é coisa boa demais, né?
0: A internet é falta, bom, né?
2: Nós somos raiz, né?
0: Lógico.
2: Não acostumado com aquele radinho que a válvula tinha que esquentar primeiro aí, depois já não parava. Demorava a esquentar, mas depois que esquentava ninguém segura, né? Então, é uma alegria a gente poder ouvir, aliás, as pessoas sempre nos perguntando. É bom ficar um diazinho fora e até para as pessoas dar uma
0: valor.
2: Sentir falta, aquela valorizada, né? Falei, que bom, né? A gente fica feliz por isso, Fá. Hoje é dia do mototaxista.
0: Opa, abraço.
2: Mototaxista. A todos eles. Hoje é dia também da conscientização sobre a síndrome hemolítico-urêmica atípica. Olha. É o Dia Nacional de Conscientização sobre essa síndrome. Hoje é
0: uma
2: dia.
0: Coisa muito sério, mas eu não sei o que é, né?
2: Pois é.
0: Relacionado a sangue, né?
2: O sangue,
0: né?
2: Isso, exatamente, Fá. Isso é relacionado a sangue, exatamente. Uhum. Hoje é dia marítimo mundial e hoje é dia mundial do gorila também, que ele também.
0: Ah,
2: ele
0: também tem o dia dele.
2: Tem o dia dele, né? Se tem a vaquinha, o porquinho, o gorila, parece que também não foi esquecido aqui, não, viu, Fá? Então, bom dia para todo mundo aí, uma abençoada quinta-feira e que bom que a gente tá de volta aqui no 101,9, né, Fá? Deus abençoe a todos e uma excelente quinta-feira para todos.
0: Amém. Candinhas aqui em Curitiba, 12 por 19. Fica parecido com a gente aqui, né?
3: Uhum.
0: Tempo fechado por lá, viu? Parabéns pelo trabalho realizado. Nós estamos aqui já cumprimentando essa equipe que, olha, trabalhando, mas levantaram ajeitaram, né, a antena, não total, mas, né, pelo menos botaram para funcionar. E importante é isso, né? E mais que eu tenho aqui, o Maurício já deu bom dia. Ah, aliás, ontem sem rádio você não apareceu também, né, Maurício? Diga, meu querido. Maurício é raiz também, bom dia.
3: Bom dia, Fátima. Bom dia, Marcinho. Bom dia para Lisa. Bom dia para todos os nossos ouvintes aí do Show da Manhã. Graças a Deus aí por essa quinta-feira, dia 24 de setembro. E graças a Deus pelo retorno aí do rádio, né? Que bom. E nossa equipe da Feira do Bem, aí, a partir das 8 horas, já estamos aí no Jardim União, 9h30, Altas Oliveiras. Após o almoço, às 13h30, na área 10. E encerramos o nosso dia de hoje, às 15 horas aí, no Furtadão, no centro. Então venham todos, tragam seu escravo, façam uma troca consciente. A nossa equipe da Feira do Bem sempre aguardando a todos aí de braços abertos. Valeu, Fátima. Abraço a todos e excelente dia a todos.
0: Obrigada, bom trabalho para vocês também, Maurício. E agora, a Eduarda está no 3910-1200. Se você quiser conversar, pedir sua música, mandar seu recado, animal que desapareceu, né? Achou algum dinheiro, quer devolver? Fique à vontade. E nós estamos aqui no 3910-1210. Respirando, meu povo, puxando pelo nariz, soltando pela boca, comigo. Mais uma. E agradecendo a Deus por esta oportunidade de vida, vamos à nossa mensagem para começar.
4: A sabedoria de envelhecer. Ele é um homem com mais de 80 anos, forte, daqueles bons italianos. Um exemplo de saber envelhecer. Ele já se deu conta há muito tempo que o vigor da juventude o deixou. Mas isso não quer dizer que se acomodou. Faz tudo o que o corpo ainda lhe permite.

Até há pouco tempo dirigia seu carro e em determinadas épocas tomava da esposa. Dizia em té para os filhos e netos e saía viajar. De cada vez um local diferente. Vamos conhecer tal lugar? Perguntava para a esposa cuja idade beira a dele. Quer dizer, perguntava por perguntar, porque a senhora também disposta sempre concordava. Fechavam o apartamento e lá iam para uma estância, uma estação de águas, um hotel fazenda. Há pouco, completaram suas bodas de ouro e os filhos promoveram uma grande festa. Ele compareceu no mais belo e alinhado terno, bigodes aparados, cabelo branco bem penteado e a seriedade, disfarçando a emoção. Ela, num lindo vestido longo, azul turquesa, encantando os olhos dele, como se fossem os anos primeiros de convivência. Recentemente, amigos de Ideal Espírita decidiram por prestar-lhe homenagem pelos anos de dedicação à causa. Pelo seu pioneirismo, alçando a bandeira da doutrina espírita em terras onde apenas despontava, tímida. De imediato, sua memória e sua ética foram ativadas. Por que eu? Antes de mim, houve quem fizesse muito mais do que eu, e melhor. E recordou do amigo por cujas mãos conheceu a doutrina espírita, e esteve presente para a entrega da homenagem. Naturalmente, ele também foi homenageado. Emocionado, agradeceu, dizendo não merecer, porque dizia, da doutrina espírita recebera o melhor. Ele era, portanto, um devedor. E incentivou a juventude, aos atuais trabalhadores a continuarem no bendito labor da divulgação, espalhando luzes, aclarando mentes e corações. Comoveu a todos. Simples, embora detentor de considerável patrimônio e posses, abraça com vigor os amigos. Faz questão de um bom papo, embora dificuldade por vezes para ouvir. Mas ele ajusta o seu aparelho para a surdez e participa. Não tem vergonha de tornar a perguntar quando não entende. Sábio, não fala se não tem certeza de ter bem entendido a pergunta. Sabe calar-se quando muitos falam ao mesmo tempo, dificultando-lhe a captação das palavras. Ainda guarda um ar de maroto, por vezes, mostrando que o vício infantil não morreu em sua intimidade. Assim, outro dia, em pleno café da manhã com amigos, quando todos já haviam terminado a refeição e se entretinham à mesa conversando, ele tomou de uma faca e a introduziu no pote de doce de leite. Trouxe-a com a ponta carregada do precioso doce. Olhou para a esposa, exatamente como criança que sabe que o que vai fazer está errado, e lambeu-a com prazer. Todos riram, ele também. Havia acabado de fazer uma peraltice bem própria de criança. Mas, afinal, quando envelhecemos com sabedoria, somos assim. Maduros no agir, jovens no pensar. Crianças para o prazer de viver intensamente cada dia. Pessoas frívolas que somente valorizam o exterior temem envelhecer. Pessoas ponderadas envelhecem sorrindo. Sabem que o vigor da juventude é passageiro e aproveitam a madureza dos anos para semear sabedoria e colher venturas. Venturas por ter educado filhos para o bem e para o amor. Por ter cultivado o afeto no matrimônio. Por ter construído amizades sólidas, independentes de idade, raça, cor, nível social. Aprendamos com quem sabe envelhecer.

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amor, acorda, são 8h26, o tempo tá fechado, tá parecendo 6 da manhã, mas já são quase 8h30, então se você tem compromisso, pula da cama, levanta, faz um cafezão, né? E come aí o seu mamãozinho cedo, sua bananinha desperta, porque tá um dia lindo comparado aos outros, né? Porque pelo menos não tem chuva hoje, mas não tem sol também, mas vamos lá, né? Porque... Não dá pra reclamar, né, Marcinho? Mas assim, como não tem sol, não tem chuva, podemos reclamar de nada. Vamos ficar quietinho. Também não dá pra lavar roupa. A Lisa disse que dá pra lavar roupa, mas não dá pra lavar roupa, não? Como é que vai lavar roupa, não, né? É.

Vai esperar aparecer um pouquinho, né? O solzinho, ver se vem. Né, Jússi? Bom dia aqui pro Vlad, né, Vlad? A Nice tá ligadinha conosco também, né? Nice mandando aquele bom dia pro Vlad. Pra você, Zenilda Nunes, aquele abraço. Bom dia, você que achou muita falta no programa esses dias. E a gente achou falta de vocês. Bom dia, Milton. Oi, Milton. Aquele abraço, meu querido. Bom dia também para você, Ruth Ribeiro. Bom dia, Romildo. Romildo também, ligadinho. Bom dia para Cleide Zanferrari. Oi, Cleide, querida. Obrigadão pela sintonia e pelo carinho. Bom dia, Ironilda de Souza. Bom dia para dona Ana, ali nas 100 casas. Oi, Janisley. Oi, Polaco. Carmen Fontinelli, como é que você tá, minha querida? Ajeitou tudo aí a casa, tá? Ajeitou as telhas. Tem muito lugar que a telha foi afastada, né? Às vezes algumas telhas caíram. E assim, ontem estavam, Deus nos acuda, né? Pedreirada pulando miudinho. Bom dia para todo mundo. Que tenhamos aí uma quinta-feira maravilhosa.

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você tá afim de uma desse tempo, dá um toque pra cá, tá? 3910-1210, que a gente com o maior carinho vai atender você. Às 10 horas nós vamos ter a Vanessa da Autoescola Nossa, né? Falando conosco sobre as mudanças que nós tivemos para retirar a primeira carteira de habilitação. Então, para essa, né, primeira habilitação, tem algumas mudanças que você precisa ficar sabendo. E depois das 10, ela estará conosco falando sobre esse assunto. 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

0: Bom, 8h31, hora da gente partir para o Cantinho do Zé. 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E o nosso Cantinho do Zé de hoje, que é esse tributo que a gente faz ao querido amigo Zé do Norte, na parte espiritual, querido Calão Açúcar. Vamos atendendo ao Hamilton, que vai oferecendo para todos da Vila Esperança. Ele diz: ainda bem que estamos de volta. Pois é, Hamilton. Oferecendo para o Jabas da Vila Rosa, para Jô Sorriso de Rolândia, para Josiane do Bonavila, para Dona Maria, para Jéssica. E para quem gostar de Trio Parada Dura, Noite Colorida, 8h33.
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Faltando 20 para as 9. Daqui a pouquinho o Marcinho traz pra gente as informações. E a gente, né, vai com muito carinho atendendo você. 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
0: 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De jeito nenhum, viu? 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Oi, 45. E aí, Marcinho? Algo que chamou a atenção de ontem pra hoje, que mereça destaque, né? Nós pudemos observar ontem ainda que a chuvinha continuou meio de levezinho de tarde. Você viu que apareceu ali, você falou que não ia chover, por fim caiu aí nos pingos à tarde, né?
2: Esse 0%, eu no lugar dos meteorologistas ali do CIMEPAF, colocaria aquele 1%, pelo menos, né? 0,5%, alguma coisa assim.
0: Aquele 1% sem vergonha.
2: Bem sem vergonha. E aí chove mesmo, né? Às vezes quando dá 100%, aliás, eles não cravam mais 100%, já notou, Fá? Não. É sempre 98%. Eu acho que essa margem de esses 2% que restam aí de dúvida, põe lá com possibilidade, né, Fá? Uhum. Porque o tempo é coisa incrível mesmo, né? Uma hora tá de um jeito, você olha e as coisas mudam assim, repentinamente. Inclusive foi o que comentaram, Fá, naquela viagem de helicóptero onde estava o cantor e compositor, o Rick, né? O momento que saíram de um lugar, de um ponto, estava com o tempo bom, né? Só que daí as coisas vão mudando e você vai enfrentando assim a adversidade do tempo com uma mudança assim muito repentina, né? O dia vira a noite assim em questão de minutos.
0: Muda tão rápido.
2: Muda, né? Tão rápido, aí pega a gente desprevenido, né? É bem isso. Mas nesse final de semana nós teremos aqui em Telêmaco Borba a segunda GM Night Run da Patrulha Maria da Penha. Aquela corrida em comemoração à Guarda Municipal aqui de Telêmaco Borba. E haverá uma série de eventos, além da corrida tradicional, que será realizada a partir das 7 horas da noite, inclusive com saída ali da Secretaria de Ordem Pública.

0: Aí os corredores, né, os atletas irão participar com distâncias que variam de 5 a 10 quilômetros. Só que não vai parar por aí, não, Fá. A programação lá vai ser grande, né?
1: Estranho, à noite, né?
0: É à noite, Fá. Uhum, a corrida é de noite. Uhum. Né? Ali o início da noite, às 7 horas da noite, a corrida.
1: Aí, já tem um povo que treina nesse horário, né?
0: Já treino, já justamente, Fá. Já treino nesse horário, é bem verdade. Então, às 9 horas já começam as atividades. Ali por 9 horas vai ter pintura infantil, né? As crianças que já foram por ali. Vai ter projeto brincar, aula de zumba. Vai ter aula de capoeira, Fá. Música ao vivo. Exposição ali das forças de segurança, exposição de carros antigos. Vai ter uma feira gastronômica. Ah. Vai ter bandas tocando ali. Enfim, a programação vai começar às 9 da manhã, vai até o final
1: ali
0: da noite.
1: Ali onde que você fala?
0: Na Secretaria de Ordem Pública. Ali próximo a Braslamber, Fá.
1: Ah,
0: para o pessoal situar ali quase do lado do cemitério Jardim da Saudade. Fá. Ali fica a Secretaria de Ordem Pública. Então vai ser naquele espaço lá, Fá.
1: Uhum.
0: Então tudo vai acontecer ali naquele espaço, naquela área.
1: E a corrida já tem o trajeto?
0: E a corrida, ela sai, inclusive o pessoal faz todo aquele cuidado ali da saída, né? O pessoal normalmente eles vêm aqui para a região central da cidade, né? Passam ali, descem pelo cruzeiro e por aí vai, né?
1: Já cansei só de pensar.
0: Pois é, são 5 e 10 quilômetros, Fá. É uma distância assim, uhum, bem considerável, né? Então, as pessoas que queiram participar, né? As inscrições, inclusive, terminaram ontem, né? O pessoal já deve estar formulando direitinho a entrega ali dos números, da forma com qual os competidores irão participar. Alguns vão até caminhandinho, viu? Uhum. Fazem a corrida mesmo, outros fazem mais pro bem-estar físico e mental, por que não dizer? Que ajuda também, né? Claro. A pessoa tá caminhandinho, é como diz aquela música, caminhando e cantando e seguindo, uhum, a canção, né? Uhum. A prefeitura divulgou ontem o resultado final do processo seletivo de estágio. Então tem ali uma lista gigante, né, de várias áreas de estágio. Então você que prestou o estágio, fez ali a prova, então você pode conferir o resultado final, né, prestar bem atenção, inclusive certificar, né, quando haverá a chamada desse pessoal todo. Tem que estar sempre acompanhando aí nas redes sociais, né, o momento. Aliás, nas redes oficiais, eu digo, né? E também nas redes sociais, por que não, né? Porque vários órgãos de imprensa também usam as redes sociais, né? Mas procurar os órgãos oficiais aqui do município. Aconteceu aqui na cidade, Fá, inclusive com participação de atletas de outros municípios, como Tibagi, Embaú, Ortigueira, um festival paralímpico. Então, ali no ginásio Maca, no BNH, com 180 participantes, né? Haviam pessoas com e sem deficiência. E qual o objetivo disso, né? É fazer a inclusão, né? Inclusão verdadeira se dá assim, né? Com pessoas com e sem deficiência também. Como a Fá sempre diz, né? Deficientes todos somos, né? Ninguém é completo nesse mundo, né? Alguns têm uma deficiência, uhum, física, mas têm outros talentos e outros dons que realmente nos impressionam, né? Então, o Festival Paralímpico foi verdadeiramente um sucesso. Temos aqui uma informação também, Fá, que está acontecendo a 20ª Primavera dos Museus, com diversas atividades no Museu Histórico aqui de Telemucuboba, ali na antiga Casa do Artesão, viu, gente? Então, participe você também. Nós teremos a próxima terça-feira, às 7 horas da noite, ali na Câmara Municipal, a audiência pública da Lua, né? A Lei Orçamentária Anual. A Fá, como vereadora, lembra disso tudo, né, Fá? É importante,
1: sim,
0: né?
1: Sim, importantíssimo.
0: A previsão para o orçamento do ano que vem, né, Fá? Importante que a comunidade participe, né? Observe onde é que está sendo aplicado o recurso, para onde vai, né? Se o destino, se está sendo cumprido, enfim, né?
1: Se não está no orçamento, não tem como fazer.
0: Exato, faz exatamente. Então tem que ter esse conhecimento, né? Vai lá, participe. Vai ser às 14h, a pessoa deve dizer, mas esse horário eu não consigo, não posso, tem compromisso, tudo bem. Mas existe uma forma, Fá, que as pessoas poderão acessar a Câmara Municipal no YouTube. Ela vai ser transmitida online, então a pessoa que estiver em casa, ela pode acompanhar de maneira online essa transmissão, viu, gente? Quero lembrar aqui também, Fá, do Bazar Beneficente da Rosinha Brito, que vai acontecer em prol da sua saúde, vai ser amanhã e sábado, a partir das 8 horas da manhã, vai até o final da tarde. Então roupas, calçados e utensílios domésticos, começa às 8, como eu disse, vai até o final da tarde, na rua Luiz Loyola, no número 128, né? Quem puder, participe, prestigie

0: e também auxilie. Tem aqui um comunicado do nosso querido amigo Dimas Barbosa, Fac, tem festa ali na comunidade do São Francisco, viu, Fá?
1: Eu vi ele saindo carregar de cartela,
0: subindo e tudo mais. Exatamente, Fá. Então vai ser agora dia 27, né? A festa de São Francisco de Assis. Início às 10 horas da manhã com a Santa Missa. Barraquinhas, binguinhos, brincadeiras em geral. O show de prêmios vai ser às 5 da tarde. A cartela custa R$15. Primeiro prêmio R$3.000, segundo R$1.500, terceiro R$1.000. Quarto prêmio de R$500. Aí a entrega do churrasco será, né, também após a missa, né? E o valor R$70, acredito que ainda possa comprar. E tem um convite especial, Fá. A missa solene em louvor a São Francisco de Assis, na comemoração dos 800 anos. Então toda a família é convidada. Vai ser no dia 4 de outubro, né, às 18 horas, na igreja São Francisco de Assis. E toda a população, obviamente, está convidada para essa celebração importante também. A gente estende aqui o convite com muito carinho, né, Fá? Aposentados e pensionistas do INSS começam a receber o benefício. Então, o pagamento vai de 24 de setembro a 7 de outubro. Eu estava observando aqui, Fá, que a greve ali na Caixa Econômica entra para o 15º dia. Infelizmente, ainda não se chegou a um consenso, né? Infelizmente, continua a greve, o que é triste, né? Ruim, difícil, principalmente para as pessoas que dependem desse atendimento presencial. A gente sabe que hoje os aplicativos, eles resolvem tudo, né? Mas não é todo mundo que tem esse domínio. E o que é mais importante também, até o perigo de se manusear isso. Sim. Aí, cair num golpe, aplicar num link que não se deve, quer dizer, acaba comprometendo aí a situação. O que que as pessoas estão fazendo, Fá? As pessoas muitas vezes procuram uma agência aí de lotérica, né? Vão nas lotéricas, que muitos dos atendimentos podem ser feitos ali. Então, se você precisar de alguma coisa que possa ser atendido por uma unidade, uma lotérica, você deve também procurar. Tem uma informação aqui, Fá, que a Klabin abre vagas para aprendiz em operação de máquinas florestais. Isso para Curiúva e para outros municípios aqui da região, viu, gente? Então, a Klabin abrindo vagas, você deve acessar, né, o portal aí da Klabin para se informar de uma forma mais precisa, né, com mais informações. Até o tempo aqui não nos permite, né? Mas procure aprofundar nessa informação que nós julgamos importante. É uma chance a mais de você poder ter aí um acesso ao mercado de trabalho. Então, algumas notinhas aí nessa manhã também, Fá.
1: Certinho, Márcio, 8h54, tem Nelsinho chegando por aqui. Diga, meu amigo, bom dia.
2: Bom dia, amiga Fátima. Bom dia, Marcinho. Tava sentindo falta de vocês aí, hein?
1: Nós também.
2: Vocês ficam 2 dias fora aí, faz uma falta tremenda para nós, ouvintes aí. Hoje, se possível, aí, até uma homenagem aí pro cantor Rick, que morreu, né? Toca com o Rick Renner para nós aí, ela é demais. Ofereça aí pro Celso Lataria e Pintura, pro BenTV, ofereça aí pro pessoal aí das ambulâncias do UPA, pessoal da sessão de obras da prefeitura, para todos nós aqui do Hospital IDF, né? E também manda um alô lá pro Darcy Bigode, né? Pro Darcy Bigode, pro pessoal lá que estão ali no comitê do Aliel ali também, pessoal gente boa ali, Marcos Melo, né? O Tim, né? Devem estar tudo ouvindo o teu programa aí. Beleza, Fátima? Um abraço aí, né? E se tiver sorteio, coloca meu nome aí. Abraço, uma ótima quinta-feira.
1: Para você também, meu querido. Bom dia. Faltando 4 para as 9.

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com essa também tem história, hein? E aí, como é que você tá? Bom dia, oi Tereza, tô vendo você por aqui. Simone, Corumbá. Ô Sandra Cirino, hoje você tá feliz, né? Tá conseguindo ouvir a rádio, oh, coisa boa. E a gente feliz porque você está conosco. Tudo de bom. É, ela diz, nossa, com imenso prazer que ouço a voz de vocês. Como é ruim ficar sem o rádio. Meu Deus, ela diz. Mas graças a Deus está tudo bem. Beijos para você também, minha querida. E como é ruim ficar sem vocês também, né? É, a gente tem os nossos ouvintes pela internet, claro, é muito bom tê-los, mas com o rádio a gente tem os da internet e tem os do rádio. E né, sem o rádio a gente fica só com o nosso povo querido da internet. A gente gosta demais. É, a, o candidato

0: E falando aqui, se eu estivesse aí, com certeza ia correr também, mandando um abraço. Ah, mas, né? Ah, você não fez inscrição, já fechou a inscrição. Então não vai dar, meu querido. Dá para correr só sem constar, né, Márcio? Sem contar, sem valer, né? Daí não vale. Se ganhar, não vale, né? Ô, Lisandro do Bandeirantes, beijo, querida. Tudo de bom. Quem mais chegou por aqui? A Olga Timóteo. Ah, o que que ela quer? Demis Russos, goodbye, my love. Vamos horoscopar então? Depois a gente traz a da Olga, querida.
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2: Áries, 21 de março a 20 de abril.
0: 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Hoje, Áries, uma conversa importante ajudará a definir os rumos de uma parceria. Diga o que espera, escute a outra parte e estabeleça condições claras antes de assumir compromissos. Amigos ou colegas poderão facilitar um contato e abrir uma oportunidade. Bom dia também para negociar valores e organizar a divisão das responsabilidades financeiras, Áries.
2: Touro, 21 de abril a 20 de maio.
0: 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Ô, Touro, o trabalho vai fluir melhor com diálogo e disposição para rever procedimentos. Aproveite para esclarecer uma pendência, apresentar resultados e conversar com quem poderá apoiar seus planos. Nas relações, o clima ficará mais leve e carinhoso, Touro.
2: Gêmeos. 21 de maio a 20 de junho.
0: Oi, geminiano, bora lá. Com você a gente fala agora, Gêmeos. 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Gêmeos, novos contatos darão visibilidade ao seu trabalho e poderão trazer uma proposta estimulante. Mostre seus talentos, compartilhe ideias e aproveite a facilidade de comunicação para conquistar espaço. Escolha as oportunidades que combinam com crescimento e liberdade, Gêmeos. A da Olga Márcio Luiz. Vamos lá, Olga. Para a filha Lígia Cecília, para a amiga Zélia, né? Para a irmã Marisa e para todos que estão na nossa sintonia. Beijo, querida, bom dia.

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2: Câncer, 21 de junho a 21 de julho.
3: 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Hoje, Câncer, um assunto da casa ou da família poderá ser resolvido com uma conversa franca e algumas mudanças práticas. Você perceberá com mais clareza o que precisa deixar para trás para viver de uma maneira diferente. O amor, os filhos e os projetos criativos darão leveza ao dia, Câncer.
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3: 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Leão, conversas objetivas trarão a informação necessária para tomar uma decisão. Uma parceria pedirá definições. Aproveite para esclarecer intenções e alinhar os próximos passos. Divulgar seu trabalho e falar com segurança sobre suas competências vai abrir muitas portas, viu, Leão?
2: Virgem, 23 de agosto a 22 de setembro.
3: 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Ô, Virgem, assuntos financeiros poderão avançar com uma boa negociação. Reveja preços, condições, despesas antes de firmar um acordo. Haverá espaço para conseguir condições mais vantajosas. Organize os horários e adote uma rotina que favoreça o trabalho sem prejudicar a saúde e o bem-estar, Virgem. Deixa eu mandar um abraço para a Lisandra, que já chegou por aqui. Diga, Lisandra, bom dia.
4: Bom dia, meus queridos amigos. Fátima, Marcinho e Lisa. Aqui é Lisandra do Bandeirantes. Fico feliz que a rádio voltou ao normal. Nossa, eu acordei aqui aquele dia, né? Acho que foi terça, né? Que estava fora do ar. Daí mandei mensagem. Eles estão sem luz aí.

0: né? Daí o Marcinho mandou mensagem que era só pela net. Daí já liguei pelo celular, fiquei ouvindo vocês. Mas eu sou apaixonada pelo rádio, desde pequenininha, sabe? Eu amo muito rádio. Já acordo cedo, já ligo. Eu lembro quando eu era criança, a mãe ligava o rádio. Às vezes ela não ligava, né? Esquecia. Eu já pedia para ligar o rádio. Porque assim eu posso ficar sem televisão. Televisão eu não ligo muito ficar assistindo, sabe? Mas sem o rádio eu não consigo ficar, não. Tem que ter o radinho ligado para me saber das notícias, né? Ouvir as músicas. Mas um abração para todos vocês aí, tá? Fico feliz que tenha voltado tudo ao normal.
1: Obrigada, Lisandra. E a gente feliz por saber que você está aí, né? Ligadinha conosco. Beijo no Gugu, Paola, tudo de bom. Aquele abraço. E você, né, que botou aí ligou o celular na caixa de som para dar mais qualidade, né? Nota 10 para você. Porque senão, né? Sei lá, você carrega para cá, carrega para lá. Pô, no, é duro. Então, ó, agora hoje não tem problema. E essa é do Tim Maia, só para quem achou falta do rádio.

0: Haroldo, bom dia!
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0: É isso aí, Aldo querido. Bom dia, bom trabalho.
2: Momento de reflexão.
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0: Telêmaco Bomba, hoje orando conosco pela nossa cidade, o Matheus Novak.
1: Oração por Telêmaco Borba. Reze comigo agora pela nossa cidade. Vamos criar um campo lindo de força e de amor sobre todos nós. Abençoado seja seu dia. Telêmaco Borba, eu te amo. Telêmaco Borba, eu te abençoo. Telêmaco Borba, me perdoe se eu, meus antepassados, te ferimos, te causamos dor, te maculamos, te causamos prejuízo de alguma forma, com pensamentos, palavras, vibrações, emanações de desamor. Eu rogo que me perdoe, que nos perdoe. Sou infinitamente grato por cada segundo vivido aqui. Telêmaco Borba, envio meu amor para esse lugar, para essa cidade linda, abençoada, cheia de pessoas do bem, cheia de consciências amorosas e iluminadas. Eu só vejo bem onde eu estou, com quem estou aqui e agora. Amém.
2: A inigualável Palavra de Jesus. Sempre importante lembrarmos das palavras de Jesus. A palavra do Cristo é a luz acesa para encontrarmos na sombra terrestre, em cada minuto da vida, o ensejo divino de nossa construção espiritual. Erguendo-a, vemos o milagre do pão que pela fraternidade em nós se transforma na boca faminta em felicidade para nós mesmos. Irradiando-a, descobrimos que a tolerância por nós exercida se converte nos semelhantes em simpatia a nosso favor. Distribuindo-a, observamos que o consolo e a esperança, o carinho e a bondade, veiculados por nossas atitudes e por nossas mãos, no socorro aos companheiros mais ignorantes e mais fracos, neles se revelam por bênçãos de alegria, felicitando-nos a estrada.

0: geme a terra sob o pedregulho imenso que lhe atapeta os caminhos. Sofre o homem sob o fardo das provações que lhe aguilhoam a experiência. E assim como a fonte nasce para estender-se, desce o dom inefável de Jesus sobre nós para crescer e multiplicar-se. Levantemos cada hora essa luz sublime para reerguer os que caem, fortalecer os que vacilam, reconfortar os que choram e auxiliar os que padecem. O mundo está repleto de braços que agridem e de vozes que amaldiçoam. Seja a nossa presença junto aos outros algo do Senhor, inspirando alegria e segurança. Não nos esqueçamos de que o tempo é um empréstimo sagrado. E quem se refere a tempo, diz oportunidade de ajudar para ser ajudado, de suportar para ser suportado, de balsamizar as feridas alheias para que as próprias feridas encontrem remédio, e de sacrificar-se pela vitória do bem para que o bem nos conduza à definitiva libertação. Assim, pois, caminhemos com Jesus, aprendendo a amar sempre, repetindo com Ele em nossas proveitosas dificuldades de cada dia. Pai nosso, seja feita a vossa vontade, assim na terra como nos céus. Que a palavra de Jesus não permaneça apenas nos lábios dos oradores. Que a palavra de Jesus não permaneça apenas nos ouvidos dos seguidores. Ante a lembrança dele, pensemos nas nossas escolhas de vida. Reflitamos se estamos escolhendo o caminho mais cômodo ou se já optamos pelo caminho mais seguro e certo. A palavra de Jesus nos orienta com clareza. Ouçamos todos os que tenhamos ouvidos de ouvir. Em algum momento, todos teremos que despertar para o bem. E nada melhor do que despertar ao som dos ensinos deste amigo tão querido e zeloso. Esqueçamos os fanatismos religiosos. Esqueçamos dogmas e mistérios. Lembremos apenas das lições do Mestre, que nos apontam o amor como solução, como sentido para a vida. Toda a palavra de Jesus poderá ser resumida em apenas uma: amor. Amemos e estaremos no mais seguro dos caminhos para a felicidade.
1: Oramos neste momento com a Dona Maria da Luz, no São Francisco, para toda a sua família, com a Júcia no Bonavila e família, com a Zenilda Nunes e família, também com Romildo, pedindo por todas as nossas famílias. Oramos também neste momento pela Cleide Zanferrari. Ela pede por toda a sua família, para nós e para toda a nossa comunidade. Oramos também com a Eronilda de Souza, que vai pedindo, né, por toda a sua família. Ruth Ribeiro também ora conosco. Nelsinho, o Hamilton, a Nice, a Dona Alvina. Também a Sandra Cirino, Candinho de Curitiba, a Olga Timóteo. Oramos com a Tereza Almeida, para toda a sua família. Também conosco a Idalmira Marcondes, do Jardim Monte Carlo. Terezinha Marcondes, também para a família. Pela Lisandra, pelo Gustavo, Paola, Paulo e toda a família. Pela Cristiane Mendes, do São Francisco. Simone Lopes, de Corumbá. Ela que pede Isadora Pompeu com bênção, se oferece também a todos os seus familiares. O Edmilson Lemes pede pelo pai Antônio, para a esposa Noemi, filha Graciele, Ariane, para o Daniel, para o genro Pedro, neto Gael, para todos da Vila Esperança, para o Hamilton, o pessoal da Vila Rosa. Também oramos pelo Adilson Adriano ali do BNH, pelo Adir, pela Dona Alexandrina e toda a família. A Roseli Nascimento pede pela filha Luanda, pela prima Cantídia, pela Vilma, pela Célia, também pela Francisca, Maria Vitória, Sandra, Margarida Silveira, Rosana e Dora Bueno.

0: Oramos também pela Matilde, ali do Macopa, e toda a sua família. Pelo Adilson Ribeiro, pelo Dizonei Camargos, dois de aniversário hoje. Pelo Pedrão do INSS Família, pela Janisley Família, pela Rosana Pinheiro e Família. E assim, Senhor, com nosso pensamento elevado em prece, agradecemos a dádiva da vida. Agradecemos, Senhor, por este dia. Agradecemos pelas oportunidades que estamos tendo. E agradecemos por tudo que tens nos oferecido. Porque sabemos que tudo é aprendizado. Assim pensando, vamos orar.
1: Pai nosso que estás no céu, na terra, em todos os mundos espirituais, santificado e bendito seja sempre o vosso nome. Mesmo quando a dor e a desilusão ferirem nosso coração, bendito sejas. O pão nosso de cada dia dai-nos hoje. Pai, dai-nos o pão que revigora as forças físicas, mas dai-nos também o pão para o espírito. Perdoai as nossas dívidas, mas ensinai-nos antes a merecer o vosso perdão, perdoando aqueles que tripudiam sobre nossas dores, espezinham nossos corações e destroem nossas ilusões. Que possamos perdoá-los, não com os lábios, e sim com o coração. Afastai do nosso caminho todo sentimento contrário à caridade. Que este Pai Nosso seja dadivoso para todos aqueles que sofrem, como espíritos encarnados ou desencarnados. Que uma partícula deste Pai Nosso vá até os cárceres, onde alguns sofrem merecidamente, mas outros pelo erro judiciário. Que vá até os hospícios, iluminando esses cérebros conturbados. Que vá aos hospitais, onde muitos choram e sofrem sem o consolo da palavra amiga. Que estes que nesse momento transpõem o pórtico da vida terrena para a espiritual, tenham um guia e vosso perdão. Que este Pai Nosso vá até os lupanares e erga estas pobres infelizes que ali foram tangidas pela fome, dando-lhes o apoio e a fé. Que vá até o seio da terra, onde o mineiro está exposto ao fogo do grisú, que ele, fim do dia, possa voltar ao seio de sua família. Tende piedade dos órfãos e viúvas, daqueles que até esta hora não tiveram uma códia de pão. Tende compaixão dos navegadores dos ares, dos que lutam com os vendavais no meio do mar bravio. Tende piedade da mulher que abre os olhos do ser à vida. Que este Pai Nosso vá até os dirigentes das nações, para que evitem a guerra e cultivem a paz. Que a paz e a harmonia do bem fiquem entre nós e estejam com todos. Assim seja.

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3: Libra, 23 de setembro a 22 de outubro.
4: 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Vamos lá, Libra. As pessoas buscarão sua opinião para tomar decisões. Marque presença num evento de trabalho. Aproveite também para apresentar um projeto, defender suas ideias e assumir o comando do que depende de você. Mostre sua competência com naturalidade. Novo ciclo pela frente, viu, Libra?
3: Escorpião, 23 de outubro a 21 de novembro.
4: Escorpiano, bora lá, escorpiano, conferindo. 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Escorpiano, novos vínculos e experiências afetivas renovarão sua maneira de se relacionar. Uma conversa sobre o futuro vai ajudar a transformar antigas dinâmicas no amor ou na relação com os filhos. À noite, diminua o ritmo e se fortaleça interiormente com momentos de silêncio, escorpião.
3: Sagitário, 22 de novembro a 21 de dezembro.
4: 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Ô Sagitário, uma novidade trazida por amigos poderá impulsionar um projeto ou indicar um caminho diferente. Conversas, mensagens e deslocamentos serão produtivos hoje. Nem tudo precisará ser resolvido publicamente. Preserve seus planos, viu Sagitário? Agora 9h51, bom dia pra você, Luzia Queiroz, alô Sapopema, parou de chover aí, ô Luzia? Aqui, tudo de bom pra você, brigadão pela sintonia. Bom dia também pra você, oi Janisley, chegando por aqui, Rosana Pinheiro, opa, abraço especial também pra você, Maria Aparecida e Linda Mir, tudo de bom. Quero mandar outro abraço aqui para você, Dineia. Oi, Dineia, como é que tá, querida? Obrigadão, viu? 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

0: 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Aquele abraço, obrigadão pela sintonia, obrigadão pelo carinho, meu amigo querido, que tá aí com o rádio, né, fumegando. E tem, inclusive, aquele radinho, né, Charles? Quem quiser ouvir a nossa rádio pelo rádio, tá? Você vai passar ali em Charles Presentes. 9h52, o que você traz pra gente, Marcinho?
1: Um apelo aqui, Fá, não desligue o rádio.
0: Opa, por favor! Chora.
1: Pelo amor de Deus. Não põe a mão nesse rádio, né, Fá? Que agora.
0: Deixa ele quietinho aí.
1: Deixa ele quietinho, porque ele vai trazer muita coisa boa pra vocês, se Deus quiser, né, Fá?
0: Adi, dona Alexandrina, bom dia, aquele abraço. Erundina, beijo pra você também.

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8: Agora são 10 horas pontualmente, nós estamos recebendo a Vanessa Garcia Spinardi, da Escola Nossa. E a Vanessa vem nos contar sobre as mudanças, né, que aconteceram, principalmente para quem vai fazer a primeira carteira, quem vai fazer a sua primeira carteira de habilitação. Ou se houve, né, outras que a gente não está sabendo, né, Vanessa? Porque ela sabe tudo de autoescola, tudo de lei de trânsito. Bom dia, prazer tê-la conosco.
10: Bom dia, Fátima. Bom dia, Marcinho. Bom dia a todos os ouvintes. Estamos aí falar de habilitação. Então, a gente teve mudanças, né, Fátima, desde o começo do ano. Diminuiu aí as aulas teóricas, saíram fora. Hoje, os alunos fazem a maioria das aulas através da CNH do Brasil, que é o aplicativo do governo federal. Então, as aulas teóricas são feitas ali. Diminuíram os pontos, que antigamente tinha 21 para você passar na prova teórica. Hoje, com 20 pontos, você já passa. E a quantidade de aula prática, que reduziu de 20 obrigatórias para, no mínimo, 2. Então, hoje, o candidato com 2 aulas já pode ir para teste prático, desde que esteja preparado, né?
8: Já dá para ter uma ideia de como isso está funcionando e você que está ali à frente, né? Como é que tá acontecendo isso?
10: Então, teve uma mudança bem drástica. A gente, sim, vê que mudou totalmente o perfil também
8: das pessoas. De 20 para 2,
10: por exemplo. De 20 para 2.
8: Nossa.
10: E com todas essas mudanças que ocorreram do começo do ano para cá, com a 1020, que a gente faz a resolução 1020,

0: seguinte, Deus se entender que tudo pode.
1: Isso.
0: Né? A gente dá a impressão assim que as pessoas entendem que tudo pode. Então eu vou aprender com meu pai, vou aprender com meu tio, eu posso pegar qualquer carro e fazer aula. Então dá-se a entender isso. Mas isso não deve acontecer, né? A pessoa dá o veículo para uma pessoa não habilitada a dirigir, ela pode sofrer penalidades, né? Então, o correto é ir à autoescola para poder aprender a dirigir. O mínimo é de 2 aulas. Não quer dizer que com 2 aulas você está preparado para fazer o teste. Principalmente quem nunca dirigiu.
1: Ah, sim.
0: Hoje a gente vê que muitas pessoas que já dirigem há muito tempo e não tiveram a oportunidade de fazer habilitação, estão procurando para fazer, né? Mas muita gente que nunca dirigiu chega lá e fala assim, mas eu quero fazer só as 2 obrigatórias. Então, não é 2 obrigatórias, são aulas para você aprender a dirigir. Então, muita gente pensa dessa forma. Não, eu quero fazer só 2.
1: Tá.
0: Não, mas com 2 aulas, nada. A pessoa que nunca dirigiu, nossa, dificilmente mãe. Consegue aprender, né?
1: Impossivelmente.
0: Dirigir, ele vai além, né? É muita coisa. Você tem que ter ali a questão física, a questão intelectual, mistura tudo, atenção, concentração, uhum. Raciocínio rápido, raciocínio lógico. Então, é uma mistura de tantas coisas que você tem que desenvolver que em 2 aulas acaba sendo pouco, bem pouco.
1: Mesmo os que dirigem conseguem 2 aulas?
0: Olha, uma grande maioria, né? Vou colocar aí uns 40% consegue.
1: Consegue.
0: Uns 40% do pessoal que já dirige há muito tempo e fazem isso habitualmente. Uhum. Então, a pessoa que habitualmente ela dirige todos os dias, o que, que ela tem que fazer? Ela tem que se adaptar às regras. Porque a regra para você fazer um exame prático não é a mesma regra que você vai andar no seu dia a dia. Porque lá ele vai ver as suas competências e como você vai se inserir dentro do trânsito. Como que você uhum. vai respeitar as leis, as regras, se você respeita regras, né? Então, isso que a gente vai desenvolver em 2 aulas. Vai mostrar para a pessoa, basicamente, como que deve ser feito o exame.
1: Uhum.
0: Já para a pessoa que não dirige, a gente tem que ensinar o funcionamento do veículo, como que opera, como... Né, ter noção de via, que muita gente não tem noção de via, acho que é só vai.
1: Só tocar?
0: Isso. E uma coisa muito importante também, que ao meu ver foi uma perca drástica, foi a retirada da baliza dos exames práticos, né? Então a baliza ali, ela, quando você ia aprender a baliza, não é só aprender a estacionar, era aprender a ter noção de espaço, lateralidade, né? Ter noção, viro pra direita, o carro vai pra onde, viro pra esquerda, o carro vai pra onde na ré, dá ré. Então, isso foi uma perca bem, bem drástica que a gente percebe hoje nos condutores novos.
1: Porque mesmo sendo obrigatório, Marcinho, fica à vontade para entrar na conversa, porque né, de repente vai pintando algumas coisas aí que acaba fugindo aqui. Porque mesmo sendo obrigatório, a baliza... Não é todo mundo que faz baliza bem.
0: Não.
1: Né? E não é todo mundo que ai, eu vou entrar naquele cantinho e entra. Não, tem uns que até hoje dirigem 10 anos, mas não faz baliza, não entra.
0: Né? Isso mesmo.
1: Não entra em cantinho nenhum.
0: Isso. Mas na aula a gente vai desenvolver as técnicas, né? Da baliza. Se futuramente vai fazer, muita gente não se arrisca a fazer. Uhum. Eu sou uma que me arrisco. Se eu vejo que o carro cabe, eu vou tentar. Não deu certo, eu saio e vou pra outro lugar.
1: Já não perde tempo.
0: Mas é uma forma da gente treinar. Eu falo que o dirigir é o treinar. Se você tirar a habilitação hoje... Ficar 10 anos sem pegar um veículo, você vai partir do zero novamente. Sim. Então, o dirigir é o todo dia, é o treinar, de pouquinho em pouquinho. Quanto mais você fizer, melhor você vai ficar. Então, por isso, até mesmo a quantidade de aulas, né? O aluno que nunca dirigiu, chega lá com 2 aulas, não vai conseguir. Ele tem que treinar, ele tem que se habituar ao veículo, entender como que funciona. Entender como eu me portar no trânsito, né? O que eu posso e o que eu não posso.
1: Uhum.
0: E isso faz a diferença, né?
1: Agora... Vieram mais mudanças depois dessas.
0: Isso. A gente teve aí, na verdade, a questão dos ciclomotores, né? Das motinhas elétricas, dos autopropelidos. E antes também tava tudo pode, todo mundo pode, né? Qualquer lugar, bagunça. A gente ainda, eu acredito
1: ainda
0: que deu uma melhorada, deu uma menos piorada, né? Mas ainda tá bagunçado.
1: Não piorou.
0: Não piorou. Então, a gente foi um mês passado, a gente teve uma resolução, né, do CETRAN aqui no Paraná, regulamentando algumas coisas, né? Falando o que é o autopropelido, o que é o ciclomotor, o que é a moto elétrica, né? O que é o elétrico. Então, deu uma diferenciada e colocou a questão dos mínimos de 16 anos para conduzir esses

0: autoveículos, né? Então, menor de 16 anos não pode. Uso de capacete, no mínimo de capacete ciclista, né? E obedecer as regras de circulação, né? Que a gente vê que não acontece.
1: Não. Não, inclusive, gente, na contramão, você vê.
0: Rotatória na contramão. Esses dias eu até tava falando, né? Engraçado assim, eu vi que diminuiu o número de crianças. A gente via que tinha muita criança em cima das motinhas, né? Então isso diminuiu. Eu tô vendo as crianças que estavam de motinha estão de bicicleta agora. Então, opa, os pais se conscientizaram. Mas eu tenho visto adultos habilitados com as motinhas, sem capacete e sem respeitar a regra de circulação nenhuma. Então, eu queria entender o que acontece com essas pessoas. Se elas têm o conhecimento, elas sabem o que deve ser feito, mas aí sobe numa motinha dessa, não existe mais regra nenhuma, né? Fazem o que acha que tá certo.
1: Parece que volta a ser criança.
0: Volta a ser... Não tem, perdeu o conhecimento, né? Não tem mais noção de nada, né?
1: Agora, Vanessa, tem também o toxicológico, né, que entrou para a primeira habilitação.
0: O toxicológico, ele estava para entrar desde janeiro, né, com algumas mudanças que tiveram. E agora aqui no Paraná, a partir de junho, ele se tornou obrigatório na primeira habilitação. Antes era só na categoria CDIE, agora na primeira habilitação ele é obrigatório também o exame toxicológico. Então, a galera tem que fazer o toxicológico, tá apto ali, né? Não aparecer nenhum tipo de substância ilícita para poder conseguir emitir a CNH.
1: E acaba sendo um custo a mais também, né?
0: Isso, tem um custo a mais. Esse mês lá na autoescola, o pessoal que fizer com a gente, comprando os planos de 10 e 20 aulas, ele ganha o exame toxicológico.
1: Tem algumas coisas aqui que a gente queria entender, né, dos planos, né? Os planos Plus, né, e Promax. Eu queria que você explicasse, né, como é que funciona.
0: Isso, com essas mudanças, como a gente não tem mais a obrigatoriedade das 20 aulas, a gente criou planos de 2 aulas, 5 aulas, 10 aulas e 20 aulas. Então, o aluno vê, eu quero 10 aulas, eu acho que com 10 aulas eu vou dar conta. Compra-se 10 aulas. Nesses planos ali, ele inclui todo o gerenciamento do processo, a gente que abre o processo, cuida do processo, agenda todos os exames. Os agendamentos das aulas, tudo a gente faz. E o aluno não precisa se incomodar com nada. Não precisa ir em Detran, só vai quando a gente mandar. E ou de 20 aulas a mesma coisa, né? O que a gente tem de diferença ali é que às vezes hoje o aluno pode abrir o seu processo direto no Detran. Ele pode fazer essa parte de burocrática. Ele vai no Detran, leva sua documentação, tira a taxa, paga a taxa. Então o Detran ele não isentou nenhuma taxa, existe o pagamento das taxas, paga a taxa, agenda os exames e agora, antes, saía-se os valores dos exames na taxa do Detran. Hoje ele é desvinculado, então você vai fazer o exame na clínica, você vai pagar pelo exame lá na clínica. Então você paga o serviço do Detran na taxa, que é a emissão de CNH, exame teórico e exame prático. E quando você vai na clínica, você vai pagar exame de vista e avaliação psicológica. E essas clínicas são clínicas credenciadas pelo Detran. Não é qualquer clínica. Então, são clínicas credenciadas.
1: Aliás, acho que é o Detran que já manda, né?
0: Isso, são as pessoas montam, né? Cadastram, Detran liberou, ele pode atuar.
1: Aí você já vai, né? Nessas clínicas. E daí, então, esses planos, né? Plus, Promax e tal, é de acordo com a quantidade de aula.
0: Com a quantidade de aula. Basicamente, a quantidade de aula ali. Quanto mais aulas, um pouquinho mais o valor, né? Excede um pouquinho mais. Mas o aluno pode escolher também. Eu piloto moto, mas não dirijo carro. Então, eu quero duas aulas de... A gente fala que é o plano personalizado. Quero 2 aulas de moto e 10 aulas de carro. Você também pode fazer isso. Daí, sai totalmente dos planos... O quadradinho ali, né? Que a gente já tem formado. E monta o seu plano personalizado para cada pessoa.
1: É muito bom, né?
0: Sim.
1: Porque você não fica fechado.
0: Não fica preso, né? Porque muita gente chega lá, não. Moto eu já tenho domínio. Então faz o mínimo que é 2 aulas.
1: Muito bom. O que a gente não falou, Vanessa, que você acha que é muito importante?
0: Olha, falamos quase tudo.
1: Falamos quase tudo?
0: Hoje a gente tem lá na autoescola também os cursos especializados do Detran, né? Que são transporte coletivo, MOP, cargas indivisíveis, transporte de emergência e o escolar. Então, esses cursos são do Detran, ele vai na carteira de habilitação e são cursos especializados. Há um tempo atrás, reciclava-se esses cursos a cada 5 anos, hoje ele não tem mais a reciclagem, exceto o emergência. Então, a pessoa faz ali, vai estar na carteira, aqui na nossa região, como a maioria do pessoal precisa dessa questão do transporte.

0: né? É muito forte a questão nisso. Uhum. Então, você tá no transporte, faça um curso especializado na área para poder ter mais chances e mais vagas no mercado aí.
1: Claro. E qualquer coisa, só entra em contato.
0: Só entra em contato. Os cursos são EAD, estuda de onde você estiver, faz a prova no Detran e vai para a CNH o curso especializado. E a gente também tem a categoria D lá. Quem tiver 21 anos completos, 2 anos de categoria B, já pode dar entrada na categoria D e aí aumentar as chances ainda mais no mercado de trabalho.
1: Uhum. Alguma coisa, Marcinho?
2: Até eu queria saber aí com a Vanessa sobre essa importância das pessoas fazerem moto e carro, que no momento, como você falou, otimiza até para trabalho, né?
0: Sim.
2: Você mencionou há pouco, a categoria D seria para ônibus,
0: pra
2: carreta?
0: Para ônibus. Ele vai poder veículos acima de 3.500 quilos, né? Que seria o caminhão, e transporte de passageiros. Só não vai poder a carreta. Daí um ano, depois de um ano, você pode fazer a carreta daí.
2: E essas reciclagens se fazem necessárias, são obrigatórias, alguns cursos?
0: Não, os cursos antes eram obrigatórios era obrigatório. Cada 5 anos, agora não mais. O governo tirou isso, não precisa mais reciclar. Mas algumas empresas, né, passou-se 5 anos, ele ainda pede uma reciclagem para o condutor, mas não é mais obrigatório.
2: E as principais dúvidas que surgem assim para vocês, Vanessa? A gente percebe que até hoje tem muitas pessoas com dificuldade, por exemplo, de entrar numa rotatória, né? É quem tem a preferência, é porque está o palio ali praticamente em todas as alças de entrada, né? Então as pessoas têm uma certa dificuldade nisso ainda, né? E esses conhecimentos, esses ensinamentos são passados, vocês trabalham assim com os condutores?
0: Hoje como diminuiu as aulas teóricas, antes as aulas teóricas eram 45 horas aulas, sim. E hoje o aluno ele estuda por conta praticamente, né?
2: Certo.
0: Então a gente vê que as pessoas vêm sem a parte teórica, eles não têm mais esse conhecimento teórico para poder aplicar na prática. Eu falo assim que quando você estava com um instrutor ali, o instrutor ia falando, você ia andar no dia a dia, você ia começar a assimilar o que ele tinha falado com o que você está vivenciando. Hoje a gente não tem mais isso. Então os alunos chegam sem a parte teórica. Então, na prática, a gente está ensinando o teórico e o prático junto. Porque quem não está inserido no trânsito, né, que nunca dirigiu, você vê o que está acontecendo, mas você não entende por que aquele movimento acontece, né? Uma rotatória, uma interseção em T, uma parada obrigatória. Por que que eu tenho que parar aqui, né? Tem a placa de pare, mas por que que eu tenho que parar? Muita gente não entende essas pequenas regrinhas, né? E tudo isso é passado na parte prática. Hoje, então, a gente ensina a teoria na prática. E a diferença de você aprender na autoescola e aprender em casa. A gente tem ali o veículo adaptado para isso. A gente tem os pedais ali, onde o instrutor pode frear o carro, pode parar o carro, evitando acidentes, né? Então, existe uma diferença bem grande nos carros de autoescola e no carro de passeio comum hoje nossas casas, né?
2: E a prática no meio urbano e também nas rodovias?
0: Isso, hoje mais no meio urbano.
2: Mais no
0: meio urbano, porque é onde acontece os exames tudo. A gente tem a opção também do aluno, da pessoa que já dirige, tem carteira, mas não dirige. Daí a gente faz aulas especializadas, né? Aulas indo aonde essa pessoa precisa. Ah, eu vou no mercado, preciso estacionar no mercado, preciso estacionar o carro, entrar na garagem. Precisa ir à igreja, sabe?
2: Sem dúvida.
0: Aos locais onde ela mais precisa utilizar o veículo, mas ela não dirige. O carro tá na garagem, não dirige. Então a gente pega com o veículo da autoescola, a gente vai fazer isso pra ela, ó. Ensinar ela a fazer o que ela precisa. Precisa ir até o mercado, precisa ir até a igreja, precisa ir até o meu trabalho, tem dificuldade. Então a gente tem essas aulas especializadas também.
2: Até porque você falou muito bem que a questão da baliza é importante até pra essa noção mesmo de espaço, que as pessoas têm dificuldade, às vezes, no mercado. Os espaços bem limitados, uma situação bem difícil se a pessoa não tiver
0: a noção do tamanho do veículo,
2: exato,
0: né? Não consegue estacionar até dentro do mercado.
2: Não,
0: né?
2: Você não precisa ir longe, se você for no mercado, tá tudo marcado, né? Tem as digitais de todos os carros ali, né? As marcas nas laterais e tudo, até é importante, né? As pessoas terem essa consciência e terem aulas específicas nessa
0: aulas
2: prática.
0: Né? Também.
2: É muito bom. Seria isso, Fá.
1: Agora tem a questão também das aulas práticas. Na hora do movimento, né? É uma briga com
0: isso. Com muita gente carros, não quer fazer nesses horários, né? Horário de pico.
1: É obrigado a fazer nesses horários?
0: Então, assim, a gente trabalha das 7 da manhã até praticamente as 10 da noite com aula. Então, tem alunos que só pode praticamente naquele horário que vai pegar o horário de pico. A gente evita vir para as áreas mais centrais, onde estão mais parados o trânsito. Faz mais para as áreas, para os bairros, né? Uhum. Mas sempre vai pegar. E sempre vai ter aquele aluno que vai ter o horário, que vai pegar o horário de pico, né? Até uma vez ligaram na autoescola e falaram assim, viu, carro de autoescola não

0: isso. A gente mede muito isso, né? O aluno que não tem tanta habilidade. Eu não vou colocar ele no sufoco, né?
1: Coitado.
0: Eu vou para um lugar mais tranquilo. O aluno que já tem mais habilidade, então a gente vai treinar. Então, depende muito do aluno que tá ali no volante.
1: Já aconteceu de alguém desistir? Porque, olha...
0: Acontece, acontece. Eu falo assim que a habilitação não é um documento obrigatório.
1: Uhum.
0: Tem pessoas que são capacitadas, tem pessoas que vão treinar, mas não vão conseguir se capacitar para aquilo. Por quê? Como a gente falou, envolve muita coisa, né?
1: Uhum.
0: É atenção, concentração, e tem gente que já entra em pânico, tem gente que desiste. Eu vou falar aí uns 5 a 10% acaba desistindo do processo. Devido a isso, né?
1: Uhum.
0: Não conseguir... É se adaptar àquilo. Até dirige, com o instrutor do lado dirige, mas se você pegar o carro sozinho, entra em pânico.
1: É, não, porque assim, você conhece pessoas que renovam a carteira.
0: Mas não dirige.
1: Mas não dirige. Uhum. É só pra ter, né? Eu já não dirijo hora nenhuma, então eu já não tenho.
0: Não tem nem carta.
1: Não, não tenho nem carteira. Mas eu tenho assim, amigas que renovam a carteira e tal, mas eu ainda pergunto, mas por que você renova? Se
0: pra
1: você
0: ter o documento renovado.
1: Pra ter um documento renovado, exatamente. Dá a impressão que fazer tudo direitinho.
0: Sim.
1: Mas, né, não dirige. E outra coisa, porque assim, quem não dirige deve ter algum. Eu tenho traumas, então tenho.
0: Uhum.
1: Vocês têm uma área psicológica ali, quando a pessoa quer. Não, eu quero dirigir, mas eu não consigo. Uhum. Porque tem o que não quer. Eu não quero. O que quer? Eu quero. Você tem?
0: A gente tem uma parceria com uma psicóloga, né? Que caso a pessoa precise, a gente encaminha e ela faz um trabalho voltado para essa questão, né? De traumas no trânsito. Por quê? O que tá impedindo?
1: Uhum.
0: Então, ela faz esse trabalho. Às vezes em grupo, às vezes individual, então... Mas daí tem que... Até mesmo para passar na avaliação psicológica, né? Então, muitas vezes, na avaliação psicológica que é feito lá pelo DETRAN, pelas clínicas... A psicóloga identifica algo. Então, assim, ó. Então, eu peço que você vá, faça uma avaliação fora, né?
1: Uhum.
0: Dá uma cartinha, a pessoa procura um psicólogo fora, faz as sessões para daí retornar. Então, muitas coisas são identificadas até na avaliação psicológica, que é feito pelos psicólogos de trânsito.
1: Uhum. E já você viu casos em que a pessoa entra e acha que não vai e depois vai?
0: Depois vai. Às vezes, tem muitas pessoas que entram, né? Fazem avaliação, reprovam, daí ela dá 20 dias, daí faz avaliação, reprova mais 40 dias, porque daí você é avaliado ali também pelo nível de instrução que você tem. Eles fazem uma entrevista para saber como que é o comportamento da pessoa, se é uma pessoa estressada, se é uma pessoa. Então, é medido tudo.
1: Uhum.
0: E daí, passou pela avaliação psicológica, daí ela vai dar sequência. Antes de passar por isso, não dá. Muitas vezes, a psicóloga pede para que seja feito um reforço fora dali, para daí retornar lá.
1: Muito bem, eu acho que perguntamos tudo, pelo menos que a gente tinha em mente agora, Vanessa. Mas a gente sabe que tem quem está nos ouvindo, de repente tem mais alguma questão, né?
0: Sim.
1: Só falar com vocês.
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0: Eu que agradeço, voltamos.
1: Você viu quanta dúvida a gente tem?
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1: Maravilha.
0: Isso aí.
1: Então, uma ótima quinta para você.
0: Para vocês também, obrigada.
1: Bom dia.
0: Bom dia.

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1: Capricórnio, 22 de dezembro a 20 de janeiro.
2: Vamos nessa, Capricórnio. 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

0: 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O Capricórnio, uma proposta profissional poderá aumentar sua visibilidade e também as responsabilidades. Avalie as condições financeiras, negocie com firmeza e evite aceitar menos do que seu trabalho vale, tá? O dia traz proximidade com pessoas influentes. Também some competências, fortaleça alianças e escolha projetos que ofereçam crescimento consistente, viu, Capricórnio?
1: Aquário, 21 de janeiro a 19 de fevereiro.
0: Oi, Aquário, vamos lá conferindo agora, Aquariano. 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Aquário, uma oportunidade de trabalho ou renda extra poderá surgir por meio de uma parceria. Um projeto autoral ganhará repercussão e exigirá mais presença, comprometimento e poder de decisão. Amplie contatos e converse com pessoas de áreas diferentes antes de definir novos rumos, viu, Aquário?
1: Peixes, 20 de fevereiro a 20 de março.
0: 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Bom, são 10 horas e 30 minutos. Vamos lá, Marcinho. Abraço aqui pra você, Rosana Pinheiro.
2: Aquele abraço.
0: Diz que se sentiu um peixe fora d'água sem rádio, viu? E pela net o sinal tava oscilando. Então ela tava realmente perdida, né, minha querida? É, exatamente, sem direção. Marili de Jesus, aquele abraço, mas não é só vocês não, a gente também fica perdido. Ana Paula Jardim União, aquele abraço. Ô Nelsinho, toma atento, viu? Você pede a música e depois sai pra trabalhar pra outro lugar, não leva o rádio? Daí, né? É, pinta e borda e esquece de ouvir. 10h31, falando em ouvir, Marcinho, o que a gente ouve agora?
3: Vamos trazer aqui uma Simone Mendes.
0: Opa!

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2: Criado para conectar a Klabin nas unidades Monte Alegre e Ortigueira ao Porto de Paranaguá, o KBT liga o centro do Paraná a Paranaguá em uma ferrovia única na região sul. 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

10h37, aí como é que você tá? Bom dia! 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
0: E hoje não estamos nos sentindo sós, né? Nem você, nem a gente. Estamos junto e misturado. 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So... oi, Adelaide do Jardim Itália, aquele abraço. E ela diz que bom, voltou essa rádio maravilhosa. Eu tava me sentindo travada, sem ouvir nada. Oh, mas a gente também, né? Parece que a gente tá amarrado. Oi, Atamira, aquele abraço, meu querido, tudo de bom. Abraço para dona Juraci e para todos que estão na nossa sintonia. Deixa eu ver de quem. Esse áudio é do Edson ou é da dona Juraci? Vamos ouvir. Oi, bom dia.
2: Bom dia,
0: dona Juraci, bom dia.
2: Pensei que eu ia ficar muito tempo sem te escutar a rádio. Estava assistindo a Ortigueira.
0: Ah, oh, meu Deus do céu.
2: Ai, mas estava fazendo uma farta que não.

0: de todos os
1: E
0: tamanhos.
1: aí peguei,
0: Bom,
1: liguei na,
0: querida,
1: comecei a
0: por
1: mexer no rádio.
0: 88 e 90,
1: Achei você, Fátima.
0: brilhante,
1: Que
0: alta na
1: alegria,
0: nossa etapa. Você
1: querida.
0: não pode
1: Que
0: perder. E a
1: alegria
0: rádio
1: mesmo.
0: só que eu. Mega,
1: Que
0: todos
1: eu
0: os
1: gosto
0: tamanhos, de
1: desses
0: 70
1: dias,
0: e 90, por 54
1: eu sou
0: e
1: fã
0: 99.
1: da tua
0: Só
1: rádio aí.
0: Emdecida, Mille
1: Fique
0: Love
1: com
0: Care,
1: Deus, viu?
0: e 15
1: Tá
0: anos,
1: boazinha?
0: Aplausos,
1: Graças a
0: 99.
1: Deus.
0: Só Emdecida,
1: Fique com
0: Baby
1: Deus
0: Blue, 50
1: aí, Fátima.
0: unidades, de
1: Amém, dona
0: 4,99 por
1: Juraci. Que Deus
0: 3,99.
1: guarde nós.
0: Sabonete
1: Tchau.
0: líquido.
2: Todos nós, né, dona Juraci? Tchau. 10h43. Marcinho, o que que nós vamos trazer para dona Juraci? O povo só não tá pedindo música hoje.
3: Pois é, o pessoal está até meio com vergonha, meio envergonhado de pedir música, né? Fala, pode
2: Sim,
3: pedir,
2: pode
3: né?
2: pedir, viu,
3: pode pedir,
2: gente?
3: Gente do céu. Hoje nós estamos
2: Isso.
3: até atendendo, né?
2: Não, hoje nós estamos atendendo, porque estão pedindo tão pouquinha música, só tão.
3: Tá sobrando, o playlist nosso aqui né?
2: Pois é.
3: Tá inteirinho para vocês preencherem. Vamos trazer aqui, inclusive, uma lembrança muito boa sua, Fá. Estamos na prima, embora não pareça, estamos com a primavera,
2: Você
3: né,
2: é
3: Fá?
2: Primavera.
3: Estamos com primavera, Fá. E o Tim Maia vai cantar lindo para nós aí, Fá.
2: Tá aí, gente, com carinho, tá aí dona Juraci, tá aí Ellison, tá aí a Tami, tá aí Adelaide, beijo pra você, Marili.

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1: Oi, Maísa, tá aí? Você gosta dessa, né? Aquele abraço, querida. Bom dia. Alô, São Luís, como estão por aí? Marinha. Bom dia, meu povo querido, Ana Mary. Tudo de bom. Oi, Marilene. Aquele abraço. 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
0: Beijo, Ironilda! Ela disse que também estava achando falta aqui no programa, na rádio, né? Ô, coisa boa! E a gente achando falta de vocês.
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0: Silvia Mainardi, como é que estamos, Silvia? Tudo certo por aí? Deixa eu mandar outro abraço aqui para... estou na

0: Sintonia em Lucas do Rio Verde, Mato Grosso. Nossa, é a Paula. Estamos com 32 temperatura e uma hora menos. Estou sem celular. Marilza Bicudo, aquele abraço. Ela está no celular, então, da Paula, né? Mandando um recado aqui. Ela está no celular da Paula falando com a gente. Menina de Deus, que legal. Lucas do Rio Verde, é longe, hein? Mato Grosso, 32 temperatura. Vixe Maria. Ô, Maria Aparecida, eu não conheço essa música, Sanfona da Véia, com Barnabé. Conhece, Márcio Luiz? Hoje você tá pegando a gente vida, agora aqui, né?
1: Misericórdia, essa eu não conheço. Uhum. Fazer Sanfona da Véia.
0: Sanfona da Véia com Barnabé.
1: Barnabé, tá? Deve ser animada,
0: vamos,
1: né?
0: Vamos dar uma procurada por aqui, viu? Trazer um KLB aqui pra dona Juraci, também. Pro Elson, que tá lá, tá racadinho, na Capital do Papel, né? Elson, tem que escutar na marra aí, né? E a avó fica ligadinha, enquanto não termina o programa, não faz almoço, então tem que ouvir na marra. Deixa eu mandar um abraço especial também pra você. Oi, Livina! Livina, tudo de bom, querida? Dolores, Marilda, Maria, brigadão pela sintonia e pelo carinho de vocês. 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Qualquer coisa que quer conversar com o pessoal, 984210334 KLB, faltando 5 para as 11. Tá aí, dona Juraci, bom dia.

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0: Monza no Mato Grosso, Simone, né? Eita, nós! É aquele abraço especial pra vocês. 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

0: Vixe Maria, e haja bebida pra esquecer, né? Como é que você tá? Oi, Terezinha Lima, aquele abraço, querida. Ô, Maria Aparecida, bora lá. Bom dia.
1: Acho que tá na hora da gente cantar, vocês deixam?
0: A sanfona da véia chegando.
1: Tá. Então vou cantar a sanfona da véia.
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1: Nós, Barnabé, né, Maria Aparecida? Só você mesmo para ajudar a gente a lembrar dessas coisas, né? As piadinhas inocentes, coisas que lembram da infância, né? Daquela época em que você parava para ouvir as piadinhas, em que, né, reunia ali, às vezes, até a família, avô contando piada, neto contando piada, tudo de bom. Beijo, querida. Beijo para Lindamir, para Luciano, para Luciana. Aquele abraço para vocês. Ô, Xixo, como é que você tá, Xixo? O que que sai de boia aí, Xixo? Xixo é bom na cozinha, hein? Márcia de Lara, beijo, querida. Oh, ela disse que bom que a rádio voltou, né? Graças a Deus, né? Ó, o pessoal pulou miudinho aqui, mas deu conta. Né, Carlos, abençoado e equipe? Equipe do Márcio Martins aqui não dorme de serviço, não, viu? As antenas, a bem da verdade, né? Estão sendo todas reestruturadas, restauradas, né, Marcinho? Ou vai ter que fazer tudo de novo? Eu perguntei pro caso, muita coisa se perdeu, né? Muita coisa se perdeu ali, né? Na verdade, eles instalaram uma outra antena. A Lisa tá mais por dentro aí. Instalaram uma outra antena, que é a que tá funcionando. Porque as duas antenas que vieram abaixo, perdeu muita coisa, né? Então, sorte que o Márcio Martins entende tudo de antena de funcionamento de rádio. E a equipe dele, nossa, a equipe dele super antenada. Ô, Lisa, um minuto adiantado. Bom dia.
2: Ah, você viu que coisa boa, Fátima? Quase 11:11, né? Vamos falar de alimentação saudável, Fátima. 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
1: Muito bem.
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1: E vamos cantar parabéns para Marina?
2: Eita, coisa boa!

0: Fátima.
1: Marina Dalcol de aniversário hoje. Quem tá fazendo almoço aí hoje, aniversariante? Parabéns, muitos anos de vida, muita saúde, muita paz. É o que a gente vai desejando, né? Pra você. E que continue essa pessoa maravilhosa. A Marina é tão calma, né?
0: Ela nos inspira, né, Fátima? Nossa. Essa calma, né? Este carinho, né? Fala baixinho, né? Ô, Marina, você é uma querida, né? Uma mulher de inspiração, uma mulher de exemplo, né, pra gente, né, Fátima? Assim, eu amo demais a Marina, assim, louvo a Deus por essa amizade, né, de termos ela ao nosso lado.
1: Que Deus te abençoe muito, tá? Que hoje e em todos os dias da sua vida você tenha muita alegria, muita paz, muita saúde, né? Porque saúde em qualquer dia, não só no dia do aniversário. E que você receba, né, muitos abraços, muito carinho hoje e alguns presentes que também não,
0: opa,
1: faz, né?
0: Não, não faz mal, não.
1: Não,
0: né?
1: Não.
0: É bem-vindo, né, Marina?
1: É, Marina. Tá meio escasso hoje em dia, né? Mas também não faz mal, não. Então, tudo de bom, minha querida. E que seja, né, um dia bem gostoso, o sol não aparecer, mas quem sabe à tarde ele aparece para comemorar aí o seu aniversário. Então, vamos trazer uma que fala de amigos para Marina.
0: Amigos.
1: A equipe toda do Grupo Ivone Duarte, não vou falar o nome de todo mundo, viu, Marina? Vai abraçando você, porque senão eu vou esquecer algum daí da QSBO, que você já sabe, né? Então, toda a equipe do Grupo Ivone Duarte fala, né, da sua importância no grupo, do seu jeitinho, da sua carinha, do seu carinho. E que você continue sempre, né, essa pessoa especial que você é. Parabéns!

0: Marina, desejamos vida a você, beijo da Purita, amiga querida, né? Desejando tudo de bom e um pouquinho mais. 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
0: Daí a Dilson Ribeiro de Zonei Camargo, aniversariantes de hoje. Parabéns! E a última de hoje, vamos trazendo com Thalita, viu, Lindamir, que vai oferecendo para a família toda. Vai para Maria José o Sebastião lá no São Silvestre. Vai também para Fátima Gonçalves, para Livina, para Dolores, para Maria, ali numa copa. Aí também para você. Oi, Eudete, seu Klaus, aquele abraço, queridos. Thalita encerrando, a gente volta amanhã, se Deus quiser. Calão segue com o microfone aberto. Guardando internet aqui, viu, Marcinho? Que deu um problema aqui. Então, acho que vamos ter que tocar daí, viu? Aqui. Erramos com outro, porque não deu. Não, não, não. Ixi. Foi mesmo. Rodou. Entrou. Agora entrou. Tchau, gente. Calão segue com vocês.

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5: Confira a hora certa. 11:28.
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0: Alô, amigos! Alô, amigas! Muito bom dia! Estamos chegando aqui pela sua Rádio Capital do Papel, Telêmaco Borba, Estado do Paraná, para mais um show de notícia, informação, utilidade pública, reportagens. Começa aqui! Microfone aberto.
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0: Estarão ao seu lado até uma da tarde estes profissionais: Eduardo Antunes, Márcio Luiz, João Bittencourt, Herbert Soares, Gilberto Alves e no comando,
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0: Tempo chuvoso em toda a região dos Campos Gerais. Neste momento, a temperatura marcando aqui em nossos estúdios 17 graus. E ainda hoje você acompanha também a previsão do tempo para todo o país.
5: Brasil!
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0: E nós estamos chegando com toda a nossa equipe. Vamos juntos com você até uma da tarde, levando aqui pela sua capital do papel mais um show de informação dentro do seu microfone aberto. Para você que vai ficar na minha companhia, na companhia de Carlos Roberto e equipe, o meu muito obrigado. Que você tenha uma ótima quinta-feira, de muita paz, muita tranquilidade, um bom almoço. E a partir de agora, com muita informação, aqui pelo microfone aberto, que está começando pela sua capital do papel.
7: Ô, potência!
0: E daqui a pouquinho já teremos os principais destaques daquilo que será notícia nesta quinta-feira. 11 horas e 32 minutos, 11:32. 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

0: 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E ainda hoje, dentro do seu microfone aberto aqui pela Capital do Papel, você acompanha. Corpo do cantor Rick é velado em Sorocaba. Candidatos à presidência percorrem cidades em agenda de campanha. FINEP prorroga prazo para projetos de mobilidade sustentável. Você vai acompanhar também dentro do nosso microfone aberto, SEAB Alerta, para golpes que usa nome do SEASA Paraná para oferecer falsas cestas de frutas. Você vai acompanhar também Márcio Luiz trazendo informação de Telêmaco Borba e outras regiões do Paraná e também falando de esporte. Na Agência do Trabalhador, vamos acompanhar quais são as vagas de emprego para esta quinta-feira. Começa aqui mais um show de notícia para você dentro do seu microfone aberto. 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

0: 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Muito bem, Márcio Luiz, chegando com informação para você dentro da sua participação aqui no microfone aberto. Vamos saber quais são as novidades para Telêmaco Borba também na região. E daqui a pouquinho o Márcio Luiz falando também de esporte. Meu caro Márcio Luiz, o nosso bom dia a você.
1: Olá, Canão, bom dia para você, bom dia a todos que acompanham aqui o microfone aberto. Vamos trazendo aqui as notícias desta manhã. Eu já inicio aqui, Canão, mencionando sobre um bazar beneficente da nossa querida ouvinte, a Rosa Brito, a Rosinha, ela que mora aqui na região do Bom Jesus, e fará o bazar amanhã, sexta-feira e no sábado, das 8 até as 5 da tarde. Então, se você deseja e precisa comprar roupas, calçados, utensílios domésticos, dá uma passadinha ali, prestigie e saiba que todo o recurso angariado com esse bazar vai trazer para ela aí as necessidades para poder custear o seu tratamento, né? Até as viagens, inclusive, tá bom, gente? Tem um comunicado aqui importante também, sobre a festa ali na comunidade São Francisco, né? São Francisco de Assis, o bairro São Francisco. Então, nós temos a festa de São Francisco de Assis, que vai ser nesse domingo, viu, Canão e ouvintes? Começa às 10 horas da manhã com a celebração da missa. À tarde, muita diversão com barraquinhas, binguinhos e brincadeiras e muita alegria. E às 5 da tarde, o show de prêmios. Antes, né, eu tenho que mencionar aqui a entrega do churrasco, né? As vendas estão sendo antecipadas. O valor, quem queira participar, de R$ 70,00. Então, às 5 será o show de prêmios. A cartela custa R$ 15,00 e o primeiro prêmio vale R$ 3.000, o segundo R$ 1.500, terceiro R$ 1.000, quarto prêmio, o valor é de R$ 500,00. Então, gente, prestigie a festa em louvor a São Francisco de Assis. Toda a comunidade está convidada a participar. Temos aqui uma informação importante também para a nossa comunidade, Galão, o e-título. O e-título, que é aquele aplicativo que você usa, inclusive que com o aplicativo você pode apresentá-lo ali para a hora da votação. Então, o prazo para eleitores baixarem o aplicativo para votar está perto do fim, viu, gente? Então, o e-título, ele se popularizou, uma plataforma de identificação dos brasileiros. Somente nas eleições de 2024, foram 43,5 milhões de usuários que fizeram download do aplicativo. Para o pleito 2026 é preciso atenção, porque o prazo para baixar a plataforma já está perto do fim, viu, gente? Isso porque o TSE, o Tribunal Superior Eleitoral, manteve a decisão de impedir o download e o primeiro acesso no dia da eleição. Então, no dia da eleição, a pessoa não vai conseguir baixar o aplicativo. Tem um prazo, viu, Canão? Então, o primeiro turno, vale lembrar que está marcado já para o dia 4 de outubro. Passando essa semana, já é na outra.
0: Na outra semana, a eleição está aí, a responsabilidade de cada brasileiro em votar corretamente, né, Marcinho?
1: Exato.
0: Olha, gente, um detalhe, viu? Antes de você terminar essa informação, acaba de me chegar aqui esta informação quentíssima, né? Lula torra mais de 3,2 milhões. Eu estou dizendo 3,2 milhões em menos de 48 horas. Em hotéis de alto padrão em Nova York. Imagine você enquanto povo endividado aqui no país cada vez mais, né? Lamentavelmente, né? Então, 3,2, eu não estou dizendo 3 mil reais, não. 3 milhões e 200 mil em menos de 48 horas ele gastou, né, com seu cartão corporativo, com a sua ida e a sua comitiva nos Estados Unidos, nesse encontro da ONU, né? Que coisa triste, né? Enquanto o povo brasileiro, muitos comendo aí, né? Osso, né? Conforme distribuição aí tá acontecendo. A gente vê pelas internets aí, pelas redes sociais.
1: Então, quem não baixou o aplicativo ainda, que não devem baixar, porque o prazo termina no dia 3, na véspera ali do primeiro turno, viu, gente? Então, quem for baixar o aplicativo... Eu já tenho meu baixado aqui já há muito tempo, né? Então não vai ter essa preocupação. Mas você que ainda não baixou o aplicativo, pode fazê-lo e através dele possa apresentar no dia da

0: Votação. Nós temos aqui, nesse sábado acontece a segunda GM Night Run, a Patrulha Maria da Penha. Então, uma programação especial que acontece nesse sábado ali na Secretaria de Ordem Pública. Né? Muitos atletas, né, participantes, nós teremos nessa grande corrida de 5 e 10 quilômetros. Só que a programação vai começar às 9 horas da manhã. A corrida propriamente dita será às 7 da noite. Então, a programação vai transcorrer durante todo o dia ali na Secretaria de Ordem Pública. O convite feito a toda a comunidade que queira prestigiar também, não só os corredores. Processo seletivo de estágio do município, Galão, na última quarta-feira, ontem, portanto, saiu um edital com resultado final, viu? Você que prestou, né, a prova aí para o processo seletivo, né, busque ali as redes oficiais do município, telemacoborba.pr.gov.br, para certificar como é que ficou a sua classificação, que acredita-se que já nos próximos dias a administração municipal já esteja fazendo a convocação desses aprovados. Daqui a pouquinho eu volto trazendo mais, Carlão, falando a respeito e um pouquinho do esporte, né? Temos a seleção brasileira, inclusive, em destaque.
1: Com certeza, Márcio Luiz já volta com você trazendo mais informação. Ainda hoje, aqui no microfone aberto, Carmen Lúcia, ministra, diz para Fachin sobre investigação de colega. Ela disse o seguinte: não quero investigar ninguém. A ministra Carmen Lúcia, né, fala para Fachin sobre investigação de colegas. Ela diz que ela não quer investigar ninguém, né? Então tá aí essa informação. Você acompanha também dentro do nosso microfone aberto nesta quinta-feira aqui pela Capital do Papel. Advogados reiteram pedido de afastamento e prisão preventiva de Moraes. Tudo isso hoje aqui no microfone aberto para você que me acompanha. Ó. E a questão, então, que eu acabei de falar, né, ainda há pouco: Lula torra mais de 3,2 milhões em menos de 48 horas com hotel de alto padrão em Nova York. Não é 3 mil reais, é 3 milhões e 200 em menos de 48 horas com a sua comitiva nos Estados Unidos, né? Que lamentável, que coisa. Quanto à educação, à saúde, capengando, nós estamos vivendo isso aí, né? Esse luxo de Lula e Janja, né? Pelos Estados Unidos afora. 11 horas 46 minutos. Alô, Nice Delfino, como é que tá você? Aqui, que beleza, hein, Nice? Tô vendo aqui, ela mandou uma foto. Que será isso aqui, hein? Parece que é carne moída com uma massa legal, né? Opa. Neste horário, imagine o sofrimento, né, Marcinho?
0: Como diria aquele repórter lá da Record, né? Passa pra marmita e manda pra nós aqui, né?
1: Pois é, passa pra marmita, um bom negócio.
0: Passa pra marmita e manda pra cá, que, né?
1: Mande, que nós estamos aqui firme e forte, aguardando, né?
0: O Carlão tá saboreando aqui um resto de uns biscoitinhos que sobraram, que a nossa querida Fátima deixou pra gente.
1: De vez em quando a Fátima nos alimenta aqui.
0: Aí, rapaz.
1: Ela pensa também nos colegas, né? Nos amigos. Vamos que vamos, né?
0: Nem só de fala vive o homem, mas também de uma bolachinha de biscoitinho.
1: De uma bolachinha,
0: né?
1: De um biscoitinho de polvilho, né? Capricho. Esse aqui é polvilho,
0: esse,
1: né?
0: Esse é polvilho.
1: Olha,
0: esse é
1: só bom, que beleza, né?
0: Delícia.
1: Biscoito de polvilho. Obrigado, meu Fátima. Sobrou uns grãozinhos aqui pra gente.
0: Rapaz,
1: nós degustamos o Márcio também. O Márcio falou que era pra mim, mas ele acabou comendo tudo. Eu comi dois grãozinhos aqui.
0: Carlão, enquanto alguém fala, eu tô passando a régua.
1: É, eu não posso, não dá pra falar e comer ao mesmo tempo, né? Fica meio complicado,
0: é verdade,
1: né, Marcinho?
0: É verdade, não tem como.
1: Muito bem. Márcio, agora são 11 horas e 46 minutos. Deixa eu dar um recadinho aqui, tá, rapidamente. 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Conferindo, 11:48.
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1: Muito bem, Márcio Luiz chegando com mais informação pra você agora. Esporte, né, Marcinho? Vamos lá?
0: Vamos lá, Carlão. Falando aqui sobre a seleção brasileira. Então, a seleção brasileira, agora com novos jogadores, uma expectativa de uma nova seleção, e nós esperamos que a coisa avance. Agora o técnico vai ter tempo para trabalhar com essa rapaziada, né, que ela não deu uma renovada. trazendo novos.

0: novos jogadores, alguns inclusive que não puderam participar da última Copa do Mundo, que estavam lesionados. Então nós teremos amanhã, 7 horas da manhã, esse horário de Brasília, hein, gente? Austrália e Brasil. Então a seleção brasileira entra em campo nessa partida amistosa. E o que é curioso, né? Que ela não vai enfrentar duas vezes a Austrália, rapaz do céu, olha. Então joga amanhã, 7 horas da manhã, e depois volta a campo no dia 29, terça-feira, também no mesmo horário, Brasil e Austrália. Depois nós teremos o terceiro amistoso e decisivo, será diante da Índia. Índia, seus cabelos, pois é, que nós vamos enfrentar a Índia, rapaz. Vai ser no sábado, 11 horas da manhã. Né? Qual a sua expectativa a respeito desses jogos aí, Calão? A poderosa Austrália e a temível Índia, né? Que vamos enfrentar dois adversários dificílimos.
1: Perigosos. Que... com arco e flecha, né?
0: Rapaz do céu.
1: Quero ver como é que vai ser isso aí, né?
0: É coisa complicada, porque se perder da Austrália e perder da Índia...
1: da Índia aí tá complicado mesmo, né?
0: Aí não dá pro Ancelotti não, viu, Galão?
1: Aí tem que pegar o chapéu, a malinha e...
0: o chicletinho, né? Porque ele gosta...
1: e vai que vai, né?
0: Que ele gosta de um chiclete, é uma coisa, né, Galão?
1: Mascando chicletes o dia inteiro, né? Cada jogo que a gente vê aí, ele tá lá mascando seu chicletinho, né?
0: Galão, eu desconfio, inclusive, que deve ter algum chicleteiro lá patrocinando ele, será que não,
1: deve, rapaz? Ser, né? Com certeza, né?
0: Deve ser,
1: com certeza,
0: né?
1: Alguma marca aí, alguma indústria, né?
0: Exatamente.
1: Show masca aí que nós estamos aí te dando uma caixa por semana, né?
0: É verdade, fica mastigandão ali, quando fica mais nervoso, daí é mais chiclete ainda.
1: Mais chicletes.
0: Mais chicletes. E Carlão, Fórmula 1, teremos o grande prêmio do Azerbaijão nesse próximo domingo e já no treino livre, o primeiro realizado na Fórmula 1, o George Russell, ele que é da Mercedes, ele liderou o primeiro, né? O primeiro treino livre. Já o Bortoleto, o Gabriel Bortoleto, ele que é da Audi, ele ficou com a 10ª colocação. Então nós teremos, né, na sexta-feira ainda continuidade dos treinos livres, o treino classificatório, né, valendo mesmo, vai ser no sábado, viu, gente? Verstappen e Leclerc ficaram no top 3 na sessão realizada nesta quinta-feira. Isso para quem gosta do automobilismo. E nós teremos, falando nisso, que é a nova velocidade na Terra, nesse final de semana, nesse sábado e domingo, velocidade na terra aqui em Telemucubaba, no autódromo municipal de nossa cidade. Agora, voltando a falar da Fórmula 1, essa será a 15ª etapa, viu, gente? 15ª etapa. A corrida, inclusive, haverá uma corrida, aquela corrida assim que eles fazem, uma corrida mais curta, né, Galão? Então vai ser às 8 horas da manhã essa corrida, né, que vai haver. Mas a prova propriamente dita sempre acontece aos domingos, né? Aos domingos. Então nós teremos esse grande prêmio do Azerbaijão que acontece nesse final de semana. Então seria isso por hoje, Carlão. Amanhã, se Deus permitir, a gente volta aí trazendo mais notícias e informações para todo o público ouvinte que acompanha aqui o microfone aberto. Eu estava olhando aqui, Carlão, inclusive... o Azerbaijão vai ser diferente, gente, né? A corrida mesmo vai ser no sábado, viu, Canão? 8 horas da manhã. Sexta-feira vai ser a classificação, por isso que os treinos livres começaram mais cedo, na quinta-feira. Curioso, né? Não é muito comum acontecer, né? A corrida propriamente no sábado. Então seria isso por hoje, Carlão. Amanhã a gente volta.
1: Muito bem, Márcio Luiz. Com outras informações amanhã dentro do nosso microfone aberto, eu quero mandar um grande abraço ao nosso amigo Juarez, Jardim Kroll. Alô, Juarez, muito obrigado a você, um grande abraço, viu? Também Marcos Maurício. Alô, Marcos Maurício Sinkoski, obrigado a você pelo carinho. A Márcia de Lara também está com a gente. Nelson Magalhães, do Alto das Oliveiras, Terezinha Lima. Alô, minha querida amiga, também com a gente aqui, do Rio Verde, Mato Grosso. Estamos aqui com 32 graus de temperatura, né? Quem fala com a gente aqui, deixa eu ver, Marilza Bicudo. Oi, Marilza, como é que tá você? Adelaide Cressan, muito obrigado. Também Edson Messias Gonçalves, aquele abraço. A Tamir Gonçalves e também a Dona Juraci. Obrigado a vocês todos aí. Rosana Pinheiro, muito obrigado. Lembrando que nós já estamos transmitindo via, né? Ou seja, transmissores provisoriamente, já que a nossa torre com a ventania de segunda-feira, né? Segunda para terça realmente veio abaixo, caiu, né? E agora

0: toda a equipe técnica aqui da Rádio Capital do Papel, trabalhando, né? Para que restabeleça logo, né? Ou seja, uma nova torre e tudo mais. Por enquanto, estamos provisoriamente. Não é isso, Marcinho?
1: Você frisou muito bem. Foi até bom tocar no assunto, Canão. Até porque, como é um equipamento provisório, em algumas partes, algumas regiões da cidade, talvez não peguem aquele sinal costumeiro, né? Até porque a rádio, ela tem um sinal fantástico, pega em diversas cidades e vai
0: afora. Somos longe, pela capital do papel, né? As emissoras, ter nova mensagem,
1: exatamente,
0: adulta, né? Principalmente que nós estamos aqui com a Rádio Capital do Papel. Somos longe, pelo Paraná fora aí, exatamente, com as ondas pelo transmissor, né? Que, exatamente, infelizmente a nossa torre acabou caindo e agora foi montada uma provisória ali até a montagem da nova torre a torre para equipar, né? A transmissão da nossa capital do papel.
1: Então foi colocada essa torre de forma provisória, em tempo recorde, inclusive, né? Para que pudéssemos estar transmitindo aí pelo rádio, que é uma forma mais costumeira das pessoas ouvirem.
0: Isso. Ouvir.
1: Mas o trabalho continua permanente aí para retornar aí com toda a força, com toda a qualidade que o Grupo T de Rádio sempre oferece, né, Carlão? Seria isso.
0: Exatamente. E outro detalhe, caso não esteja o sinal, você tá caindo, não é o seu rádio não, é a qualidade mesmo, né? Porque tá provisória a situação aqui, tá certo? Então vamos que vamos, né? Meu caro Márcio Luiz, agora vamos trazer informação para você, vagas de emprego da Agência do Trabalhador.
2: Olá, meus amigos, Luiz Ademir, voltamos a falar da Agência do Trabalhador. Oportunidades de emprego disponíveis em nossa agência a partir de hoje. Temos uma vaga para açougueiro para casa de carnes, 5 vagas para atendente de lojas e supermercados com disponibilidade para trabalhar na cidade de Irati, no Paraná. O período de trabalho é das 12 às 20 horas e 30 minutos e a empresa oferece moradia compartilhada. Também vagas para auxiliar de limpeza para trabalhar em panificadoras, 2 vagas para auxiliar de produção para a indústria madeireira, 1 vaga para chapeiro ou chapeira para panificadora, 1 vaga para churrasqueiro profissional para trabalhar em restaurante, 1 vaga para classificador de madeiras para empresa madeireira, 1 vaga para costureira profissional para indústria de confecções, 2 vagas para escriturador contábil que tem experiência comprovada em rotinas fiscais e de escritório de contabilidade, que tem formação técnica ou superior em ciências contábeis, administração ou áreas correlatas. Também 1 vaga para jardineiro que tem experiência para trabalho temporário, 2 vagas para mecânico eletricista e 1 vaga para mecânico auxiliar para empresa revendedora de caminhões diesel. 5 vagas para monitora de cobrança para estacionamento regulamentado aqui em Telêmaco Borba. 1 vaga para motorista de caminhão com CNH C ou D com EAR para trabalhar no transporte de caçambas de resíduos. O período de trabalho é 6x2 com revezamento. Também 2 vagas para motorista entregador para loja de materiais de construção. 1 vaga para operador de motosserra para empresa madeireira. 1 vaga para operador de caixa para supermercados. 3 vagas para operador de caixa para panificadoras, 1 vaga para operador de empilhadeira para trabalhar em empresa madeireira que tem experiência em ensino médio completo e CNHC, 1 vaga para operador de empilhadeira, 1 vaga para operador de pá carregadeira para empresa madeireira, 1 vaga para operador de prensa para material reciclável. Também 1 vaga para operador de retroescavadeira que tem experiência e disponibilidade para atuar em outros municípios aqui na nossa região. 1 vaga para representante comercial para Telêmaco, Borba e região. O candidato deverá possuir veículo próprio, preferencialmente que já esteja atuando no ramo. Também 1 vaga para, aliás, 5 vagas para técnico em informática, TI, que tem ensino técnico ou superior em tecnologia da informação e experiência além de conhecimentos na área. 2 vagas para técnico de suporte para empresa do ramo de tecnologia, que tem experiência em redes, análise de sistema ou áreas correlatas. Também 1 vaga para trabalhador para a área de avicultura de corte, para trabalhar em granja no município de Piraí do Sul, na área rural. 1 vaga para vendedor externo, pracista e região, para a empresa distribuidora de produtos alimentícios. E, finalmente, 2 vagas para vigilante com CNH A, B ou B, que tenha curso de reciclagem em vigência. Esta vaga é SDF, ou seja, para sábados, domingos e feriados. Também ainda vagas para supermercados,

0: para profissionais com experiência comprovada na função de subgerente de loja, supervisor de açougue, auxiliar para o setor de serviços, aliás, auxiliar para o setor de perecíveis. Ainda vagas para estagiários na área de manutenção industrial, para candidatos que estejam cursando engenharia, tecnólogo em elétrica ou automação, e para a área administrativa, para jovens que podem trabalhar no período manhã e tarde com idade de entre 18 e 22 anos. Todos os interessados nestas oportunidades deverão comparecer à Agência do Trabalhador, agora aqui na Avenida Paraná, número 200, em Telêmaco Borba, traz seu currículo impresso e atualizado para que a gente possa fazer o encaminhamento aos empreendedores. Grande abraço a todos, meus amigos, voltaremos amanhã, se Deus quiser.
1: E amanhã você acompanha aqui pela Capital do Papel mais informação, vagas de emprego da nossa Agência do Trabalhador. E agora vamos com o horário eleitoral gratuito e voltamos em 25 minutos.

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13: Agora são 12 horas 28 minutos, 12:28. Retornamos com o nosso microfone aberto. Informação para você aqui pela Capital do Papel. 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
2: Agora são 12 horas 30 minutos, 12h30. E no Girando com a Notícia, corpo do cantor Rick é velado em Sorocaba.
3: O corpo do cantor Rick, da dupla Rick Renner, está sendo velado nesta quinta-feira em Sorocaba, no interior de São Paulo, onde também será enterrado. O velório é fechado apenas para familiares e amigos. Outra vítima da queda do helicóptero, o empresário Bruno Avelar, é velado em Belo Horizonte, e o videomaker Paulo Soares, em São Paulo. Morreram também no acidente o piloto e o copiloto Antônio de Araújo e Leopoldo Teixeira. Nesta quarta-feira, o CENIPA, que é o Centro de Investigação e Prevenção de Acidentes Aeronáuticos, informou que recuperou a caixa preta do helicóptero. É um modelo Bell 430 e os dados agora serão encaminhados para análise em laboratório. Também nesta quarta-feira terminou a primeira etapa da investigação, que é justamente a de coleta de evidências e partes da aeronave. Serão investigados a dinâmica do voo, os equipamentos, a infraestrutura, a interferência climática e também possíveis fatores humanos. Da Rádio Nacional em Brasília, Priscila Mazenotti.
2: 12 horas 32 minutos, 12h32. Carmen Lúcia diz não para Fachin sobre investigação de colegas. A ministra Carmen Lúcia recebeu uma sondagem do presidente do Supremo Tribunal Federal, STF, o ministro Edson Fachin, para assumir as apurações sobre colegas da corte supostamente envolvidos com o caso Master. De acordo com interlocutores do Suprema Corte, a magistrada, que já havia pedido desculpas por não ter tido participação ativa nas investigações recentes, teria declinado do convite. A informação foi divulgada pelo portal UOL nesta quarta-feira, 23. Também, dos 10 integrantes que fazem parte do colegiado, pelo menos 5 já foram citados em mensagens de Daniel Vorcaro, interceptada pela Polícia Federal por meio da Operação Complice Zero. O primeiro-ministro a ter o nome publicamente associado a Daniel Vorcaro foi Dias Toffoli, no fim de 2025. As investigações apontam para possíveis conflitos de interesse, incluindo mensagens que mencionava transações comerciais envolvendo uma empresa da família do ministro ligada ao resort Itaiaia, aqui no Paraná. Alexandre de Moraes fez contato com Vorcaro na véspera da sua prisão em novembro de 2025. Os dois teriam falado sobre o banqueiro deixar o Brasil. Além disso, a esposa do ministro, Viviane Barsi, firmou um contrato de 129 milhões com o Master, valores considerados muito superiores à média para o mesmo tipo de serviço. Cássio Nunes Marques é citado em mensagem na chamada Turma do KN. Um escritório de advocacia próximo do ministro firmou um contrato de 427 milhões

0: para atuar em processos de precatórios favoráveis ao Master. Nunes Marques e o grupo teriam recebido passagens, hospedagens, acesso a camarote, entre outras mordomias. Luiz Fux não teria sido citado diretamente ou conversado com Vorcaro por mensagem, mas seu filho, o advogado Rodrigo Fux, teria combinado encontro com Vorcaro para atuar em defesa do banqueiro. O ministro também teria recebido uma homenagem financiada pelo empresário nos Estados Unidos. Portanto, no último dia 15 de setembro, os ministros se reuniram em uma sessão extraordinária para decidir se seria aberta uma investigação contra o ministro Alexandre Moraes. A reunião terminou sem uma definição após o ministro Dino pedir vista sobre o caso. A votação terminou com 4 votos contrários à reunião dos processos que envolve ministros Alexandre Moraes e também o presidente da corte, Edson Fachin, votou para manter os seguintes separados e foi acompanhado por Mendonça, Carmen Lúcia, Luiz Fux, Flávio Dino, Cristiano Zanin, Moraes e Gilmar Mendes, defendendo que os processos fossem analisados em conjunto. 12:35 e nós vamos até a Horácio Clabin. 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

0: 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Meu amigo Carlão, vou ficando por aqui. 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E mandar um abraço lá para o seu Saturnino, né, o pai do Valdir, tá? Então, aqui esteve conosco, curte também o seu programa aí. Então, um forte abraço para ele, né, e também os demais ouvintes aí. E um abençoado aí com carta quinta-feira, né, um abençoado final de semana. 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
1: 12 horas 39 minutos, seguimos com mais informação para você dentro do Microfone Aberto. Lula torra mais de 3,2 milhões em menos de 48 horas com hotéis de alto padrão em Nova York. A conta milionária com hospedagem, porém, acabou dividindo espaço com a agenda presidencial e ampliando os questionamentos sobre os custos da comitiva brasileira. A passagem de Lula por Nova York para participar da Assembleia Geral da ONU voltou a colocar os gastos do governo sobre os holofotes. Segundo o levantamento divulgado pelo Diário do Poder, a comitiva presidencial torrou mais de 3,2 milhões apenas com hotéis em menos de 48 horas na cidade. De acordo com os valores divulgados, 2,21 milhões foram destinados ao Grande Hyatt New York, enquanto outros 1,1 milhão foram destinados ao Park Lane, hotéis de alto padrão em Manhattan. Somados à despesa, chegam aproximadamente 3,23 milhões. O levantamento também aponta outras despesas relacionadas a passagens da delegação brasileira pelos Estados Unidos. Os números provocaram críticas pelo tamanho da conta bancada com recursos da população brasileira. Em menos de 2 dias, somente a hospedagem da comitiva consumiu mais de 3,2 milhões, colocando novamente os gastos das viagens presidenciais no centro do debate. Lula esteve em Nova York para compromissos diplomáticos e para discursar na Assembleia Geral das Nações Unidas. A conta milionária com hospedagem, porém, acabou dividindo espaço com a agenda presidencial e ampliando os questionamentos sobre custos da comitiva brasileira. Doze horas 42 minutos, 12:42, você está aqui na Capital do Papel 101.9, informação utilidade pública. Candidatos à presidência percorrem cidades em agendas de campanha.
2: Agenda dos presidenciáveis para esta quinta-feira. Augusto Cury do Avante esteve no velório do empresário Bruno.

agenda dos presidenciáveis para esta quinta-feira. Augusto Cury do Avante esteve no velório do empresário Bruno Avelar, que morreu na queda do helicóptero com o cantor Rick. Cury e Avelar eram amigos. Depois, o candidato seguiu para a agenda em Cuiabá, no Mato Grosso. Clariana Barão, do Democracia Cristã, participa de entrevista a um podcast. Edmilson Costa, do PCB, no Rio de Janeiro, participa de atividades sobre anticapitalismo e antiimperialismo na sede do partido. Hertz Dias, do PSTU, faz panfletagem e depois almoça no Mercado Central em Belo Horizonte. Flávio Bolsonaro, do PL, vai para duas cidades hoje. Flotone e governador Valadares também em Minas Gerais. Lula do PT estará no Brasil Pronto para Mais em Maceió, Alagoas. Evento no centro da cidade, na Praça Marechal Deodoro. Renan Santos do Missão, no interior de São Paulo, em Piracicaba, São Carlos e Ribeirão Preto. Ronaldo Caiado, do PSD, em Goiânia primeiro e depois faz carreata em Senador Canedo, no interior do estado. Os demais, Romeu Zema, do Novo, Rui Costa Pimenta, do PCO, Samara Martins, do Unidade Popular e Wilson Grassi, do Democrata, estão sem agenda de campanha para hoje.

0: ou em reunião com a equipe interna. Da Rádio Nacional em Brasília, Priscila Mazenotti.
1: 12 horas 44 minutos, se abre alerta para golpes que usa nome do Ceasa Paraná para oferecer falsas cestas de frutas.
2: A Secretaria de Estado da Agricultura e do Abastecimento alerta para um golpe que utiliza o nome das centrais de abastecimento do Paraná, Ceasa Paraná, para vender à população supostas cestas de frutas. A fraude ocorre por meio de um link que direciona o usuário para uma página de cadastro e solicita informações como endereço e CEP. A partir do CEP informado, o sistema indica uma unidade da Ceasa como local para retirada da suposta cesta. Ao comparecer à unidade indicada, no entanto, o consumidor é informado de que a cesta não existe. A Ceasa Paraná não realiza venda, cadastro ou distribuição de cestas de frutas nessa modalidade e não utiliza suas unidades como pontos de retirada de produtos adquiridos por meio desse tipo de plataforma. A orientação é para que a população não forneça dados pessoais, não efetue pagamentos e não compareça às unidades da Ceasa com base em informações recebidas por links não oficiais. Desconfie de ofertas de cestas de frutas ou outros produtos que utilizem o nome da Ceasa e direcione para páginas de cadastro ou pagamento. Antes de fornecer qualquer informação, é importante verificar se a iniciativa foi divulgada pelos canais oficiais da Ceasa Paraná ou do Governo do Paraná. Repórter Vitor Luiz.
1: 12 horas 46 minutos, Estado homologa decreto de situação de emergência em Apucarana.
3: O Estado homologou de maneira sumária o decreto de situação de emergência do município de Apucarana, na região norte, atingido por um forte vendaval na noite da última segunda-feira. O decreto foi publicado no Diário Oficial nesta quarta. A medida foi adotada para acelerar o envio de itens de ajuda humanitária para o mais rápido restabelecimento da normalidade no município. A decretação sumária permite a inclusão posterior de laudos que atestam a extensão dos danos e os prejuízos causados por um evento severo. Esses documentos são complementares ao decreto no trâmite normal. A primeira remessa de ajuda humanitária começou a ser distribuída pelo Estado logo após a tempestade. A Defesa Civil Estadual já destinou 3.290 telhas e mais de 100 bobinas de lonas para a cobertura das residências afetadas. Novas solicitações de telhas requeridas pelo município poderão ser adquiridas com repasse do FECAP, Fundo Estadual para Calamidades Públicas, para a compra direta pela administração local. Repórter Gabriel Ramos.
1: Advogados reiteram pedido de afastamento e prisão preventiva de Moraes. Manifestação cita contrato do Banco Master, aeronaves e informação atribuídas a Vorcaro. Os advogados Paulo Faria e Felipe Rocha de Oliveira protocolaram na terça-feira no Supremo Tribunal Federal novos elementos em uma notícia crime contra o ministro Alexandre de Moraes. A manifestação reitera pedido para afastamento cautelar do magistrado e para análise dos requisitos legais de uma eventual prisão preventiva. O documento foi apresentado na petição 15.644/DF, protocolado originalmente em março. Segundo os autores, informações obtidas posteriormente justificam uma nova análise do caso. A peça ressalta que os pedidos não representam antecipação de culpa. Entre os elementos apresentados está o contrato entre o Banco Master e o escritório Barsi de Moraes, integrado pela advogada Viviane Barsi de Moraes, mulher do ministro do STF, conforme manifestação. O acordo alcançaria aproximadamente 131 milhões em serviços jurídicos e consultoria estratégica. Os advogados também mencionaram informações de cerca de 80 milhões teriam sido pagos antes da liquidação do banco. Eles pedem acesso às notas fiscais, comprovantes bancários, pareceres e outros documentos para verificar a correspondência entre os valores e os serviços prestados. Outro ponto envolve informação de dados

0: registrados no arquivo digital do contrato. Indicariam a participação de Moraes na edição do documento antes da assinatura. Segundo o escritório, o ministro apenas verificou a existência de possíveis impedimentos legais. Os autores pedem uma perícia nos arquivos originais para esclarecer o fato. A manifestação também cita uma minuta de outro negócio, estimado em cerca de 50 milhões, que envolveria cotas relacionadas a um jato Legacy 650 e um helicóptero, segundo a versão do escritório reproduzida na peça. A negociação não foi concluída e nenhum instrumento foi assinado. Os advogados ainda mencionam o uso da aeronave operada pela Prime Aviation, empresa ligada a Daniel Vorcaro, ex-controlador do antigo Banco Master. O escritório afirma que o deslocamento decorreram de contratação regular de táxi aéreo e que a empresa não participou de voos. Os autores pedem contrato de fretamento, comprovante de pagamento, registro de passagens e pleno voo. Com novos elementos, os advogados reiteraram o pedido de afastamento cautelar de Moraes. Eles afirmam que a medida seria temporária e teria como objetivo preservar provas e irregularidades de investigação. A manifestação também pede que seja novamente examinada a possibilidade de prisão preventiva. Os autores reconhecem que a medida não pode ser automática e depende do cumprimento dos requisitos previstos no Código do Processo Penal. Faria e Rocha de Oliveira também requereram a preservação das provas digitais, bancárias, fiscais e documentos relacionados aos fatos. 12:51 e agora você acompanha a previsão do tempo para todo o país.
1: Previsão do tempo para quinta-feira, 24 de setembro de 2026. Região Centro-Oeste, em Cuiabá, Mato Grosso, céu claro nesta quinta-feira. Os termômetros marcam mínima de 22 e máxima de 35 graus. Umidade relativa do ar gira em torno de 90-40%. Cachoeira Alta, em Goiás, comemora aniversário com céu predominantemente encoberto. Temperatura mínima é de 21 e a máxima 34 graus. Umidade do ar varia de 90 a 30%. Região Nordeste, em São Luís, previsão de céu nublado. Temperatura mínima na capital maranhense é de 25 e a máxima é de 32 graus nas horas mais quentes do dia. A umidade do ar vai de 92 a 45%. Barras, no Piauí, amanhece com céu claro e acumula nuvens ao longo do dia no aniversário da cidade. Temperatura mínima é de 25 e a máxima 40 graus. A umidade relativa do ar é de 80 a 30%. Região Norte. Em Macapá, no Amapá, quinta-feira com céu encoberto. Temperatura mínima é de 25 e a máxima 34 graus. A umidade do ar é de 90 a 50%. Manaus, no Amazonas, tem previsão de céu encoberto o dia todo com chuvisco à tarde. Temperatura mínima é de 28 e a máxima de 38 graus. A umidade do ar varia de 70 a 35%. Região Sudeste. Belo Horizonte tem previsão de tempo fechado. Os termômetros registram mínima de 16 e máxima de 26 graus. Umidade relativa do ar na capital mineira vai de 100 a 70%. Urupês, em São Paulo. O dia de aniversário tem previsão de céu claro, temperatura mínima de 15 graus e a máxima de 29. Umidade relativa do ar é de 90 a 50%. Região Sul. Em Florianópolis, previsão de céu encoberto pela manhã. E à tarde e à noite, tempo aberto. Os termômetros registram mínima de 13 e máxima de 21 graus. A umidade relativa do ar fica entre 90 e 50%.

0: Vento. Tramandaí, no Rio Grande do Sul, sopra velhinhas com céu claro. Os termômetros registrando mínima de 10 e máxima de 21 graus. A umidade relativa do ar oscila entre 100 e 60%. Você ouviu a previsão do tempo para esta quinta-feira, 24 de setembro de 2026, com informações do IBGE Cidades e do Instituto Nacional de Meteorologia, INMET, com redação de Lucília Araújo, da agência Rádio Gov, em Brasília, Vladimir Filipim.
1: Agora são 12 horas e 55 minutos.

0: policial.
1: E no nosso plantão de polícia, motorista morre após caminhão tombar na PR-239 em Senjés. Um homem de 48 anos foi socorrido e encaminhado ao hospital de Tararé, mas não resistiu aos ferimentos. Um homem acabou morrendo, né? E o acidente do tipo tombamento na tarde desta quarta-feira, 23, na PR-239 em Senjés, nos Campos Gerais, aqui do Paraná. De acordo com informações da Polícia Militar, por meio do Batalhão da Polícia Rodoviária, o acidente aconteceu por volta das 14h45, no quilômetro 400 da rodovia. Conforme os dados levantados no local, o caminhão Mercedes-Benz, com placas de Arapoti, seguia no sentido Itararé, Senjés, quando ocorreu o tombamento. O motorista foi socorrido por uma equipe de resgate, encaminhado ao hospital de Itararé, no estado de São Paulo. Apesar do atendimento, ele não resistiu aos ferimentos e morreu posteriormente. O conjunto envolvendo o acidente também era composto por dois semi-reboques Randon, ambos emplacados em Arapoti. Segundo a polícia, os veículos não apresentavam pendência administrativas e foram entregues ao responsável pela empresa, conforme registro. Homem é encontrado morto, né? Essa informação que nos chega vem de Arapoti, onde o homem é encontrado morto no meio da rua com ferimentos na cabeça. Um homem foi encontrado morto na tarde de quarta-feira em Arapoti, nos Campos Gerais. Caso aconteceu na rua Jorge Soares, entre os bairros Jardim Arantiga e Jardim Lepers. Segundo informações apuradas, a Polícia Militar foi acionada por volta das 14 horas para atender a uma ocorrência de achado de cadáver. No local, uma equipe do SAMU prestou atendimento, mas constatou que o homem já não apresentava sinais vitais. Conforme informações preliminares, a vítima apresentava ferimentos graves na cabeça e estava caída no meio da via. A área foi isolada para o trabalho das equipes da Polícia Civil e Instituto Médico Legal, que realizou o recolhimento do corpo. Até o momento, a identidade da vítima, ou seja, identidade e as circunstâncias da morte, não havia sido oficialmente divulgados. O caso será investigado pela Polícia Civil. E uma nota que nos chega nesse momento, né? Não sendo policial, mas de que dá conta de que esposa de ex-prefeito morre aos 53 anos, vítima de câncer em Arapoti. Alessandra era esposa do ex-prefeito e ex-vereador Omar Negrão e teve atuação marcada pelo trabalho em ações dentro do município. Agora 12h58, conferindo 12h58.
2: Por isso eu digo.
1: Bem, amigos, bem, amigas, estamos sinalizando aqui pela sua capital do papel mais um show de notícia e informação dentro do seu microfone aberto. Para você que ficou na minha companhia, de toda a nossa equipe, o meu muito obrigado. Eu retorno amanhã, a partir das 11h30, com muito mais informação dentro do seu microfone aberto. Para você que ficou na minha companhia, obrigado, muito obrigado mesmo. E fiquem agora com Gilberto Alves, com A Tarde é Nossa, e a partir das 17h, Dimas.

Barbosa com Tarde Sertaneja. Amigos e amigas, obrigado. E ao finalizarmos, dizemos: Senhor, fazei de mim um instrumento de vossa paz. Grande abraço e até amanhã, se Deus quiser.

0: Senhor.
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você. Muito boa tarde. Gilberto Alves, chegando com a tarde é nossa. Aqui pela Capital do Papel, FM, transmitindo de Telêmaco Borba na frequência de 101.9 MHz. Seja muito bem-vindo, seja muito bem-vinda. Afinal de contas, aqui é o seu lugar, aqui é bem melhor. Hoje é quinta-feira, dia 24 de setembro de 2026. Você no carro, na rua, no trabalho, no escritório, em casa, acompanhando nossa programação. Obrigado pela sua sintonia, obrigado pela sua companhia. E para você interagir conosco, registrar a sua audiência, confirmar a sua participação, é muito fácil, é muito simples. 3910 1210, código de área 42. 3910 1210, esse é o WhatsApp da Capital para você interagir conosco. Diga, você nos acompanha em que rua, em que bairro, em que cidade, em que estado, em que país você acompanha a programação da Capital FM? 3910 1210, código de área 42. A temperatura neste momento é de 18 graus, né? A sensação térmica de 19. É, a temperatura não sobe muito hoje pelo jeito, né? E não esqueça, fé em Deus, força, ânimo, coragem, com certeza, dias melhores virão. 1:03, tô chegando no pedaço, tô pintando na área e na Tarde Capital, sempre o melhor da música, sempre os melhores ritmos.

0: Esse é o som de Isa com Marcelo Falcão, Pesadão. Grande abração, muito carinhoso pro Áureo, acompanhando a nossa programação bem pertinho do asilo, né, Áureo? Grande abraço para você, grande abraço ao Gilmar Andorinha, na Vila São Francisco, não é isso? Grande abração para ele sempre nos acompanhando. Um abraço pro Sandro Viana, onde quer que esteja. Um abração também pro presidente do bairro Bonavila, né, Antônio Marcos Viana, o Toninho Boy, né, Toninho? Grande abraço para você, grande abraço aos moradores. Tem o Lúcio, né? O Lúcio também reside no bairro Bonavila, trabalha na Prefeitura Municipal, no setor de esporte, junto com o Naio, né? Um grande abração, muito carinhoso ao Lúcio, grande abraço a Sônia e também o Carlinhos, nos acompanhando no bairro Bonavila. Também tem a Sueli, a vizinha do Adilson Viana, sempre nos acompanhando na Vila São Francisco. Grande abraço a Dona Lourdes, né, Dona Lourdes? Grande abração, minha querida, com certeza, né? Sentiu falta do rádio, né? O rádio é o seu companheiro de todos os momentos. Dona Lourdes, um abração carinhoso para a senhora, muito obrigado pela sua companhia. Agora 1h21.
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0: 1h22. Grande abração, muito carinhoso ao Guilherme Charneski, sempre acompanhando a nossa programação, né, Guilherme? Grande abração, carinhoso para você. Um abraço para os pais também, nos acompanhando na Área 7, né? Seu Luiz Carlos e a Dona Lourdes. Um abração muito carinhoso. Na Área 7 também tem a Célia Ortiz. A Célia Ortiz, né? Também a outra que eu esqueci o nome agora, se eu consigo lembrar. A Isabel Cristina, lembrei da Isabel, né, Isabel? Grande abração para você. Muito obrigado pela sua companhia. No Socomim nós temos a Célia. A Célia Alves, né? É, tem horas que é complicado, né? Mas um abração para Célia Alves do Socomim, a Mulher Maravilha do Socomim. Também a Mila Costa, mãe da Renata Miller, sempre nos acompanhando, né, minha querida Mila Costa? Um abração carinhoso para você.
7: Alô, boa tarde.
0: Boa tarde.
7: Capitão do Papel, FM. Meu amigo Gilberto Alves. Aqui é o Juarez, Jardim Crol, Telêmico Borba, Paraná. Um abraço, até mais.
0: Esse é o Juarez, o JJ do Jardim Crol, né, Juarez? Grande abração carinhoso para você, obrigado pela sua companhia. Um abraço pro Adilson Ribeiro, Adilson demais demais, né, Adilson? Grande abraço, sempre nos acompanhando. E quem tá chegando por aqui, interagindo conosco, ela diz boa tarde, Giba. Gostaria que você tocasse essa música aqui. É, vai especialmente para as meninas da Plastipel. Obrigado, já estava com saudades. Que bom que vocês voltaram. É a Francisca Heroína do bairro Santa Rita, né, Francisca? Um grande abraço a você, a todo o pessoal da Plastipel acompanhando a nossa programação. E o rádio realmente é sensacional, é fantástico, né? O rádio é uma coisa maravilhosa, magnífica mesmo, né? Algo tremendo. Olha, a internet pode realmente ser uma ferramenta muito útil, muito boa, mas o rádio é sensacional, né? O rádio atinge todos os lugares, né? E realmente nós estamos de volta, graças a Deus, né? Resolvido mais essa questão, estamos com você em 101.9 e também pela internet, pelo site, pelo aplicativo. Obrigado pela sua companhia. Falando nisso, um abraço ao pessoal do bairro bairro Macopa, né? Grande abraço a Sônia Ribeiro, ao Noel Sabino, Noel Sorveteiro, sempre nos acompanhando. E tá chegando música boa, 1h24, Gabriele Aplin, Home.

0: O melhor da música aqui na Tarde Capital, você ouviu Skank, algo parecido. 1h32 e o pessoal chegando, interagindo conosco. Falando nisso, grande abração muito carinhoso ao pessoal da Nelson Silva, né? Grande abraço ao João, ao Nivaldo, ao Sérgio Cavalão. Passei por perto ali, né? O Sérgio Cavalão já disse que queria ouvir uma música do Elton John, né? Então vou trazer para você daqui a pouquinho, Blue Eyes. Essa vai para o Márcio Luiz, da Prefeitura Municipal, né, Márcio? Que também é aqui da rádio, né, Márcio? Grande abração para o nosso amigo Blue Eyes, o Márcio Luiz, sempre nos acompanhando. E quem é que está chegando por aqui? Quem será, hein?
1: Boa tarde, meu amigo.
0: Boa tarde. Chiba, é o Xuxa.
1: No papel, tudo
0: quem joia, dera, fosse poderoso, rapaz do céu.
1: Vamos ver. Graças a Deus, voltou a meia comunicação.
0: Graças a Deus, né?
1: De Tranco, Barba.
0: Isso.
1: A capital do papel, a região toda. Estamos aí. Não podemos ficar sem comunicação.
0: É, fica difícil, fica complicado,
1: beleza,
0: né?
1: Beleza, meu amigo. Dá, manda um alô pra minha esposa aqui, a Mirene e o Xuxa. E o filho dela, o Thiago e a Sandrine. Beleza?
0: Tamo beleza.
1: Aí. Toca uma música pra mim aí, ó, se puder. Manda pra nós aquela música bem show de bola pra voltar a comunicação, que já voltou, né? Nazaré. Beleza? Falou, abraço.
0: Esse é o Xuxa, né? Mais uma coisa, Xuxa.
1: Um alô lá pro pessoal lá do Alagado, o Renato e o Mário Micusca, que estão trabalhando lá no Alagado. E pro nosso amigo Jacaré, pra dona Nadir. Jacaré tá lá no rancho. Tá lá com o Cagueta e tá com...
2: E o Jack.
1: Beleza? Falou, um abraço. Estamos aí. Xuxa, daí sem casa.
0: Esse é o Xuxa da Avenida Papa João 23, né, Xuxa? Grande abraço pra você. Um abração pra dona Rosiméria, sua vizinha, nos acompanhando também, né? 1h34, Nazaré.

0: E nós ouvimos com Elton John, Blue Eyes. E a Nice Delfino interagindo conosco, né, Nice? Caprichando nas delícias e acompanhando a programação aqui da capital. Boa tarde, Giba. Boa tarde, Nice. Bom trabalho para você. Muito obrigado pela sua companhia. 1:41.
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0: Muito bem, já estamos de volta com A Tarde é Nossa aqui pela Capital do Papel, 1:42. E quem está interagindo conosco, baixando por aqui o Corvo, direto da capital do estado, direto de Curitiba, nosso amigo Candinho, nosso amigo internauta, né? Olá, meu amigo Giba, bom ver vocês aí na Capital do Papel. Abraço, toca Moacir Franco, felicidade começa com fé. Grande abraço, Candinho, tudo de bom para você, obrigado pela sua companhia. E voltamos para cá, né? Grande abração, pessoal nos acompanhando em reserva. Grande abraço, Antônia Sionek, as mulheres, as meninas da Biosaúde em reserva, na sintonia da Capital do Papel. Um abraço para o Cândido Gomes também nos acompanhando, né, Cândido? E quem está chegando por aqui, boa tarde, Giba, tudo bem? Boa tarde, tudo bem? E com você, Dirce? É a Dirce 7 de José Lacerda interagindo conosco, né, Dirce? Um abração carinhoso para você e para todos da família. A Dirce compartilha conosco.

Um dia você vai sentir falta até daquilo que hoje te irrita. Da voz chamando seu nome. Da televisão ligada alto demais. Da pergunta repetida. Da bagunça pela casa. Da mensagem perguntando se você chegou bem. Daquele jeito de fazer as coisas que hoje tira você do sério. A gente reclama porque acredita que algumas pessoas estarão ali para sempre. Mas a vida muda. Os filhos crescem, os pais envelhecem, as pessoas seguem caminhos diferentes e algumas despedidas acontecem. Sem que a gente perceba que aquela seria a última vez.

dia, a casa pode ficar silenciosa. E aquilo que tanto incomodava pode se transformar exatamente naquilo que você mais gostaria de ouvir outra vez. Por isso, tenha mais paciência. Abrace um pouco mais. Escute mesmo quando estiver cansado. Diga, eu te amo, enquanto você pode. Porque a saudade tem um jeito estranho de transformar pequenos incômodos em lembranças que daríamos tudo para viver mais uma vez. Linda mensagem da nossa querida Dirce Sete.

0: a nossa programação. Esse foi Moacir Franco. Felicidade começa com fé. 1h54, e quem é que tá chegando por aqui, interagindo conosco?
1: Boa tarde.
0: Boa tarde.
1: Giba, tudo bem?
0: Tranquilo, e você,
1: Tuguinho? Tudo bem, graças a Deus. Manda uma música com Amado Batista, Princesa, feita pra minha prima Romilda Ventania, e todos que gostaram da música, um abraço, até mais.

0: E nós ouvimos com Amado Batista, Princesa. 1h58, já já tem Repórter Capital.
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2: 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A saúde de Tibagi ganha um novo reforço. O município recebeu 3 novas ambulâncias conquistados por meio de uma parceria entre a Prefeitura e o Governo do Estado. Os veículos serão distribuídos para ampliar o atendimento, tanto na sede quanto nos distritos. Uma ambulância ficará na sede de Tibagi, outra será destinada ao Distrito de Amparo e São Bento, e a terceira atenderá a comunidade de Caetano Mendes. Segundo a administração municipal, os veículos são novos, equipados e preparados para oferecer mais segurança e qualidade no transporte de pacientes. O prefeito Rildo Leonardo destacou que a chegada das ambulâncias deve reforçar

0: reforça principalmente o atendimento às comunidades dos distritos. Os veículos passam agora pelo procedimento de documentação e após essa etapa serão encaminhados às unidades de saúde, onde ficarão disponíveis para a população. Repórter Capital Noa. Informação dos Campos Gerais para você.
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Hoje é quinta-feira, dia 24 de setembro de 2026. Neste momento, a temperatura é de 18,3, a sensação térmica é de 19 graus. Quem tem o prazer de continuar com você até as 5 da tarde com a capital, aliás, com a tarde nossa aqui pela capital, sou eu, Gilberto Alves, o Giba. E para você interagir conosco, registrar a sua audiência, confirmar a sua audiência, né? 3910-1210, o código de área é o 42. 3910-1210, esse é o WhatsApp da capital para você interagir conosco. 2:02, uma ótima tarde para você. Seja muito bem-vindo, seja muito bem-vinda. Afinal de contas, aqui é o seu lugar, aqui é bem melhor.

Esse é Jorge Vercillo. Em nossa programação, você ouviu Mona Lisa. Música boa, hein? 2:19. Já já eu volto.

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1: 2h21, de volta com a Tarde é Nossa aqui pela Capital do Papel e o pessoal chegando e interagindo conosco. Boa tarde, amigo Giba. Boa tarde, meu amigo Marcos Maurício Sinkoski, o Xixo Sinkoski no Rio Alegre, acompanhando a nossa programação. O Xixo, que é fanzaço, né, do Titãs. Daqui a pouquinho eu vou trazer pra você, Xixo, pra dizer adeus, beleza, meu amigo? Grande abração carinhoso pra você. Boa tarde, Benedito da Área 7. Ô, Benedito, grande abração pra você, obrigado pela sua companhia. Benedito, música sertaneja, música gaúcha é só no horário do Dimas, das 5 até as 7 no Tarde Sertaneja, tá bom, querido? Mas muito obrigado aí pelo carinho da sua audiência. E você, tem acompanhado a novela das 9? A novela Quem Ama Cuida? Olha só, hein? Quem matou? A arma usada para matar Arthur desaparece da casa de Pilar em Quem Ama Cuida. A arma usada para matar Arthur desaparecerá após permanecer durante anos praticamente à vista de todos em Quem Ama Cuida. Edivaldo notará a falta de um castiçal na casa de Pilar, logo depois que a verdade sobre o assassinato vier à tona. E o caso da injustiçada, ou seja, o caso da injustiça, né, contra a Adriana, virá notícia. Para quem não lembra, o castiçal apareceu caindo no chão assim que o milionário foi abordado na varanda da cobertura de luxo por alguém que ele conhecia. Você? Disse o joalheiro. Em seguida, Adriana deixou uma bandeja cair e correu para ver o que havia acontecido. Ela se debruçou no parapeito e já viu o marido estatelado na frente do prédio. Esse objeto permaneceu no imóvel desde a morte do empresário, ocorrido há quase 7 anos. De lá para cá, o público e os personagens compararam a versão de que Arthur havia morrido em consequência da queda. Essa história começou a desmoronar, ou seja, né, com o aparecimento dos documentos originais da perícia. O material mostrou que Arthur morreu em consequência de uma pancada na cabeça com objeto pesado e não na queda. As características do golpe também são incompatíveis com a altura e a constituição física de Adriana. Usará as provas para pedir a revisão criminal. E o desembargador, relator, admitirá, né, o processamento da ação. A reviravolta ganhará repercussão e uma reportagem exporá que a condenada, que a condenação da fisioterapeuta, né, está sendo revista. A fraude do laudo da perícia vai virar um escândalo. Será nesse novo cenário que Edivaldo perceberá algo estranho e notará que um dos castiçais que formavam um par terá sumido. A constatação chamará a atenção, o que indicará, ou seja, que o assassino terá acesso à casa da madame ao ponto de pegar um objeto sem que ninguém perceba. O castiçal vai se transformar em uma prova importante da nova investigação sobre o assassinato. As cenas vão ao ar a partir da próxima segunda-feira, dia 28, na novela das 9, Quem Ama Cuida. Tem mais uma aqui da novela das 9, né? Quem Ama Cuida. Deixa eu só ver aqui. Olha só, hein? Tiago finalmente vai se vingar de Ingrid, graças a Adriana em Quem Ama Cuida. Tiago finalmente terá a oportunidade de dar o troco em Ingrid, em Quem Ama Cuida. Derrubado da presidência da Brandão Joias, em uma armação comandada por Pilar, ele avisará a prima que poderá se aliar justamente a

Adriana, a nova sócia da empresa. A possibilidade será especialmente ameaçadora para designers, porque a fisioterapeuta chegará à joalheria disposta a mexer em toda a estrutura de poder dos Brandão. Depois de comprar a participação que pertencia a Ulisses, né? A protagonista começará a buscar aliados e chegará a pensar em assumir a presidência da empresa. Tiago terá motivos de sobra para considerar a proposta. Foi Ingrid quem ocupou a cadeira que antes era dele, mas a troca no comando não aconteceu naturalmente. Pilar agiu nos bastidores para tirar o sobrinho do caminho e colocar a filha na presidência. Para executar o plano, a vilã chantageou Ulisses e conseguiu seu apoio para destituir Tiago. A designer acabou beneficiada diretamente pela armação da mãe e assumiu o posto do primo. É o que vai acontecer nos próximos capítulos, né? Da novela das nove da Globo, né? Você que tem acompanhado tem visto, né? E vai ver mais cenas aí de tudo o que vai acontecer na novela Quem Ama, Cuida.

0: E nós ouvimos com o Titãs para dizer adeus. 2:34 e o pessoal chegando e interagindo conosco.
1: Boa tarde, Roberto Alves.
0: Boa tarde.
1: Aqui é o Jacaré.
0: Tudo bem, Jacaré?
1: Estamos aqui, rapaz. Trabalhando e ouvindo o teu glorioso programa. Ainda bem que, graças a Deus, voltou a rádio, né?
0: Graças a Deus.
1: Roberto Alves, hoje eu peço a música com a GP. Moro onde mora ninguém. Ofereço para meus amigos que estão assistindo, para o Robinho, para o Luiz Preto, o Latueirão. Tá por aí hoje, rapaz. O Cadeirudo nem deu as caras hoje, rapaz.

0: ofereço para o Celso da Lataria e para todos que gostam do Bom Almoço. Tenha boa tarde, muito obrigado. Que Deus nos abençoe nessa jornada.
1: Isso, Deus abençoe. Bom trabalho para vocês aí. Tudo de bom, hein?
0: Boa tarde.
1: Boa tarde. Esse é o Vanderlei, mais conhecido como Jacaré, né? Então, se você perguntar por aí, onde mora o Vanderlei Jacaré, o pessoal vai dizer, ele mora onde não mora ninguém. A GP.
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essa nós ouvimos aqui na 101.9 com Martinho da Vila. Canta, canta, minha gente. 2 horas e 42 minutos.

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Esse é o som de Jay-Z, Empire State of Mind. 2:53, essa é a Capital do Papel, você está acompanhando A Tarde é Nossa e o som fica por conta de Bruna Magalhães e Vitor Clay.

0: Só o melhor da música fazendo parte da programação da capital. Nós ouvimos com Melim, Dois Corações. 2h59, já tem Marcelo Correia falando de esporte.
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3: Boa tarde, Gilberto Alves.
0: Boa tarde, Marcelo. Boa tarde,
3: ouvintes da Rádio Capital do Papel FM 101.9. Estamos chegando nesta quinta-feira para deixar você bem informado com o Esporte Capital. E hoje nós vamos falar aqui de um evento local, né, que realmente vai ser destaque. A Prefeitura de Telêmaco Borba, por meio da Secretaria Municipal de Ordem Pública e da Guarda Municipal, promove neste próximo sábado, dia 26 de setembro,

0: A segunda GM Night Run, Patrulha Maria da Penha, um evento que reúne esporte, lazer, cultura, gastronomia e ações voltadas à segurança pública. A programação, que transcorrerá na sede da CEMOP, terá início às 9 horas da manhã, com diversas atividades para toda a família. Durante o dia, o público poderá participar e acompanhar pintura facial infantil, projeto Brincar, aula de zumba, almoço com música ao vivo, exposição das forças de segurança, feira gastronômica, exposição de carros antigos, airsoft e aula de capoeira. Para as crianças, a programação contará ainda com a Corrida Kids, às 17 horas, proporcionando um momento de diversão e incentivo à prática esportiva. O grande destaque da programação será a segunda GM Night Run, Patrulha Maria da Penha, com largada marcada para as 19 horas, o percurso de 5 e 10 quilômetros. A iniciativa alia esporte e conscientização, reforçando a importância das ações de proteção e enfrentamento à violência contra a mulher. A programação segue durante a noite com música ao vivo. A banda Goma Arábica se apresenta das 20 às 22 horas e a partir das 23 horas será a vez da banda principal, com apresentação prevista até às 4 horas ou mais. A programação é a seguinte, hein? 9 horas da manhã, início das atividades, 9 e meia, pintura facial infantil, das 9 às 21 horas, projeto Brincar, 10 horas, aula de zumba, das 11 e meia às 14 horas, almoço com música ao vivo, das 14 às 20 horas, exposição das forças de segurança, das 14 às 20 horas, exposição de carros antigos, das 14 às 23 horas, airsoft, às 14h30, aula de capoeira, das 16 às 23 horas, feira gastronômica, às 17 horas, Corrida Kids, às 19 horas, largada da segunda GM Night Run, das 20 às 22 horas, banda Goma Arábica e das 23 horas às 4 da manhã, banda principal. A segunda GM Night Run, Patrulha Maria da Penha, será um momento de integração da comunidade, valorização do esporte e fortalecimento das ações de conscientização e proteção desenvolvidas pela Guarda Municipal. A Secretaria de Ordem Pública está localizada na PR-160, Marginal Pista Oeste, número 1005, no Distrito Industrial. E todos são convidados a participar e prestigiar esse grande evento, contando aí com a sua colaboração. Informação para você ligado na Capital do Papel FM, nesta quinta-feira, Esporte Capital. Amanhã a gente volta trazendo muito mais.
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7: A temperatura neste momento é de 19 graus. Hoje é quinta-feira, dia 24 de setembro de 2026. Quem tem o prazer de continuar com você com A Tarde é Nossa até às 5 da tarde aqui pela capital, sou eu, Gilberto Alves, o Giba. Para você interagir conosco, registrar a sua audiência, confirmar a sua participação, é muito fácil, é muito simples. 3910-1210, código de área 42. Diga, você nos acompanha em que rua, em que bairro, em que cidade, em que estado, em que país você acompanha a programação da Capital FM? 3910-1210, código de área 42. 3 horas e 5 minutos. Seja muito bem-vindo, seja muito bem-vinda. Afinal de contas, aqui é o seu lugar, aqui é bem melhor.

0: Agora 3h21.
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0: Ok, já estamos de volta com A Tarde é Nossa aqui pela Capital do Papel, agora 3 horas e 22 minutos e o pessoal interagindo conosco.
8: Boa tarde, meu amigo Giba.
0: Boa tarde.
8: Daí, Nelsinho.
0: Tranquilo, Nelsinho?
8: Hoje, se for possível, quero que você toque pra mim aí. Foi Deus que fez você com a Belinha. Ofereça aí pro Celso Lataria e Pintura, pro BemTV. Ofereça pra Anice Confeiteira. Ofereça o pessoal da Sessão de Obras da Prefeitura, pessoal das ambulâncias da UPA, pessoal do SAMU também, que está sempre ligado no programa aí, e para todos nós aqui do Hospital IDF. Abraço, amigão. Ótima quinta-feira.
0: Esse é o Nelson Magalhães, Nelsinho Pintor. Uma ótima quinta para você, pessoal do IDF também. Um abração muito carinhoso. 3h23, Amelinha.

0: Em nossa programação, você ouviu Zé Ramalho entre a serpente e a estrela. Eu quero abraçar com muito carinho o pessoal de Itamarana conosco, Cândido de Abreu, Mauá da Serra, Figueira, Curiúva, Sapopema, pessoal de Rio Branco do Ivaí, Rosário do Ivaí, Ivaí, Ivaiporã, Sengés, Venceslau Brás, Arapoti, Jaguariaíva, nos acompanhando, né? Em Piraí do Sul, grande abraço para dona Ana Dirce, a mãe da Silvia Mainardes, grande abraço também ao Dirceu Galo, ao Bodinho, que também nos acompanha em Piraí do Sul, né? Grande abraço em Ivaí ao Jorge, sempre conosco, né, Jorge? Grande abração em Rosário do Ivaí, o Claudeiro cuidando sempre das mimosas, aquelas que dão aquele deitinho delicioso, né? Um grande abraço ao Claudeiro e toda a família. Em Rio Branco do Ivaí, um grande abraço a Lourdes Santos, sempre acompanhando a nossa programação. Grande abraço ao pessoal de Sapopema, né, Luzia Queiroz? Grande abraço para você. Grande abraço ao pequeno Benjamin e também o Anthony, né? Grande abração muito carinhoso para Silvia Mainardes e o esposo Pedro, trabalhando e acompanhando a nossa programação. Quem é que está chegando por aqui?
1: Giba, boa
0: Opa,
1: tarde, Giba.
0: Boa tarde.
1: Como passou de ontem para hoje?
0: Tranquilo, Luiz. E você?
1: Passa, mas está o tempo aí, tá bom hoje? Aqui o tempo está bom.
0: Nublado.
1: Está frio.
0: Hora aparece o sol, hora desaparece.
1: O sol desaparece um pouco, mas está bem melhor do que ontem. Giba, eu gostaria de ouvir aí, se for possível, você tocar para mim, que vou lhe

0: tão bem com Rossano, a qual eu ofereço para Marli e para Nina aqui da cidade de Baixio. Eu sou Luiz Botafogo e desejo uma ótima tarde para você e a todos o Telêmaco Gordense aí. Tchau, tchau.
1: Um abraço, Luiz. Deus abençoe. Tudo de bom. Olha só a audiência em Ibaiti, da nossa Rádio Capital do Papel. Agora 3h31.

0: E nós ouvimos aqui na 101.9, Hermes Aquino, Nuvem Passageira, 3 horas e 42 minutos. 101.9.
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Nossa. E seguimos com a Tarde é Nossa aqui pela Capital do Papel, abraçando com muito carinho o pessoal do Jardim Bandeirantes conosco. Alô Marlon, alô Vilma, grande abraço à família Andrade, sempre nos acompanhando. No Jardim Alegre, um grande abraço a Roseli Nascimento e também o esposo Mirtão conosco, né? Pessoal nos acompanhando na Marinha, pessoal do bairro Macopa, Vila São Luís, pessoal do Santa Rita conosco, você nos acompanhando na Vila São Francisco, pessoal do Conjunto Residencial Atlântico, né? Um grande abração muito carinhoso, pessoal do Conjunto Residencial Tibagi. Grande abraço a Terezinha Marcondes, a sogra querida do Rui Miranda, sempre acompanhando a programação aqui da Capital do Papel. E tem o Josnei, da Igreja Batista Betel, né? Sempre que pode, ele também nos acompanha. Um abração carinhoso para ele. Pessoal do Casa Bela conosco. Grande abração, muito carinhoso. 3 horas e 44 minutos. Biquíni Cavadão, Janaína.

Só o melhor da música fazendo parte da programação da capital. Nós ouvimos com Ana Carolina, Combustível. E aproveitando, né? Um abração muito carinhoso ao pessoal do Posto Jerusalém, pessoal do Posto Guapo, pessoal do Posto Aliança. Alô, frentistas, a vocês aí dos postos, né? Um abração muito carinhoso, obrigado pelo carinho, obrigado pela audiência. Daqui a pouquinho, olha só, tomar multivitamínicos todo dia aumenta a longevidade? Não é bem assim, hein? Então esse assunto vai ficar para daqui a pouquinho. Pontualmente, 4 horas, já já tem repórter Capital.

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Mais de 300 bebês já receberam atendimento na UTI neonatal do Hospital Regional de Telêmaco Borba. Desde o início das atividades em setembro de 2023, a unidade já prestou cuidados a 322 recém-nascidos. Foram 23 atendimentos em 2023, 103 em 2024, 98 em 2025 e outros.

0: outros 88 até o início de setembro deste ano. A UTI neonatal conta atualmente com 10 leitos, sendo 5 de terapia intensiva e 5 de cuidados intermediários. O Hospital Regional possui um total de 30 leitos ativos. A unidade é referência para os municípios da 21ª Regional de Saúde, incluindo Curiúva, Imbaú, Ortigueira, Reserva, Tibagi, Ventania, além de prestar suporte a outras regiões. Segundo a direção do hospital, antes da implantação da UTI, bebês que precisavam de cuidados intensivos eram transferidos para outras cidades, em alguns casos a mais de 200 quilômetros de distância. Entre 2023 e 2024, mais de 3 milhões de reais foram investidos na estrutura e na aquisição de equipamentos para fortalecer o atendimento materno-infantil. 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
9: E nós estamos na tarde de quinta-feira, hoje é dia 24 de setembro de 2026. A temperatura neste momento, segundo o Cibepar, é de 19,8, a sensação térmica é de 20 graus. E quem continua com você, até às 5 da tarde com A Tarde é Nossa, aqui pela capital, sou eu, Gilberto Alves, o Giba. E para você interagir conosco, registrar a sua audiência, confirmar a sua participação é fácil demais, é muito simples, 3910-1210, código de área 42, 3910-1210, esse é o WhatsApp da Capitão para você interagir conosco. Muito boa tarde para você, seja muito bem-vindo, seja muito bem-vinda, afinal de contas, aqui é o seu lugar, aqui é bem melhor. E olha essa, hein? Tomar multivitamínicos todo dia aumenta a longevidade? Não é bem assim. Vitaminas e minerais são indispensáveis ao organismo. Isso não significa, porém, que tomar um multivitamínico diariamente seja sinônimo de mais saúde. Para quem não tem deficiência nutricional, aumentar a dose de micronutrientes não necessariamente traz benefícios e, em alguns casos, pode causar problemas. Um estudo publicado em 2024 reforçou essa discussão. Pesquisadores do Instituto Nacional do Câncer dos Estados Unidos acompanharam mais de 390 mil adultos inicialmente saudáveis por mais de 20 anos e compararam usuários de multivitamínicos com pessoas que não usavam os produtos. Durante o período, ocorreram quase 165 mil mortes. O uso diário não esteve.

0: esteve associado a menor mortalidade. Pelo contrário, a utilização desses suplementos foi associado a um risco de 4% maior de morte do que o não uso. Quando o suplemento pode fazer sentido? Multivitamínicos não são necessariamente inúteis. Eles podem ter indicação quando existe uma deficiência, uma necessidade nutricional específica ou uma situação em que a alimentação não consegue fornecer determinado nutriente em quantidade suficiente. Nesses casos, a suplementação deve considerar idade, alimentação, condições de saúde, medicamentos utilizados e resultados de exames, né, quando necessário. A ideia é corrigir uma necessidade específica, não aumentar indiscriminadamente a quantidade de vitaminas no organismo. Excesso também pode fazer mal, sabia? A preocupação é maior com as vitaminas lipossolúveis, como A, D, E e K. Como ficam armazenadas no organismo, doses elevadas por períodos prolongados podem favorecer toxicidade. O excesso de vitamina D, por exemplo, pode elevar a concentração de cálcio no sangue e provocar problemas como náuseas, alterações neurológicas e cálculo renal. Enquanto doses elevadas de vitamina E pode aumentar o risco de hemorragia. Vitaminas hidrossolúveis, como a vitamina C, costumam ser eliminadas pela urina, mas isso não significa que sejam inofensivas em qualquer quantidade. Altas doses podem comprometer o funcionamento dos rins. O excesso de zinco também pode interferir na absorção de cobre e provocar problemas imunológicos. Além disso, suplementos podem interagir com medicamentos que você já toma, diminuindo e aumentando, né, seus efeitos. Quem precisa ter mais atenção? O uso por conta própria merece cautela, principalmente em crianças, idosos, gestantes e lactantes, além de pessoas com doenças renais, hepáticas ou cardíacas, alterações na coagulação ou que utilizam medicamentos regularmente. Na gestação, por exemplo, doses excessivas de vitamina A podem causar danos ao desenvolvimento fetal. Em pessoas com doença renal, fósforo e potássio também podem ser especialmente problemáticos. Por isso, a escolha do suplemento e da dose não deve partir apenas da promessa estampada no rótulo. Comida ainda é a principal fonte. Uma alimentação variada fornece não apenas vitaminas e minerais, mas também fibras, proteínas e diferentes compostos bioativos. Essa combinação não é reproduzida por um comprimido. É justamente por isso que os autores do estudo publicado destacam a alimentação como fonte preferencial de nutrientes, com excesso da vitamina D, pouco presente na alimentação. Para adultos saudáveis, os resultados não sustentam o uso de multivitamínicos, né, como estratégia para aumentar a longevidade. Suplementar, portanto, não é sinônimo de cuidar melhor da saúde. Quando existe uma necessidade real, o nutriente certo, na dose adequada, pode ser importante. Sem essa indicação, mas vitaminas não significam necessariamente mais proteção. Então fique atento, né? Afinal de contas, saúde é o que nós temos de mais precioso. 4:10.
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Porque eu sei que é amor. Ouvimos com Titãs aqui na Capital. 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

Mixa. 4:22 e você assiste muito televisão, assiste muito novelas, é? Você lembra de alguns bordões de novelas? Olha só, top 10 melhores bordões das novelas brasileiras. Olha só, hein, que interessante. Começando por essa aqui. Em Explode Coração, a atriz Regina Dourado consagrou seu personagem com a frase: "Me poupe, salgadinho." Segundo, em Roque Santeiro, Senhorzinho Malta. Inclusive, a novela tá para voltar, né? A novela Roque Santeiro, edição especial, né? Em Roque Santeiro, Senhorzinho Malta, o Lima Duarte, começava a chacoalhar suas pulseiras e em seguida soltava o bordão: "Tô certo ou tô errado?" Em terceiro, olha só, na novela O Clone, a atriz Solange Couto repetia sem parar: "Não é brinquedo, não", enquanto interpretava a Dona Jura. Quarto, na novela Chocolate com Pimenta, Márcia Drica Moraes repetia: "Sou chique, bem." Quinto, na novela O Clone, a atriz Maria Manzan dizia: "Cada mergulho é um flash." Em sexto, em Fina Estampa, Crodoaldo Valério se consagrou por vários bordões, como Rainha do Nilo, Divina Isis, Minha Santa Madonna de Lais da Bonita, Aí, Para, Congela e Zoiudo. Sétimo, novamente em Explode Coração, Regina Dourado dizia: "Stop, salgadinho." Oitavo, olha só, em Torre de Babel, o ator Cacá Carvalho repetia: "Jamanta quer matar Sandrinha." E Jamanta não morreu. Olha só, Jamanta quer matar Sandrinha e Jamanta não morreu. Nono, em Amor à Vida, né, o nome da novela, o vilão Félix, o Matheus Solano, se destacou por vários bordões, entre eles: "Salguei a Santa Ceia. Eu devo ter colocado chiclete na Santa Cruz. Devo ter feito uma peruca com os cabelos de Sansão. E eu dancei pole dance na cruz." Décimo, em Avenida Brasil, Zezé, Cacau Protásio, vivia repetindo o bordão: "Minha Nossa Senhora da Bicicletinha." E também a expressão: "Deus é mais." Para você aí que curte e gosta das novelas, né? Tem alguns bordões que realmente marcam, né? Marcam história de... tem marcado a história de muitas novelas que a gente acompanhou, né? Da TV Globo. 4:25 aqui na Capital do Papel, Lady Gaga e Bruno Mars.

E nós ouvimos com o P.O. Box, lá em Mauá. E atenção, serviço de utilidade pública aqui da Rádio Capital do Papel. Silvio Tupinar perdeu uma carteira com todos os documentos e cartões de crédito. Quem encontrá-la, né? Por favor, entregar na sede da Prefeitura Municipal ou na Secretaria de Educação. Atenciosamente, agradece a colaboração de todos. Repetindo então, hein? Silvio Tupinar perdeu uma carteira com todos os documentos e cartões de crédito. Quem encontrá-la, por favor, entregar na sede da Prefeitura Municipal ou na Secretaria de Educação. Atenciosamente, agradece a colaboração de todos. 4:34, a tarde é nossa aqui pela Capital do Papel, Kel Smith.

0: Na tarde, capitão, os grandes sucessos. Você ouviu com Coldplay, Clocks. Agora, 4 horas e 42 minutos.
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4: Grande abraço ao Celcinho da Lataria e Pintura, né, Celcinho? Grande abraço a você e a equipe, hein? Tudo de bom, obrigado pela companhia. Grande abraço ao pessoal da oficina do Robinho também nos acompanhando. Pessoal da Motor Alto, né? Grande abraço ao Valdir Sodinha, o Daniel, o Ulisses, sempre nos acompanhando. Pessoal também nos acompanhando na Mototec, né? Né, Jailton? Um grande abraço para você, grande abraço para o seu pai, na Avenida Papa João 23, seu João Araújo, né? Tudo de bom, obrigado por estar sempre na nossa companhia. 4 horas e 44 minutos, Raimundo Fagner, Fanatismo.

As mais lindas canções fazendo parte da programação da capital. Nós ouvimos com ela, Maria Bethânia, Brincar de Viver. 4:52. Eu quero agradecer a sua participação, a sintonia, a grande audiência. Se Deus quiser, com a tarde é nossa, eu volto amanhã, 1:00, logo após o microfone aberto com Carlos Roberto com Carlão. Não desligue seu rádio, continue sintonizado com a 101.9. Na sequência da nossa programação, ele tá chegando, Dimas Barbosa, com Tarde Sertaneja. E às 19h, tem a Voz do Brasil. Grande abraço e até lá, se Deus quiser.

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0: com vocês aqui na 101, na rádio que vai longe, para fazer companhia para vocês. Muito boa tarde, muito boa tarde. Chegando para ficar com vocês nessa quinta-feira, dia 24, eu, Dimas Barbosa.
1: Dimas Barbosa.
0: Seja bem-vindo, seja bem-vinda você também, tá? A partir de agora você fica com o melhor da música sertaneja e também com uma boa música gaúcha para deixar o nosso final de tarde, deixar o nosso happy hour ainda melhor, com música boa pra você. Vem com tudo, vem pra cá, manda o seu recado, interage aqui na programação, tá? Aí depois do programa, à tarde.

0: Lopes. Você fica agora comigo, Dimas, até às 19 horas. E você já pode mandar o seu recado, já vai mandando o seu oi, já vai deixando marcada a audiência aqui na 101. Já está aberta a nossa rede social para você mandar o seu oi. Vai no nosso WhatsApp 42 3910 1210. 42 é o DDD aqui da região dos Campos Gerais. 3910 1210 é o número para você interagir, tá? Estamos ao vivo transmitindo aqui da rua Reginaldo Guedes Nocera, no primeiro andar do Centrão de Telêmaco Borba, para todo o Paraná, para todo o nosso Brasil.
1: Brasil!
0: Se você quiser ligar para nós também, você pode ligar, tem a opção para você ligar para a gente no 3910-1200. Você vai falar com a nossa amiga Natália Dias. Ela vai anotar o seu pedido e você vai ouvir aqui na 101 o seu sucesso, a música que você quer, a música que você gosta. Então, vai lá, deixa aí registrado a participação do ouvinte para que nós possamos fazer a nossa quinta-feira, uma quinta-feira maravilhosa e também especial. Com música boa, com os melhores ouvintes do Brasil e, claro, também com a audiência máxima do sucesso aqui na nossa 101. 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
0: Agora são 17 horas mais 3 minutos, 17:03. Aumente o volume, bora começar a nossa tarde aqui na 101. Ele, Eduardo Costa. Bora começar.

0: Femi.
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0: vocês foi João Paulo e também mais o Daniel Rosto Molhado. Também você curtiu ainda nesse bloco Panda, Eu Te Seguro, e Eduardo Costa abrindo os trabalhos dessa tarde com Não Valeu Pra Você. Músicas lindas, maravilhosas que você acompanha aqui na Tarde Sertaneja, sempre na companhia da programação da 101, a Rádio Capital do Papel.
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0: E eu já quero aproveitar para mandar um super abraço pros meninos e também pras meninas que estão já indo para casa depois de um dia de trabalho. É os nossos companheiros aqui da Clabinha MA que estão saindo agora, estão no ônibus, estão na van, também nos acompanhando. Um abração para vocês. Também o pessoal do Puma, que já está na estrada, também com a gente. Um abração para vocês, tá? Sempre é um prazer, sempre é uma alegria saber que vocês estão retornando com saúde para casa e, além do mais, ouvindo a nossa 101.9. Prazerzaço ter vocês com a gente aqui na nossa Tarde Sertaneja. Tarde Sertaneja que toca o que você gosta, toca sucesso que você ama de verdade. Temos aqui uma playlist gostosa de músicas do passado e também, claro, graças a você, né? Graças ao ouvinte, nós também temos alguns lançamentos que já vamos colocar para rodar aqui na 101.9, tá bom? Você vai mandar o seu oi, você vai mandar o seu recado pra gente no nosso WhatsApp 42 39 10 12 10. Eu tô esperando você aqui pra mim falar o seu nome, o bairro ou a cidade aonde você está nos acompanhando. Ô Dimas Barbosa, boa tarde, tudo bem com você, Dimas? Aqui é a Nicole. Eu gostaria de ouvir aí uma música e oferecer pro meu padrasto, o Leandro Borges de Almeida. Saiba que você é muito importante, Leandro, nas nossas vidas. Fique firme e forte aí, tá? Pois aqui você tem uma família que ama muito você. Abraços, meu padrasto. É a Nicole mandando a mensagem lá para o Leandro Borges de Almeida, tá? A Viviane também mandou um áudio também, né, Vivi? Manda lá, pode falar.
2: Ei, Gordelícia, quero que tu saiba que estou contigo até o final. Quinta-feira que vem, tô aí contigo de novo, tá? Beijo, te amo, Gordo.
0: Valeu, Viviane, um abração pra vocês, obrigado, tá, pela companhia. Ô, Dimas Barbosa, boa tarde, Dimas. Aqui é a Simone, de Piraí do Sul. Eu quero mandar uma música pro meu esposo, Arielson.

0: Ele está em Telêmaco Borba, figurinha de Douglas e Vinícius, tá bom? E também fala pra ele que eu cheguei bem em casa, Dimas, que se cuide, que eu amo muito ele e não vejo a hora dele estar aqui também com a gente. Beijos e obrigada. Valeu, Simone, um abração pra você também, tá? Arielson, a Simone chegou bem em casa, tá? Fica sussê, fica tranquilão aí, tá? Quem mais também? Oi, Dimas Barbosa, muito boa tarde, Dimas. Eu gostaria de ouvir a música com Rio Negro e Solimões, Meu Último Amor. Quero oferecer para todos os ouvintes aqui da Vila Esperança, também oferecer para a Dona Maria, para Jéssica, para Josiane, do bairro Bonavila, também para Jô Sorriso, em Rolândia, pro DJ Jarbas, aqui da Vila Rosa, e para todos os ouvintes, é o Hamilton Batista de Miranda, aqui na Vila Esperança, sempre com a gente também, na Tarde Sertaneja.
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0: Vem chegando Rio Negro e Solimões, lá para o Hamilton Batista de Miranda. Meu Último Amor, tá na capital, tá na melhor. Tá bom demais! Boa tarde!

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1: E já estamos de volta. Agora são 17 horas mais 22. 17:22. Quintou, bebê! Quinta-feira maravilhosa. A temperatura marcando 19 graus. Clima gostoso, né? Pra primavera. Ontem começou a primavera no Brasil. E aqui você curte essa primavera nesse clima legal, hein? 19 graus. Probabilidade de chuva para hoje, não tem chuva, né? Amanhã também estamos aí marcando tempo bom até o final de semana. Na segunda-feira começa aí uma nebulização, começa aí dar aquela mudada no clima e vem chuva na terça-feira. Então, olha só, a previsão do tempo é que nós permaneçamos com dias bons até domingo. Aí na segunda dá aquela mudadinha, e aí já sabe, né? Aí é chuva que Deus vai mandar, tá? Esperamos que tenhamos aquela chuva tranquila, aquela chuva gostosa que nós sempre tivemos aqui no Paraná, principalmente na região dos Campos Gerais, né? Aquela chuva legal, legal, não igual a tá acontecendo ultimamente aí, chuvas com tempestades, né? Nós toda a vida tivemos boas chuvas, fortes, mas sem vendaval. E de repente aí esse El Niño chegou, mudou todo o clima, deu tempestades e vendavais em toda a nossa região, causando problemas, né? Então esperamos que tenhamos bons dias aí no final de semana e que a chuva da semana que vem venha calma, calma, calma, calma. Calma também como você fica calmo na hora de você construir, na hora de você reformar. 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

Tá na capital, tá na melhor, tá bom demais. 1h30, Zezé de Camargo e também o Luciano, aqui na nossa 101.9. Agora são 17h35, 17h35. Deixa eu falar aí uma utilidade pública. Atenção, atenção, tá? Utilidade pública. Tem uma pessoa em nossa cidade que está passando por dificuldade. Ela está grávida e é um casal, né? É uma moça jovem com um rapaz também jovem, mas que não deram certo em outra cidade e vieram para Telêmaco Borba e estão precisando de ajuda. Se alguém tiver aí alguma roupinha para criança, ela está grávida, né? Ela está grávida. Se tiver alguma roupinha para criança ou também aí uma cama de casal, porque ela está dormindo no chão, né? Somente em cima de uma manta. Então ela precisa de uma cama aí para que eles possam dormir. Se você por acaso tiver aí uma cama de casal para fazer doação, entre em contato com a gente aqui, tá? Entre em contato com a gente no telefone 3910-1200. Você liga no telefone 3910-1200. Pode falar com a Natália, dizer que ouviu aqui na programação com o Dimas Barbosa o pedido de uma cama de casal. Pode estar aí em condições ruins, não tem problema não, tá? Dando pra dormir em cima, é isso que eles querem. Eles querem é sair do chão, tá? Se você tiver aí uma cama velha aí, mas que esteja em condições de uso, pode entrar em contato com a gente no 3910-1200 para ligação, ou se você quiser mandar uma mensagem no WhatsApp 3910-1200.

0: 9-10-12-10, tá bom? Mande o seu recado pra gente, se você tiver, que Deus abençoe você sempre, tá? Que tudo que você fizer para o próximo esteja também sendo abençoado na sua família, para que nunca falte nada, tá certo? Se você tiver, manda o um recado pra gente e a gente vai entrar em contato com a família, então, para avisar eles. É uma cama de casal ou também aí roupas para as crianças também, né? Ela é uma jovem e ele também é um rapaz jovem. Não deram certo em outra cidade, vieram para Telemaco Borba e estão passando dificuldades aqui. Se você tiver para ajudar, entre em contato com a gente e, claro, abra o seu coração para favorecer aí essas pessoas que estão precisando dessa doação aí, tá certo? Tá bom? Outra utilidade pública também trazendo para vocês que o Silvio Tupiná perdeu sua carteira com todos os documentos e também os cartões de banco. Quem encontrá-la, por favor, pode entregar direto ali na sede da Prefeitura Municipal ou na Secretaria de Educação, tá bom? Atenciosamente, agradece a colaboração de todos. Então, tá dado o recado também aí, tá certo? Foi perdida uma carteira com todos os documentos e também cartões de banco do nosso amigo Silvio Tupiná. Se por acaso você encontrou, pode então deixar lá na sede da Prefeitura Municipal ou também na Secretaria de Educação aqui em Telemaco Borba.
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2: É a sua tarde sertaneja aqui pela 101.9, a rádio que vai longe pra ficar cada vez mais pertinho de você. Quero mandar um abraço especial lá pro meu parceiraço, o Valdir Sodinha, nosso parceiro Valdir. Um abraço pra ele, também lá para o Daniel, para o Ulisses, esse pessoal maravilhoso sempre também com a gente na mesma frequência aqui na oficina Motor Alto, próximo ali ao Ciretran. Um abração para vocês aí, estão com o volume no 8, né? Curtindo a nossa tarde, aí é bom demais. Obrigado, gente, pelo carinho e pela companhia. Também mandar uma boa tarde lá pro Jair Fernandes, lá do Jardim Bandeirantes. Alô, Jair, um abração para você. Jair Fernandes, lá do bairro Jardim Bandeirantes, também tá com a gente. Quem mais? Ah, também quero mandar um abraço lá pro Nego Dário. Um abração pro Nego Dário, também lá para a esposa dele também, né? Família toda nos acompanhando. Ele tá dizendo aqui, ó. Ô, Dimas Barbosa, tarde federal. Se for pra ser municipal, não quero. Tem que ser federal. Federal, aí sim. Aí eu tô dentro também. Ai, ai, ai. Ó, tarde federal. Ó, não esqueça da gente aí hoje, hein? Manda um abraço. Boa programação pra você. Estamos aqui, ó. Ouvindo, é o Nego Dário. Valeu, Nego Dário. Um abração pra você então, beleza? Obrigado pela companhia, pela grande audiência aqui na nossa tarde sertaneja. O Luiz do Centro também tá por aqui, Dimas Barbosa, beleza? Tô ouvindo, é o Luiz do Centro. Valeu, Luiz, um abração pra você. É, também o Luiz do Centro. Quem mais? O Valdivino Batista Leal. Valdivinão, um abraço. É aqui na rua Água Marinha, na área 10, Dimas. Valeu, um abraço pra você. Valdivino Batista Leal, aqui na área 10, em Telêmaco Borba, na rua Água Marinha. Mais gente chegando, mais mensagens. Deixa eu falar com esse povo maravilhoso aqui na tarde. Oi, boa tarde.
3: Boa tarde, nosso nobre locutor.
2: Eu cheguei a falar boa tarde, Nelson, né? Nelson, é nosso.
3: Excelente profissional aí.
2: Obrigado, obrigado, ô Foguinho. Fico feliz, tá? Fico feliz pelas palavras, pela amizade, pela audiência também, tá bom?
3: Parabéns, Dimas.
2: Obrigado.
3: Você é bom. Manda uma música aí, faz favor. Renan aí.
2: Qual?
3: Chorei no sinal. De
2: Chorei
3: boa.
2: No sinal, tá Prestando bom.
3: Minha prima Romildo Ventania, minha prima Vandéria da área 6, meu primo Orlando da área 3, para todos os Lemes Pinheiro, Reginaldo Costa, Marinês, Maria Bichinha, meu amigo Virola, Jô, de Rolando e Família, e todos que gostaram da música, um abraço, até mais. É o Foguinho do Jardim Itália.
2: Valeu, Foguinho, um abração pra você, um abração pra toda a família e todo o pessoal do Jardim Itália, também com a gente, um abraço. Boa tarde, Dimas Barbosa. Dimas, olha, hoje eu gostaria de ouvir a música Saudade Bandida, com Zezé Di Camargo e Luciano. Quero oferecer pra vocês.

0: todos os teus ouvintes. Também para minha filha Cauane, para os meus filhos Cleverson e Wellington e também o Ellison. E também para o Ederval, tá bom, Dimas? Grande abraço! Tá bom, um abração para você. Obrigado pela companhia também, tá? É a Lia Lima, do Jardim Bom Jesus. Tá bom, Lia? Um abraço pra você. Obrigado pela companhia também, tá? Tem mais gente chegando. Dimas Barbosa. Dimas, manda um alô pro Guilherme e toca Igrejinha Azul. Valeu, grande abraço. É a Alexandra M. Bueno. Ô, Alexandra, um abração pra você e também pro Guilherme. Obrigado pela audiência. Mais mensagem, mais gente, fala comigo. Oi, boa tarde.
1: Boa tarde, Dimas, a Jô de Rolândia.
0: Oi, Jô.
1: Acordei agora.
0: Eu senti falta de você de manhã também, menina. Acordou agora? Ah, meu Deus do céu. Não, né? É brincadeira, né?
1: O sono hoje foi longo.
0: Mas não é possível.
1: Tô brincando. Sim. Nada, eu tinha as coisinhas pra resolver.
0: Correria, né? Eu sei como é que é.
1: Então, bora lá.
0: Bora lá.
1: Teodoro Sampaio, Amor, Amasso e Paixão.
0: Amor,
1: tô com saudade
0: amasso,
1: dessa música.
0: Tá com saudade de um amor, um amasso e uma paixão?
1: Eu vou voltar lá atrás.
0: Sim. Tô sabendo.
1: Para todos os seus ouvintes, perto e de longe, amigos e amigas do grupo, e todas as pessoinhas, né? Que estão na tarde sertaneja, que é tudo de bom.
0: É tudo de bom.
1: Bye, bye.
0: Valeu, Jô. Um abração pra você, tá? É a nossa amiga Jô, aqui da cidade de Rolândia. Um abração pra ela, um abração também pro esposo Rosildo e toda a família com a gente aqui na nossa capital.

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1: E já estamos de volta com a Tarde Sertaneja na 101.9. Agora são 18 horas mais 2 minutos, 18 e 2. 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Quero mandar um super abraço também lá pro Canieski, né? Pessoal lá do Canieski também sempre com a gente. E estivemos lá segunda-feira, né? Pessoal falou lá: Dimas, manda um abraço pra nós aí, rapaz, né? Você não manda o oi pra nós aqui no Canieski? Então tô mandando um abraço lá pros meninos que estão lá no Canieski, sempre nos acompanhando também. Um abração pra vocês e obrigado pela companhia. Lembrando que estamos fazendo aqui uma utilidade pública. Estamos pedindo, se você tem na sua casa aí uma cama de casal, pode ser cama de casal usada, mas que tenha boas condições, para que a gente possa fazer a doação para um casal de jovens casados, né? Que estão aí passando por algum aperto, estão com alguma dificuldade, tá bom? Se você tiver, você entra em contato com a gente e a gente vai passar para eles aí todas as informações da como fazer para pegar então a sua doação, tá? Cama de casal, ou também pode ser, se você tiver aí, roupinhas para bebê, porque a moça está grávida, né? São dois casais de jovens, mas que estão passando por uma dificuldade e estão aí dormindo sobre uma manta no chão porque não tem cama. Então, se você tiver aí uma cama de casal em boas condições, usada, que você não está usando, mas que dê para usar, entre em contato com a gente no 3910-1200. Você liga e conversa com a Natália, explica pra ela bem certinho e a gente vai dar um jeito de avisar o pessoal lá, tá? Ou se você quiser, manda pra nós o WhatsApp no 3910-1210 dizendo doação, tá? Coloca a primeira palavra lá, doação, pra que a gente possa então chegar até você. Tá certo? Tá bom? Então tá, beleza. 18 horas mais 7 minutos, 18 e 7. E o povão tá falando com a gente, então deixa eu ver quem tá comigo. Oi.
2: Fala, meu amigo Dimas, boa tarde.
1: Boa tarde.
2: Tudo na paz, tudo beleza?
1: Beleza, mano.
2: Tá ruim de escutar o rádio, hein?
1: Tá agora complicado,
2: que melhorou,
1: né?
2: Bichão.
1: É, tá sim.
2: Gostaria de ouvir com Mato Grosso e Matias, o Voo do Condor, meu amigo.
1: Voo do Condor.
2: Todo mundo estiver na escuta aí, beleza, amigão?
1: Beleza.
2: Aquele abraço a todos os amigos do Grupo Capital Papel e todos os amigos que estão na sintonia aí. Abraço a Ailson Vaz. Bonitão.
1: Valeu, Arilson, um abração pra você, obrigado pela audiência, tá? Nós estamos aí ajustando, fazendo o ajuste técnico na antena provisória, porque a

0: antena grande aqui da capital, vocês sabem, estão acompanhando nas informações, nos noticiários, que com a tempestade de segunda-feira, os ventos fortes de segunda tiraram aí a emissora do ar, porque caiu a torre, né? O vendaval derrubou a torre, então nós tivemos aí fora do ar durante esses dois dias, ficamos só pela internet devido a esse problema. Foi instalado então lá uma antena provisória para atender toda a nossa região, mas é claro que ainda estão fazendo os ajustes técnicos. Tá bom? Tá certo, meu amigo Arilson? Obrigado pela companhia, você também, tá bom, Arilson?
1: Sabe que você foi de noite lá com a serrinha lá e cortou o pé da antena pra cair, pra você não trabalhar a semana inteira.
0: Não teve jeito,
1: porque o Martins mandou você fazer programa por causa da internet.
0: Pois é, rapaz. Tá louco. Você quer meu fim, né, Arilson? Você quer que eu não venha mais, né? Não é verdade, não é ficar um dia sem trabalhar, né? Você falando assim, você não quer que eu não venha mais, né? Comprei uma motosserra a gasolina, fui lá e... Ai, ai, ai. Valeu, Arilson, um abração pra você, obrigado pela audiência, tá? Nosso parceiraço Arilson, ô bonitão. Ô Dimas Barbosa, beleza? Dimas, estou na escuta. Gostaria de ouvir a música com o saudoso Rick, da dupla Rick Renner, a escolta de Vagalume. Obrigado, é o BenTV, o Renê José Soares. Valeu, BenTV, um abração pra você. Obrigado pela companhia também, tá? Quem mais também? A Márcia de Lara, nossa amiga Márcia de Lara, também tá com a gente. Gostaria de ouvir uma música com Gustavo Lima, oferecendo para todo o pessoal do bairro São João e também lá para o Riva. Valeu, Márcia de Lara, um abraço para você, também pro Riva. Obrigado ao pessoal lá do bairro São João com a gente aqui na nossa Capital do Papel. Ô Dimas Barbosa, boa tarde, meu amigo. Ó, estamos aí há tantos dias sem colocar em você. Não. Sem colocar na capital, né? Estava fora do ar, estava fora do ar. Agora tá tudo normal, né? Olha, Dimas, estamos aí no caminhão sentido Arapoti. Eu e o meu amigo Cascão e também o Felipe. Estamos na boleia aí dirigindo e ouvindo você na programação. Que Deus abençoe mais um início de trabalho para todos nós, tá certo? Valeu, grande abraço. É o Paulo Marcelo. O Paulo, o Cascão e o Felipe, sentido Arapoti. Ô, Dimas, parece que acabou esse negócio de alecrim agora. Agora acabou esse negócio de alecrim agora. Ai, ai, ai. Paulo Marcelo, um abração pra você. Bom trabalho, boa viagem. Deus abençoe e proteja. Agora são 18 horas mais 9 minutos, 18 e 9. Zezé e Luciano, na 101.

Tá na capital, tá na melhor, tá bom demais. Aí pra vocês, Mato Grosso e Matias, o voo do Condor. 18:21, 18:21. Quero mandar um super abraço lá pra Thelma de Jesus. Ela tá nos acompanhando aqui na cidade de Curitiba. Alô, Thelma, um abraço pra você. Obrigado pela audiência também, tá? Sempre é um prazer te receber aqui na nossa capital do papel. A Thelma de Jesus de Curitiba. Quem mais? Ah, quero mandar um super abraço também lá pro Biscuí. Ele nos acompanha também. Ele estava com a gente lá no Caniesc segunda-feira, né, Zé? Ele tava lá no Caniesc também segunda-feira e disse: Dimas Barbosa, eu acompanho você de manhã e também à tarde, né? Meu parceiro Biscuit, um abração pra ele, também lá pra patroa

0: região, porque estamos aí com a nossa torre provisória, tá, gente? É uma torre provisória para atender a nossa comunidade. Se não tá chegando sinal até você, aguenta a mão aí, porque logo, logo vamos estar com a nossa torre oficial reestruturada, restaurada e levando a comunicação também através do rádio para todos os cantos do Brasil. Claro que você nos acompanha pela net, tem problema nenhum, tá? A audiência também na net é enorme. www.radiocapitaldopapel.com.br. Dimas Barbosa, boa tarde, Dimas. É a minha amiga Nice Delfino. Oi, Nice, um abraço, boa tarde pra você também. Obrigado pela audiência, tá? A Nice, Dona Alvina, também nos acompanhando aqui no Alto das Oliveiras.
1: Oi, boa tarde, Dimas. Boa tarde. Tudo bem?
0: Bom.
1: Aqui é a Vanderleia, da área 3.
0: Oi, Vanderleia.
1: Dimas, você pode tocar a música pra mim do...
0: Qual música?
1: Qualquer uma do Rick Renner, bem certo. Apaixonada aí, fazer
0: bem
1: um
0: apaixonada.
1: Favor. Eu queria oferecer pro meu pai Orlando, aqui da área 3, pra Dirce, aqui da área 3.
0: Certo.
1: Pra Jô Sorriso de Rolândia.
0: Uhum.
1: Pra minha irmã Romilda, de Ventania.
0: De Ventania.
1: Pra Vanderleia Maria, do Pontal, né?
0: Pontão, Ortigueira.
1: E pra todos os ouvintes da Rádio Capital do Papel. Pra minha família, Lemes Pinheiro, e pro Foguinho do Jardim Itália, meu primo.
0: Primo Foguinho.
1: E falar pra ele que o meu pai também está mandando um abraço pra ele.
0: Certo.
1: E pra Sinira, a irmã dele, e pra todos a nossa família. Que Deus abençoe você, Dimas, e até 5 horas da manhã, se Deus quiser.
0: Se Deus quiser, ele quer.
1: Grande
0: em nome
1: abraço,
0: de Jesus.
1: Amigo.
0: Valeu, Vanderleia, Leia, um abraço pra você também, lá para o seu Orlando também, pessoal lá na área 3. Ô, Dimas Barbosa, boa tarde, Dimas, quero oferecer a programação pra todos que estão na sintonia, é o Marco Antônio da área 6. Valeu, Marco Antônio, um abração pra você, obrigado, tá? Marco Antônio também chegou do trabalho, já tá ligado, já tá curtindo a gente, aí é bom demais. Ô, Dimas, boa tarde, meu nome é Evelyn, eu gostaria de mandar um abraço pro meu marido Davidson e falar que eu amo muito ele, tá bom? Tá certo, valeu, Evelyn, um abração pra você e também um abração lá pro Davidson. Por falar em Davidson, também quero mandar um super abraço lá para o Thomas, eu estive hoje à tarde conversando com a mãe dele, a mãe dele falou, Dimas, manda um abraço pro Thomas, eles ouvem você lá todos os dias, então um abraço também lá pro Thomas, também mandar um abraço ali para o meu sobrinho, o Elicinho, um abraço lá pro Edinho, o Elicinho, que também tá lá o pessoal nos acompanhando, um abração para vocês, obrigado pela audiência também, tá? Ô, que foi, Adilson?
2: Aí não dá, né, Dimas? Valeu, um abraço, amigo, então nós escutei.
0: Aí não dá, né? Ai, ai, ai. Quem mais com a gente?
3: Boa noite, tudo bem?
0: Boa noite.
3: Eu sou aqui de Ventania e hoje eu queria pedir uma música do João Bosco e Vinícius,
0: certo.
3: Tatuagem.
0: Tatuagem.
3: E eu quero aproveitar também pra falar pro meu marido, que com certeza vai estar ouvindo, que eu te amo mais que tudo, meu amor. Eu tô morrendo de saudade de você, vida.
0: Olha só, mensagem linda aí para o marido, para o esposo, mas mensagem mais linda que essa é essa aqui agora, olha só.
4: Tô com muita saudade de você, papai.
0: Essa mensagem realmente machuca a gente, né? Quando o filho, a filha, né? Fala assim, que saudade do papai. Como a gente queria, né? Ficar perto cada vez mais da família. Mas ainda tá, né? Dá tempo sim. Com certeza. E logo, logo vai chegar esse momento. 18:26. João Bosco e Vinícius.

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2: Estamos de volta com Tarde Sertaneja.
3: E lembrando você mais uma vez que domingo agora, dia 27, acontece a festa em louvor ao padroeiro São Francisco de Assis, tá? Todo mundo é convidado para participar dessa grande festa em louvor a São Francisco de Assis, aqui na comunidade São Francisco, em Telêmaco Borba. Estaremos lá fazendo uma grande festa junto com toda a equipe lá da organização da comunidade. Teremos ali a missa às 10 horas da manhã, depois tem a entrega do churrasco, aonde você pode saborear aquele churrasco delicioso, né? E também, claro, você pode participar da festa, porque à tarde vai ter barracas, comes e bebes, vai ter binguinhos, vai ter show artístico, o pessoal vai estar lá tocando uma vaneira super legal, e também tem o show de prêmios acontecendo no período da tarde, às 17 horas, lá na comunidade São Francisco de Assis. Você que tá me acompanhando e me ouvindo, é meu convidado para estar junto lá, tá bom? Eu quero ver você lá na comunidade festejando e celebrando com a gente a festa social em louvor ao padroeiro São Francisco de Assis.
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3: Quem mais também tá chegando com a gente, mandando seu recado, interagindo na programação? Oi, boa tarde. Fala, Caíse. É a Caíse? Oi, Caíse.
5: Me chamo Caíse, moro em Siqueira Campos, Paraná. Quero oferecer uma música pro meu marido, Fábio Júnior Aguiar. Dizer a ele que ele é tudo pra mim, que ele é minha vida, que ele é meu porto seguro, que ele é tudo pra mim, que eu amo cada vez mais.
3: Certo.
5: Amor, eu te amo demais, estou morrendo de saudade. A música que eu vou querer é a música do Jorge Mateus, Duas Metades.
3: Duas Metades.
5: Amor, a visita da Vivi vai ser dia 11, tá bom? Do mês que vem. Te amo, te amo, te amo. Fica com Deus. Estou morrendo de saudade.
3: Valeu, Caíse. Um abração pra você. Um abração também lá pro Fabinho. Pessoal nos acompanhando também, né? Obrigado pelo carinho, pela audiência, né? A Caíse, que é lá de Siqueira Campos. Um abraço pra você também. A Neiva, do bairro São Silvestre, está oferecendo a programação pra nós da rádio. Também pros filhos, nora, netos, para o Alecrim Dourado da rádio. Quem será esse rapaz aí, hein? O pessoal fala tanto nesse rapaz, deve ser um cara bonito, deve ser um cara lindo, pra eles falarem assim, né? Só pode ser. Também quero mandar um super abraço também, Dimas, lá pra Eduardo, pro Eduardo e todos os seus amigos e também todo o pessoal lá do bairro São Silvestre. Valeu, Dimas! Valeu, dona Neiva! Um abraço, obrigado pela audiência. Ô, Dimas, boa noite, Dimas, aqui é a Laine. Eu quero mandar um forte abraço pro meu filho, o Vitor Gabriel, dizer que eu amo muito ele. Ele faz muita falta aqui com nós, mas logo, logo, tudo isso vai passar e ele vai estar novamente em casa. Te amo, meu nego. Fica com Deus e fica firme aí. É nós até o fim, tá bom? Então é a mensagem da Laine lá para o filhão, o Vitor Gabriel. Valeu, um abraço, obrigado pela audiência também, tá, Laine? O Candinho de Curitiba também tá com a gente. Candinho de Curitiba. Fala, Candinho, como é que tá aí? Tá chovendo aí? Tá frio? Tá quente? Como é que tá o clima em Curitiba, Candinho? Um abraço pra você, tá? Quem mais também com a gente aqui na 101.9? Oi?
6: Olá, Dimas Barbosa, tudo bem com vocês?
3: Tudo bem, graças a Deus.
6: Aqui é a Lourdes do Imbaú.
3: Lourdes, aqui do Imbaú. Fala, Lourdes.
6: Eu queria oferecer uma música, pedir uma música, oferecendo pro Rodrigo Vinícius, eu sou a avó dele.
3: Certo.
6: E eu queria pedir a música do Carlos Açúcar, A Gaita do Falecido.
3: A Gaita do Falecido?
6: Ele sempre pede pra mim, vó, manda mensagem na rádio e peça a música do Carlos Açúcar.
3: Certo.
6: Então, eu quero que vocês toquem a música
3: do Carlos Açúcar, né?
6: Se for possível.
3: Nosso grande parceiro.

0: comeu, né?
1: Carlão Açúcar.
0: Para todo quem estiver na escuta. E tá? Para você também.
1: Obrigado.
0: Desde já eu agradeço. Deus abençoe vocês. Tenha uma boa noite.
1: Obrigado, eu que agradeço vocês, tá? Nossa amiga Lourdes aqui do Imbaú. E ele voltou aqui para me encher a paciência, né? Quer ver como ele vai me encher a paciência? Fala, Nilson.
2: Ô, oh, pai, a mãe manda perguntar, você vai mandar o dia da pensão? Hoje é dia 24 e mesmo dia 15, e agora você mandou o dinheiro pra mim?
1: Esse Arilson não vale nada, né? É meu amigo, mas valer com alguma coisa não vale a nada mesmo, hein? Ah, tô.

0: Tá na capital, tá na melhor, tá bom demais. Aí pra vocês, João Carreiro e Capataz, volta pro meu coração. Oi, Xuxa, boa noite.
1: Boa noite, meu amigo Dimas Barbosa.
0: Beleza?
1: Beleza, joia? Agora, graças a Deus. Agora sim.
0: Hã?
1: Tá meio pipocando a nossa FM aí.
0: Estão acertando ainda, estão ajustando.
1: Tava tudo de bom, tava tá bom, ruim, hein? Sim.
0: Uhum.
1: Meio de comunicação. O rádio é o tudo na nossa vida.
0: É, anima, alegra, diverte e informa,
1: manda
0: né?
1: Manda um alô lá pra o Jacaré no rancho lá.
0: Um abraço, Jacaré.
1: Manda alô pro Renato e o Mário Cusca lá. E manda alô aqui pra mim, pro Xuxasbur.
0: Certo, Osmar. Xuxa. Um abraço
1: aí
0: pra
1: pro
0: você.
1: Palitozinho, pro Ney.
0: Grande Juarez, Palitó.
1: E todos os pessoal aí, falou.
0: Certo.
1: Um abraço pra todos os ouvintes. Falou, meu amigo. Tamo aí. Hoje não vou pedir música, não. Hoje só de boa.
0: Só de boa?
1: Só manda luta, mas falou. Abraço.
0: Tá bom. Valeu, tamo Xuxa. Aí. Um abração pra você. Os amigos lá do Xuxas Beer, ali nas 100 casas. Juarez Palitó, um abração pra você. Obrigado pela companhia. Ô, Dimas, boa noite, meu amigo Dimas. Olha, passando só pra registrar audiência, estamos diretamente da Vale do Tibagi. É o Emerson. Valeu, Emerson. Um abração pra você, pessoal lá da Vale do Tibagi. Valeu, Dimas. Muito obrigada. Boa noite pra você, tá? É a Caíse. Valeu, Caíse. Abração pra você também. Obrigado eu pela audiência também, hã?
2: Não dá, pai. Só bolacha com suco em casa, pai. Não dá certo, não, pai.
0: Mas, meu Deus do céu. Hoje tirou o final da tarde pra mandar áudio pra mim aqui, né? Hoje ele tá aqui, tá hoje. Cadê a esmeralda dele pra segurar esse rapaz aí? Ah, meu Deus do céu. Ai, ai, ai. Gente, vem chegando a Voz do Brasil pra mim me ver livre do Arilson Vaz. Eu volto amanhã a partir das 5 da manhã com o Sertanejão da Capital e nós nos encontramos também à tarde aqui na Tarde Sertaneja. Um abraço para as meninas, um abraço para os meninos e todos com Deus, claro, na bênção também de Nossa Senhora. Eu volto amanhã, gente. Tchau, tchau. Fica Gustavo Lima.

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3: 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As notícias do governo federal que movimentaram o país no dia de hoje.
4: Olá, boa noite.
2: Boa noite para você que nos acompanha em todo o país.
4: Quinta-feira, 24 de setembro de 2026.
2: Vamos aos destaques do dia.
4: Segurança pública.
2: Operação investiga suspeita de ocultação de patrimônio e lavagem de dinheiro na compra de distribuidora de combustíveis. Luana Karen.
5: O objetivo da operação é desvendar a utilização de estruturas complexas de lavagem de dinheiro e ocultação de patrimônio no setor de combustíveis.
4: Tráfico de pessoas é crime.
2: E você sabe como identificar e combater esse tipo de ação?
4: Conversamos sobre o assunto com o diretor de migrações do Ministério da Justiça e Segurança Pública, Victor Semple.
2: Ele fez um alerta para formas de aliciamento, sinais de risco e medidas de prevenção e proteção.
6: É sempre bom a gente desconfiar daquela oferta de emprego no exterior, sem maiores detalhes, aquela questão do dinheiro fácil, né? Não existe dinheiro fácil.
4: Memória do Brasil ganha vida com a recuperação de imagens históricas.
2: Cinemateca abre as portas do passado e permite a visita pela internet. Gabriela Noronha.
7: Pesquisadores estão digitalizando mais de 180 mil rolos de telereportagens e cinejornais da TV Tupi, a primeira emissora de televisão do país.
4: Hoje, na apresentação da Voz do Brasil, eu, Mariana Jungmann e Luciano Seixas.
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4: Foi deflagrada hoje mais uma fase da Operação Carbono Oculto.
2: O objetivo é investigar conexões financeiras e estruturas utilizadas para crimes de lavagem de dinheiro ligados ao setor de combustíveis.
4: Estão sendo cumpridos mandados de busca e apreensão em 7 estados do país.
5: A terceira fase da Operação Carbono Oculto cumpriu mandados de busca e apreensão em endereços vinculados a 13 pessoas físicas e 19 pessoas jurídicas em São Paulo, Espírito Santo, Goiás, Mato Grosso, Minas Gerais, Rio de Janeiro e Santa Catarina. O objetivo da operação é desvendar a utilização de estruturas complexas de lavagem de dinheiro e ocultação de patrimônio no setor de combustíveis. Entre os alvos estão uma usina na sucroalcooleira do interior de São Paulo, além de empresas do sistema financeiro, as fintechs, fundos de investimento, escritórios de advocacia, bancos, empresas de fachada, administradoras de recursos e uma das maiores distribuidoras de combustíveis do país. O superintendente substituto da Receita Federal em São Paulo, Cláudio Ferrer, detalhou o esquema.
8: A gente tem uma operação que foi aquisição

0: de uma distribuidora na ordem de 100 milhões de reais. Só que para essa aquisição dessa distribuidora, primeiro, houve uma aquisição de uma usina sucroalcooleira. Para a aquisição dessa usina, você teve a estruturação de fundos de investimento. Em resumo, é uma estrutura extremamente complexa. A gente está falando aí, pelo menos, de umas 6-7 camadas de estruturas de fundos de investimento até chegar nessa aquisição.
1: O ministro da Fazenda, Dario Durigan, comentou sobre os desafios da Operação Carbono Oculto e a necessidade de um trabalho coordenado entre os órgãos de inteligência para fazer frente ao crime organizado.
2: As entidades do sistema financeiro têm a obrigação de informar para as autoridades, seja para o Banco Central, seja para a Receita, movimentações estranhas. Se essa informação não chega, você dificulta a autoridade. Então, o que nós estamos vendo é que muitas fintechs, muitos bancos, muitas administradoras não só deixam de fazer a comunicação devida para as autoridades, como foram capturadas, estão a serviço do crime organizado. Portanto, a dificuldade de elucidar da ação, ela exige que nós tenhamos coordenação entre os vários órgãos de inteligência, porque senão a gente não consegue.
1: Ao longo de 5 anos, a organização criminosa teria movimentado 11 bilhões e 600 milhões de reais entre lavagem de dinheiro e ocultação de patrimônio. Cláudio Ferrer, da Receita Federal, destacou que as investigações continuam.
0: Enquanto a gente não conseguir debelar dentro do mercado de combustíveis essas estruturas, a investigação não vai parar. O desafio do Estado brasileiro é conseguir sanear esse mercado financeiro para que o crime organizado não consiga crescer e aí nós consigamos efetivamente asfixiar essa economia do crime.
1: A primeira fase da Operação Carbono Oculto foi deflagrada em agosto de 2025 pela Receita Federal, pelo Ministério Público de São Paulo e pela Polícia Federal, com foco em adulteração de combustíveis. A segunda fase aconteceu em maio deste ano, já com foco na movimentação financeira das fintechs. Reportagem Luana Karen.
3: Mais de 1.300 páginas e perfis usados para divulgar plataformas de apostas irregulares foram retirados do Facebook e do Instagram.
4: A medida foi determinada pelo Ministério da Justiça e Segurança Pública depois que o Laboratório de Operações Cibernéticas apontou páginas nessas redes sociais usadas para divulgar propagandas, vídeos e links de plataformas de apostas.
3: O objetivo é impedir que as redes sociais sejam usadas para atrair novos usuários para sites de apostas que funcionam de forma irregular.
4: As investigações continuam para identificar os responsáveis pelos perfis e encontrar outros canais usados para divulgação de plataformas irregulares.
3: Esta semana é marcada pela luta contra o tráfico de mulheres e crianças, que foi comemorado ontem.
4: Esses dois grupos respondem atualmente pela maior parte das pessoas que são vítimas desse tipo de crime no Brasil.
3: Camboja e países da Europa estão entre os principais destinos e a exploração sexual está entre as maiores finalidades do tráfico.
4: Apesar disso, homens também podem ser aliciados e enviados ao exterior para trabalhos forçados, especialmente em centros de produção de golpes cibernéticos.
3: Nós conversamos com o diretor de migrações do Ministério da Justiça e Segurança Pública, Victor Semple, sobre os protocolos adotados pelas autoridades brasileiras e o Plano Nacional para coibir o tráfico de pessoas. Acompanhe.
4: Diretor, bem-vindo à Voz do Brasil.
5: Obrigado.
4: Prazer ter o senhor conosco aqui. Importante a gente começar, então, essa entrevista explicando para o nosso ouvinte o que, que é tráfico de pessoas, o que, que configura esse crime.
5: Olha, boa tarde, obrigado Mariana, Luciano aí pela oportunidade, né? O tráfico de pessoas, ele está tipificado lá no nosso Código Penal, né? No artigo 149A. Ele é identificado como caracterizado no ato de recrutar, aliciar, transportar, transferir ou até manter sob cárcere uma pessoa, né, para fins de violência, para fins de exploração, para fins de redução à condição análoga à de escravo, para fins de exploração sexual e sempre mediante alguma fraude, né, algum abuso, alguma coação, justamente para reduzir essa pessoa, né, à finalidade da exploração.
3: Quais são os sinais que as pessoas devem estar atentas para identificar um possível aliciamento para o tráfico?
5: Olha, o tráfico, ele pode parecer, né, uma coisa de novela, né, como a gente brinca, mas ele está muito próximo da nossa realidade, né? Então é sempre bom a gente desconfiar daquela oferta de emprego, né, no exterior, sem maiores detalhes, aquela questão do dinheiro fácil, né? Não existe dinheiro fácil, a gente sabe disso.

0: né?
1: O governo federal tem um plano nacional de enfrentamento ao tráfico de pessoas, né? Que tipo de ações estão previstas nesse plano?
0: A gente sabe, né, que o tráfico de pessoas, como um crime bastante complexo, ele exige uma resposta que não seja de um órgão só, né? Ele exige uma resposta bastante coordenada, né? Então, nós contamos no plano nacional com 5 eixos de atuação, né? Desde da prevenção, né? Ou seja, a gente tentar reprimir essas ofertas, né? Desde que a pessoa recebe a oferta, ela já vai saber que ali não é uma oferta interessante, né? Que ela desconfie daquela oferta, né? Então, a prevenção ao crime, desde a responsabilização dos perpetradores desse crime, né? Então, o Estado brasileiro atuando em conjunto para prevenir o crime, responsabilizar o criminoso, se eventualmente o crime ocorrer, mas também prestar uma assistência digna à vítima, né? A vítima de tráfico de pessoas, muitas vezes, ela não é reconhecida como vítima, né? Então, ela tem que ter também a informação adequada, a informação segura, para que ela, uma vez submetida a esse tipo de exploração, ela se reconheça como vítima e o Estado também dê conta de atender essa pessoa e reintegrá-la na sociedade.
2: Pois é, e existe inclusive um protocolo, né, para atender as vítimas brasileiras que possam estar nessa situação no exterior. O que prevê esse protocolo?
0: Então, o protocolo, ele é um verdadeiro manual, né? É um passo a passo para todas as autoridades envolvidas nessa cadeia, né, de combate ao tráfico de pessoas, para, uma vez identificando uma vítima brasileira de tráfico no exterior, a gente saber exatamente o que cada agente público tem que fazer. Então, isso vai desde a identificação da vítima, o resgate, eventualmente, que é feito no exterior, naquele local, né, assistência consular, né, o que isso quer dizer? As embaixadas do Brasil no exterior, os consulados do Brasil no exterior, eles prestam um serviço para essa pessoa brasileira identificada como vítima. Então, portanto, o resgate, a vinda dela para o Brasil e até mesmo, como eu falei, a reintegração dessa pessoa na sociedade. Ou seja, se ela vai precisar de um atendimento de saúde, se ela vai precisar de um atendimento de assistência social, eventualmente essa pessoa ficou um tempo considerável fora do Brasil e ela precisa ser reintegrada em programas sociais, por exemplo, né, o Cade Único, o BPC, o Bolsa Família. Então, esse protocolo, ele pega toda essa cadeia, desde a identificação da vítima até a plena reinserção dessa pessoa na sociedade brasileira.
1: Quais são os destinos mais comuns de pessoas traficadas do Brasil e para quais finalidades?
0: A gente tem avançado muito na produção e de dados e na identificação desses casos. Então, em 2025, a gente identificou o Camboja como principal destino de vítimas brasileiras de tráfico de pessoas. E também uma diferença em relação a 2024 que a gente observou para o ano passado foi que a exploração sexual passou a ser a principal finalidade dos casos identificados. A gente toma muito cuidado, né, quando vai lidar com esses dados, porque, como eu falei, é um crime de difícil identificação que envolve uma série de instituições, seja federais, seja estaduais, seja internacionais. Então a gente tem que ter muito cuidado com esses dados, porque eventualmente uma tendência pode até mesmo significar que a gente não está observando o fenômeno como um todo, né? Então, dizer que a exploração sexual e que as mulheres se tornaram as principais vítimas em 2025 não quer dizer que a gente não tenha homens que sempre representaram a maioria das vítimas desse crime, não estejam também sendo submetidas a condições análogas à escravidão. Então, a gente sempre tem que entender o fenômeno como um todo, né? E nesse aspecto, o Camboja foi o principal destino, seguido por Israel e Itália. Os países da Europa, principalmente, Itália, Bélgica, Suíça, são muito identificados. Se a gente tivesse que apontar o perfil de uma vítima brasileira, seria uma mulher brasileira que é explorada, levada até esses países para fins de exploração sexual. E também nós temos crianças, né? A gente chega nos casos identificados em 2025, 15 a 20% de crianças e adolescentes. Então, também um sinal de alerta aí muito grande para brasileiros sendo aliciados principalmente por redes sociais, né?

0: aplicativos de mensagens, né? WhatsApp, Discord,
1: Telegram. E aí é para adoção, geralmente? Para adoção ilegal? Para crianças?
0: Na verdade, para todas as finalidades a gente observou, tá? Desde o trabalho infantil até mesmo a exploração sexual de crianças e adolescentes. Então, as crianças representando, né, como quase um quarto das vítimas identificadas no ano passado, é para todas as finalidades. Não existe apenas uma finalidade de adoção ilegal, não.
2: Muito bem, nós conversamos com o Vitor Sempel, diretor de Migrações do Ministério da Justiça e Segurança Pública. Muito obrigado por sua entrevista aqui à Voz do Brasil.
0: Muito obrigado.
1: E atenção para os canais de denúncias e orientações sobre tráfico de pessoas.
2: O Disque 100 do Ministério dos Direitos Humanos e da Cidadania para qualquer pessoa, especialmente crianças, e o Ligue 180 voltado para casos envolvendo mulheres.
1: Caso você suspeite ou tenha conhecimento de grupos que atuam dentro do Brasil ou episódios envolvendo tráfico de estrangeiros para o nosso país, deve procurar os canais da Polícia Federal.
2: Ou, em qualquer caso, ligar para a Polícia Civil do seu estado pelo 190.
1: Acordo de livre comércio entre o Mercosul e a Associação Europeia de Livre Comércio, a EFTA, formada por Suíça, Noruega, Islândia e Liechtenstein, começa a entrar em vigor no Brasil a partir de 1º de outubro.
2: O decreto que oficializa o acordo foi publicado no Diário Oficial da União. Para o Brasil e a Islândia, as novas regras começam a valer em 1º de outubro. Já para Brasil e Noruega, a aplicação começa em 1º de novembro.
1: O acordo prevê novas condições de acesso para produtos sul-americanos nos países membros, com eliminação e redução de tarifas e regimes específicos de exportação.
2: Para apoiar empresas e setores produtivos com o novo acordo, o Ministério do Desenvolvimento, Indústria, Comércio e Serviços construiu um painel de dados interativo.
1: A ferramenta reúne informações sobre o comércio do Brasil com os quatro países da EFTA, para facilitar o acesso a novas oportunidades de exportação e as vantagens tarifárias oferecidas para os seus produtos.
2: A plataforma está disponível em gov.br/mdic, na aba Comexvis.
1: A Companhia Nacional de Abastecimento divulgou nesta quinta-feira o terceiro levantamento da safra de café de 2026.
2: O estudo mostra um cenário de crescimento da produção, influenciado pela entrada de novas áreas em produção, pelo uso de tecnologias e por condições climáticas mais favoráveis.
3: A estimativa é de colher 67 milhões e 600 mil sacas de café na safra 2026, que já tem 99% da área colhida. Os dados são do terceiro levantamento da Conab, a Companhia Nacional de Abastecimento, divulgados nesta quinta-feira. O estudo também aponta que a área em produção é estimada em 1 milhão 950 mil hectares. Segundo o gerente de acompanhamento de safras da Conab, Fabiano Vasconcelos, o resultado é influenciado pela entrada de novas áreas em produção, pelo maior uso de tecnologias e insumos e pelas condições climáticas mais favoráveis.
4: Isso aí é fruto de tecnologia, fruto de incremento, fruto de investimento dos produtores rurais, e esse manejo, de certa forma, tem melhorado as produtividades médias da cultura, e a gente acaba percebendo isso também ao longo da série histórica.
3: O destaque da safra é o café arábica, que representa cerca de 70% da produção nacional. A colheita está estimada em 48 milhões e 200 mil sacas. Minas Gerais é o maior produtor da variedade. Nas exportações, o Brasil embarcou em agosto 3 milhões e 800 mil sacas de café de 60 quilos, segundo a Conab. No acumulado de janeiro a agosto, foram exportadas 24 milhões e 600 mil sacas de 60 quilos. Reportagem Luciana Colares de Holanda.
1: Uma descoberta feita por jovens quilombolas de Pernambuco pode mudar a realidade das casas de farinha no Nordeste.
2: O descarte de um resíduo tóxico chamado manipoeira ganhou uma solução sustentável e criativa.
1: Usando cascas de uma fruta comum na região, a pinha, também conhecida como fruta do conde, estudantes criaram um filtro capaz de manter o solo livre de contaminação do resíduo.
2: A inovação foi destaque em diversas premiações, incluindo a última edição do Prêmio Jovem Cientista.
1: Os detalhes detalhes você acompanha agora no quadro Ciência na Prática.

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1: O que parecia ser apenas água descartada na produção de farinha de mandioca, na verdade, escondia um líquido altamente poluente. Foi observando a própria comunidade que uma jovem cientista resolveu agir para transformar um problema em solução.
2: Meu nome é Beatriz Vitória da Silva. Eu venci o Prêmio Jovem Cientista, venci também em primeiro lugar o Prêmio Mercosul da Ciência e da Tecnologia e atualmente eu estou fazendo faculdade em Economia pela UFCG aqui em Campina. A gente viu que nas casas de farinha tinha um problema invisível, que é o descarte inadequado da manipoeira. No processo de prensagem, depois que eles fazem a farinha, é descartado um líquido chamado manipoeira. Ela chega a ser 25 vezes mais poluente que o esgoto doméstico.
1: Para descontaminar o solo e melhorar a saúde da comunidade, Beatriz e sua equipe foram investigar o que a própria natureza local oferecia. A resposta estava nas cascas descartadas de uma fruta muito consumida no quilombo, a pinha, também conhecida como fruta do conde.
2: Observando a realidade, você encontra as cascas jogadas no chão. A gente pegou as cascas da pinha, levamos para o laboratório, a gente viu que a farinha das cascas de pinha, ela tem propriedades porosas. Então a gente fez o filtro a partir das cascas de pinha, fazendo a farinha e o carvão ativado, e logo em seguida a gente fez alguns testes que apresentou resultados bastante positivos.
1: O projeto, batizado de Filtropinha, rendeu prêmios nacionais e internacionais e já está mudando de forma permanente a estrutura do quilombo.
2: A gente viu que o filtro, ele realmente tem uma eficácia. Graças à premiação, a gente conseguiu dar continuidade ao Filtropinha. A gente conseguiu, de uma certa forma, resolver o problema da manipoeira. E a gente não está só ajudando a comunidade. A gente está ajudando a nossa futura geração.
1: Acompanhe a pesquisa na página do Prêmio Jovem Cientista. E esse foi o Ciência na Prática, com produção de Warby Calil e edição de Edinaldo Júnior. E nosso encontro com o Saber Científico volta na próxima semana. Até lá!
3: Já pensou em assistir momentos históricos da televisão e do cinema brasileiro no celular ou no computador?
4: A Cinemateca Brasileira disponibiliza repositório digital de arquivos para consulta pública.
3: O trabalho integra a Rede Nacional de Acervos Audiovisuais, coordenada pelo Ministério da Cultura.
4: Instituições públicas e privadas podem aderir ao programa para manter viva a memória cultural do país.
5: Senhoras e senhores telespectadores da televisão Tupi, registramos as primeiras palavras do presidente, senhor Jânio Quadros.
6: Registros como esses, que narram eventos marcantes da história do Brasil e do mundo, estão disponíveis no site da Cinemateca Brasileira, graças ao trabalho de pesquisadores que estão catalogando e digitalizando mais de 180 mil rolos de telereportagens e cinejornais da TV Tupi, a primeira emissora de televisão do país, coordenado pelo historiador e professor da Universidade de São Paulo, Eduardo Moretim. O projeto tem o objetivo de manter vivas as mais de 200 horas de material televisivo.
7: É um projeto que procura colocar de novo em circulação parte desses 180 mil telereportagens da TV Tupi. A preservação, ela precisa estar vinculada à difusão pública.
6: O acervo audiovisual da Cinemateca Brasileira inclui cerca de 250 mil rolos de filmes e mais de 1 milhão de documentos. A instituição hoje faz parte da Rede Nacional de Arquivos Audiovisuais, uma iniciativa coordenada pela Secretaria do Audiovisual do Ministério da Cultura. A rede reúne órgãos públicos e privados para cuidar da memória cultural do país. Daniela Leda, coordenadora de gestão e contratos da Cinemateca Brasileira, explica que a rede busca fortalecer iniciativas de salvaguarda dos acervos.
8: A Rede Nacional de Arquivos Audiovisuais, ela foi criada para realmente fortalecer esse conjunto de políticas públicas de preservação audiovisual.
6: O processo de adesão começa com o envio de documentação pela plataforma gov.br. Em seguida, é realizada uma análise técnica do acervo, como detalha a coordenadora de gestão e contratos da Cinemateca Brasileira, Daniela Leda.
8: Ao aderir à rede, a instituição se compromete a manter os dados atualizados de acervo, a colaborar com o Inventário Nacional de Bens Culturais Audiovisuais e também a adotar e disseminar boas práticas de preservação, descrição e acesso daquele acervo.
6: Segundo o historiador e professor da Universidade de São Paulo, Eduardo Moretim, esses acervos

0: 1948.
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0: Aquelas instituições que aderirem à rede passam a ter divulgação institucional e do acervo no portal Filme Cultura. E qualquer cidadão pode revisitar o passado por imagens na página da Cinemateca Brasileira no endereço cinemateca.org.br. Reportagem Gabriela Noronha.
3: Estão abertas as inscrições para o Programa de Capacitação em Construção Industrializada.
4: Realizado pelo Ministério do Desenvolvimento, Indústria, Comércio e Serviços, o curso prepara profissionais para planejar e implementar soluções inovadoras e sustentáveis em obras de infraestrutura.
3: A capacitação gratuita é voltada a gestores públicos e privados, profissionais da construção civil e estudantes.
4: A inscrição pode ser feita por meio da plataforma da Escola Nacional de Administração Pública, no endereço escolavirtual.gov.br.
3: E essas foram as notícias do governo federal.
4: Fique agora com as notícias do Poder Judiciário e do Congresso Nacional. Boa noite.
3: Boa noite para você e até amanhã.
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7: Relator determina que Polícia Federal investigue possíveis irregularidades na atuação da CVM no caso Master.
8: STJ define que banco pode encerrar conta corrente de forma unilateral.
7: TSE mantém indeferida candidatura de Arruda ao governo do Distrito Federal.
8: Boa noite, eu sou Arthur Filho.
7: E eu sou Walter Lima.
8: O ministro do Supremo Tribunal Federal, Flávio Dino, determinou que a Polícia Federal abra investigação sobre possíveis crimes e interferências indevidas na atuação da Comissão de Valores Mobiliários, a CVM, no caso do Banco Master.
7: A decisão considera um relatório que apontou fragilidades estruturais na autarquia e falhas na apuração de denúncia sobre possíveis irregularidades relacionadas ao banco. No relatório, resultado de uma auditoria, o grupo de trabalho da CVM identificou falhas de divulgação de informações em 73% dos 314 processos relacionados ao grupo econômico, deficiência de compliance em 32%.
8: Bancos podem encerrar conta corrente de forma unilateral.
7: E para o STJ, isso não significa violação ao Código de Defesa do Consumidor. Fátima Uchoa.
9: O entendimento do STJ foi firmado em recurso repetitivo e por isso deve ser seguido pelo judiciário de todo o país. Segundo o relator ministro Humberto Martins, a discussão surgiu porque o Código de Defesa do Consumidor considera abusiva a recusa do fornecedor em prestar serviços ou vender produtos a quem esteja disposto a pagar. Mas ele observou que a própria norma prevê exceção para intermediações reguladas por leis especiais, o que abrange a legislação das instituições financeiras e as normas do Conselho Monetário Nacional. Para o ministro, a regra legal se refere à recusa em contratar antes do começo da relação de consumo, diferente de uma conta já contratada.
8: Justiça do Trabalho de Minas Gerais considera discriminatória dispensa de jovem aprendiz grávida com TDAH.
7: Ela foi demitida por suposto desempenho insuficiente. Samanta Flor.
10: A justiça concluiu que não houve uma avaliação objetiva que comprovasse desempenho insuficiente. A aprendiz tinha média 8,43 nas atividades teóricas e não recebeu o acompanhamento adequado no desempenho das funções. A dispensa foi anulada e as empresas foram condenadas a pagar cerca de R$ 10.700 por danos morais. Como ela estava grávida, também terá direito à indenização referente à estabilidade gestacional.
8: Por 5-2, o Tribunal Superior Eleitoral, TSE, confirmou hoje, quinta-feira, decisão do Tribunal Regional Eleitoral do Distrito Federal, o TREDF, que indeferiu o registro de candidatura de José Roberto Arruda, do PSD, na disputa ao cargo de governador do Distrito Federal nas eleições gerais deste ano.
7: A maioria dos ministros acompanhou o voto do relator, ministro Dias Toffoli, determinando a imediata comunicação da decisão.

0: decisão ao Tribunal Regional Eleitoral para cessar a condição sub júdice de José Roberto Arruda na disputa pelo governo do Distrito Federal.
1: Com a decisão, a candidatura de Arruda também não pode mais receber os fundos eleitoral e partidário, e ele deve cessar a campanha, inclusive as inserções no rádio e na TV e a participação em debate.
0: José Roberto Arruda permanece inelegível devido às sucessivas condenações em segunda instância por ato doloso de improbidade administrativa.
1: Ministério Público Federal consegue na Justiça a construção de escola indígena em Amarante do Maranhão.
0: A nova escola substitui a antiga unidade que funcionava em condições precárias e não tinha estrutura adequada para atender aos estudantes indígenas. Vanessa Pereira.
2: A nova escola atende os estudantes indígenas da aldeia Guaruru, na terra indígena Arariboia, em Amarante do Maranhão. A obra foi realizada após a ação do MPF, ajuizada em 2023, que apontou as condições precárias da antiga unidade, onde faltavam estrutura e até carteiras para os estudantes. Em vez de reformar o prédio, o governo do Maranhão construiu uma nova escola, concluída em 2025 e já em funcionamento. Na sentença, a justiça reconheceu o cumprimento da obrigação e determinou que a manutenção do prédio ficará a cargo do Estado.
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1: A você uma boa noite.
0: E até amanhã.
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1: Eu sou Humberto Pinheiro e estes são os destaques de hoje do Jornal do Senado, que começa agora. Senado analisa proposta que atualiza serviço Disque Idoso. Projeto dá prioridade a iniciativas voltadas ao esporte feminino. Lei garante continuidade de recursos para projetos de combate ao câncer. Boa noite. O projeto que busca atualizar o programa Disque Idoso, criado em 2007, pode ser analisado pelos senadores. O objetivo é ampliar a prevenção a maus tratos, o acesso à informação e aos direitos. Mais detalhes com o repórter César Mendes.
2: De autoria do senador Paulo Paim, do PT do Rio Grande do Sul, o texto muda o nome do programa Disque Idoso para Disque Pessoa Idosa e amplia as suas funções, já que além de receber denúncias de maus tratos e violência, passará a oferecer também informações sobre direitos, acesso a benefícios, programas governamentais e serviços públicos. Paim explicou que o atendimento será feito dentro do atual Disque 100, serviço gratuito focado no atendimento a grupos vulneráveis, sem a necessidade de criar uma nova central telefônica. Segundo ele, a proteção da pessoa idosa vai além do combate à violência.
3: Amplia os serviços oferecidos, colocando a pessoa, seus direitos e sua dignidade no centro da política pública.
2: A proposta busca ainda fortalecer a articulação entre os órgãos de assistência social, saúde, segurança pública, Ministério Público, Defensoria Pública e Conselhos de Direitos.
1: O Senado pode votar uma proposta que permite o uso da renúncia fiscal de empresas e pessoas físicas no incentivo ao esporte para priorizar projetos voltados ao esporte feminino e destina, no mínimo, 10% dos valores a essas iniciativas. Repórter Lana Dias.
4: Em audiência pública na Comissão de Esporte, a senadora Tereza Leitão, do PT de Pernambuco, relatou a desigualdade no setor, algo que a proposta busca combater.
5: Não é porque a gente compete mulheres com mulheres, mas é porque você, comparando o que o futebol oferece aos homens com o que o futebol oferece às mulheres, com o que o voleibol oferece aos homens, com o que o voleibol oferece às mulheres, em termos de condições de prática esportiva.
4: A proposta prevê limite máximo de valores por proponente, critérios de distribuição regional, equilíbrio entre modalidades esportivas e critérios de alternância ou limitação de acesso a tratamento prioritário para evitar concentração excessiva.
1: Uma nova...

0: A nova lei aprovada pelo Senado e sancionada pelo Executivo garante até 2031 a continuidade do incentivo fiscal para empresas que destinam recursos a projetos de combate ao câncer e de atenção à pessoa com deficiência. A reportagem é de Yasmin Rodrigues.
1: A proposta chegou ao Senado depois de passar pela Câmara dos Deputados e foi analisada em regime de urgência pelo plenário. A relatoria ficou com a senadora Mara Gabrilli, do PSD de São Paulo, que defendeu a manutenção do mecanismo como forma de dar previsibilidade às instituições que dependem desses recursos.
2: A prorrogação garantirá a possibilidade de que organizações da sociedade civil sem fins lucrativos, como por exemplo as APAES, o GRAAC, que é o Grupo de Apoio Adolescente à Criança com Câncer, por exemplo, e centros especializados em reabilitação e hospitais do SUS, tenham previsibilidade orçamentária para atendimentos e pesquisas.
1: O Pronon e o Pronas PCD permitem que recursos privados sejam direcionados a projetos previamente aprovados pelo Ministério da Saúde. O primeiro é voltado à prevenção e ao tratamento do câncer. O segundo apoia ações de prevenção e reabilitação de pessoas com deficiência.
0: Também foi sancionada pela Presidência da República a lei aprovada pelo Senado que institui o programa institucional de Bolsa de Iniciação à Docência, PIBID, como política de Estado. A norma estabelece objetivos, modalidades de bolsas e regras para o programa de formação inicial de professores da educação básica. A reportagem é de Pedro Pincer.
3: A nova regra estabelece que o PIBID será desenvolvido no Ministério da Educação e na CAPES, em parceria com instituições de ensino superior e redes públicas de educação básica. As ações de formação poderão ser voltadas às diferentes etapas e modalidades da educação básica. Isso inclui educação do campo, escolar indígena, escolar quilombola, especial, bilíngue de surdos e de jovens e adultos. A relatora, senadora Damaris Alves, do Republicanos do Distrito Federal, destacou a importância da iniciativa.
4: É certo que o fortalecimento da docência por meio do PIBID é um instrumento direto e hábil para assegurar a qualidade do ensino. Programa pode contribuir com a realização do princípio constitucional de valorização dos profissionais da educação. Deste modo, o PIBID atua diretamente na raiz dessa valorização.
3: Foi vetado o artigo que tratava das despesas do programa. O dispositivo previa que elas seriam custeadas por dotações orçamentárias destinadas anualmente ao MEC e à CAPES e proibia a redução dos valores das bolsas e o contingenciamento das despesas do programa.
0: 38% das mulheres com deficiência no país já sofreram algum tipo de violência doméstica. Foi o que revelou uma pesquisa inédita do Senado. As vítimas ainda enfrentam o despreparo dos agentes públicos na hora da denúncia. Repórter Patrícia Oliveira.
5: 83% das mulheres com deficiência vítimas de violência doméstica não denunciam o agressor, porque na maioria das vezes se trata de um marido ou parceiro de quem dependem economicamente. Os dados apresentados em uma audiência pública na Comissão de Direitos Humanos também apontaram que apenas 31% dessas vítimas buscam uma delegacia especializada e ainda enfrentam barreiras físicas e dificuldades no atendimento, como destacou a vice-presidente do Instituto Maria da Penha, Regina Célia Barbosa.
6: Ou por ignorância, ou por negligência, ou por falta de sensibilidade a sua condição de deficiência.
5: De acordo com a pesquisa, mulheres com deficiência estão mais expostas à violência sexual e financeira. Para Priscila Celares, do Ministério dos Direitos Humanos e da Cidadania, os novos dados poderão embasar mais iniciativas governamentais.
7: E com isso conseguir desenvolver e articular políticas públicas que sejam mais específicas.
5: A pesquisa feita pelo Instituto Data Senado e o Observatório da Mulher contra a Violência é a primeira da série histórica iniciada em 2005 a destacar especificamente a realidade das mulheres com deficiência.
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0: Os brasileiros vão eleger no dia 4 de outubro 1.059 deputados que vão atuar nas assembleias legislativas e na Câmara Distrital do Distrito Federal. Mas você sabe quais os

0: Papéis desses deputados? Confira na reportagem de Rodrigo Rezende.
1: Os deputados estaduais e distritais são representantes da população nas assembleias legislativas de cada estado e na Câmara Legislativa, no caso do Distrito Federal. Uma vez eleitos, eles têm mandato de 4 anos. Todos esses deputados, 1.059 no total, colaboram na organização da administração estadual, como explica o consultor legislativo do Senado, Gilberto Guerzoni.
2: O Brasil é uma república federativa, então os estados têm autonomia e legislam sobre uma série de temas, além da sua própria organização, segurança pública, saúde, educação, meio ambiente, cultura, além de aprovar as leis estaduais e distritais, né? No caso do Distrito Federal, os deputados estaduais e distritais também são responsáveis pela fiscalização dos governos, né? Do governo do estado e do governo do Distrito Federal.
1: Para exercer essa fiscalização, os deputados podem solicitar informações a órgãos públicos, convocar autoridades para prestar esclarecimentos e criar comissões parlamentares de inquérito, as CPIs. Os deputados estaduais e distritais também votam o orçamento dos estados e do DF e propostas de leis de iniciativa dos governadores. No caso do Distrito Federal, há uma particularidade. Como o DF não possui municípios, os deputados distritais tratam tanto de temas de competência estadual, quanto de assuntos que em outras partes do país seriam discutidos por vereadores.
0: Com trabalhos técnicos de Eliseu Caires, o Jornal do Senado fica por aqui. Acompanhe agora as notícias da Câmara dos Deputados. Boa noite e até amanhã.
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4: Plenário pode aumentar folga remunerada do trabalhador que doar sangue.
5: Projeto estende auxílio acompanhante a todos os tipos de aposentadoria.
4: Comissão estabelece parâmetros para acervos de livros em salas de aula.
5: Boa noite. Estudantes de 4 a 11 anos de idade poderão contar com acervo de livros nas salas de aula. A ideia é incentivar a formação de jovens leitores, como informa a repórter Mônica Tati.
6: Proposta aprovada pela Comissão de Educação da Câmara dos Deputados prevê que as salas de aula da pré-escola e dos anos iniciais do ensino fundamental tenham acervo de livros. O texto insere o dispositivo na Lei das Bibliotecas. O acervo seria formado por livros paradidáticos e de literatura infantil, destinados ao uso de alunos e professores. O deputado Tarcísio Mota, do PSOL do Rio de Janeiro, que leu o parecer do relator, o deputado Pedro Kizai, do PT de Santa Catarina, destaca que o projeto fortalece o Sistema Nacional de Bibliotecas Escolares e é essencial para formar novos leitores.
7: Nós temos, infelizmente, caído o número de leitores na sociedade brasileira. E nós sabemos que o livro é uma janela para o mundo, é a possibilidade de ampliar os nossos horizontes. E quando isso é feito desde o início, na pré-escola, isso é decisivo, não só para aquela criança poder adquirir mais hábitos de leitura, ampliar os seus horizontes, mas para que a própria educação funcione. Nós temos evidências científicas que demonstram que em famílias onde há crianças leitoras, essas crianças aprendem mais, aprendem melhor, têm, portanto, sucesso no fluxo escolar.
6: O projeto, que prevê a formação de acervos de livros nas salas de aula para crianças de 4 a 11 anos, aguarda a apreciação da Comissão de Constituição e Justiça. Se for aprovado, pode seguir direto para o Senado. Da Rádio Câmara de Brasília, Mônica Tati.
3: Saúde.
4: Luiz Tibé, do Avante de Minas Gerais, apresentou projeto para viabilizar no SUS o uso experimental da polilaminina em pacientes com lesões recentes na medula ou paralisias causadas por traumas. Ele explica que o tratamento vai depender de indicação médica e autorização dos órgãos competentes.
5: Luiz Tibé aponta que a polilaminina é estudada pelo potencial de regenerar fibras nervosas lesionadas. A proposta do congressista dá prioridade a pacientes da rede pública com lesão medular aguda, que deverão ser acompanhados por equipe especializada durante a pesquisa.
4: Gustinho Ribeiro, do PP de Sergipe, apresentou o projeto que cria regras especiais para a renegociação de dívidas de pessoas acometidas por doenças crônicas incapacitantes. Para ter acesso ao benefício, é preciso comprovar o impacto dos

0: custos do tratamento ou a perda da capacidade financeira causada pela doença.
1: Pelo texto de Agostinho Ribeiro, a conciliação prevê mais prazo para pagamento, redução de juros e parcelamento da dívida. Segundo ele, a medida busca proteger pacientes em situação de vulnerabilidade e evitar que o superendividamento comprometa o tratamento de saúde.
0: Marcos Soares, do PSDB do Rio de Janeiro, propõe a criação do Programa Nacional de Educação Cosmética e Cuidado com a Pele nas escolas. A iniciativa prevê ações dos Ministérios da Educação e da Saúde sobre higiene, proteção solar e cuidados com a pele.
1: Marcos Soares explica que o objetivo é promover campanhas de conscientização para combater a desinformação sobre rotinas de beleza. O parlamentar argumenta que a proposta pode ajudar a prevenir danos causados pelo uso inadequado de cosméticos.
2: Segurança Pública.
0: A Comissão da Câmara aprovou o programa de atendimento a vulneráveis vítimas de estupro com o objetivo de humanizar o acolhimento e garantir a coleta de provas contra o agressor. Saiba mais sobre o assunto na reportagem de Maria Neves.
3: A Comissão de Segurança Pública da Câmara dos Deputados aprovou o projeto que institui um modelo nacional de atendimento humanizado e de coleta de provas para casos de estupro de vulnerável, chamado Ação Protetiva 360 Graus. Pela proposta, estados e municípios que aderirem ao programa terão de criar núcleos de atendimento humanizado e multidisciplinar às vítimas. Na versão aprovada, o relator deputado Paulo Bilinski, do PL Paulista, prevê que as autoridades deverão realizar a coleta de provas imediatamente, ainda no local de acolhimento. De acordo com o parlamentar, a literatura forense estima que a janela máxima de preservação dos vestígios é de até 72 horas a partir da agressão. A proposta também estabelece o prazo máximo de 30 dias para a emissão dos laudos periciais. Esse prazo poderá ser prorrogado por igual período, mas somente com justificativa técnica fundamentada. O texto original do deputado delegado da Cunha, do União de São Paulo, prevê somente a emissão de laudos dentro dos prazos legais. Delegado da Cunha afirma que a criação do programa é importante principalmente porque a maior parte dos abusos sexuais de vulneráveis ocorre dentro de casa e o agressor quase sempre permanece impune.
4: A Ação Protetiva 360 tem por objetivo proteger crianças e adolescentes do crime chamado estupro de vulnerável. É o estupro praticado contra menores de 14 anos, que acontece, na maioria das vezes, dentro de casa. Outro dado assustador é que a grande maioria das vítimas tem de 4 a 8 anos. E outro dado alarmante: em 80% dos casos, o estuprador é inocentado por falta de prova material, falta de DNA.
3: De acordo com o delegado da Cunha, iniciativa semelhante ao programa proposto já foi adotada na Baixada Santista, em São Paulo, e dobrou o número de condenações de agressores sexuais de vulneráveis. Pela legislação, além de menores de 14 anos, são consideradas vulneráveis pessoas que não têm discernimento ou não podem oferecer resistência ao estupro, devido a alguma doença ou neurodivergência, por exemplo. O texto aprovado estabelece também quem pode acionar os núcleos de atendimento no caso de suspeita de estupro de vulnerável. Além da própria vítima e de familiares, estão na lista profissionais de saúde ou de assistência social e integrantes do Conselho Tutelar. Além disso, a versão do relator, delegado Paulo Bilinski, prevê que quando o pai, a mãe ou o responsável legal for suspeito do crime, a justiça poderá autorizar a coleta de material biológico. Segundo o deputado, a medida evita que o próprio agressor impeça a preservação dos vestígios criminais. Ainda, de acordo com a proposta, sempre que houver suspeita, o núcleo de acolhimento da vítima vulnerável deverá comunicar à autoridade policial competente em, no máximo, 12 horas. Delegado Paulo Bilinski argumenta que a comunicação estabelece o elo entre o programa de atendimento e o sistema.

0: De persecução penal. Sem ela, afirma que o fluxo de atendimento poderia funcionar integralmente, sem jamais levar à responsabilização do agressor. A proposta que institui um modelo nacional de atendimento humanizado e de coleta de provas para casos de estupro de vulnerável ainda será analisada por 3 comissões da Câmara. Se aprovada em todas, poderá seguir para análise do Senado. Da Rádio Câmara de Brasília, Maria Neves.
1: Projeto de Cezinha de Madureira, do PL de São Paulo, prevê a ampliação para 12 meses do prazo para apresentar queixa em infrações praticadas contra crianças, adolescentes e idosos. A proposta altera a legislação para dobrar o tempo atualmente concedido às vítimas ou a seus responsáveis.
2: Cezinha de Madureira argumenta que o período de 6 meses é insuficiente para que famílias ou idosos processem o trauma emocional e formalizem denúncias. Ele ressalta que o ajuste alinha a legislação à ampliação do prazo já concedido a mulheres vítimas de violência doméstica.
1: Como estratégia de prevenção e enfrentamento à violência, Antônio Carlos Rodrigues, do Podemos de São Paulo, quer ampliar a autonomia financeira das mulheres. Projeto apresentado pelo deputado prevê qualificação profissional, acesso a crédito e incentivo ao empreendedorismo feminino.
2: Antônio Carlos Rodrigues ressalta que o projeto dá prioridade para mulheres vítimas de violência doméstica em situação de vulnerabilidade ou responsáveis pelo sustento da família. Ele afirma que o acesso ao trabalho e à renda podem ajudar essas mulheres a romper relações abusivas.
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5: Trabalho.
1: Pedro Westphalen, do PP do Rio Grande do Sul, apoia projeto que permite o aproveitamento de médicos, dentistas, farmacêuticos e veterinários pelas forças policiais estaduais. O relator defende o redirecionamento de profissionais dispensados por excesso de contingente nas Forças Armadas.
2: Pedro Westphalen avalia que a cooperação entre União e Estados fortalece o atendimento médico dos agentes de segurança. Na visão do parlamentar, a medida amplia a capacidade de resposta do Estado em emergências sanitárias e calamidades, sem gerar custo extra às Forças Armadas.
1: Projeto de Davi Soares, do Podemos de São Paulo, reduz para 35 horas semanais a jornada máxima de trabalho dos professores da educação básica. O texto estabelece ainda que a nova regra se aplica tanto ao ensino público quanto às escolas privadas sem redução salarial.
2: Davi Soares sustenta que a sobrecarga de tarefas como correção de provas e planejamento de aulas tem provocado a síndrome de burnout entre os docentes. Para o congressista, a redução da jornada ajuda a preservar a saúde dos trabalhadores e melhorar a qualidade do ensino.
1: Celso Sabino, do PDT do Pará, quer estender o direito ao abono salarial aos empregados domésticos. A proposta garante o pagamento do benefício aos trabalhadores da categoria que tenham atuado por pelo menos 30 dias no ano base e recebam remuneração mensal dentro dos limites legais.
2: Celso Sabino argumenta que a medida corrige uma distorção histórica na legislação que hoje nega o benefício à classe por ausência de contribuição do empregador físico ao PIS. Ele ressalta que o custeio será feito com recursos do Fundo de Amparo ao Trabalhador, sem gerar novos encargos aos contratantes.
5: Votação.
1: O plenário da Câmara pode votar projeto que aumenta de 1 para 2 dias a folga remunerada do trabalhador que doar sangue. O repórter Antônio Vital tem os detalhes.
6: Pode ser votado a qualquer momento no plenário da Câmara projeto que aumenta de 1 para 2 dias por ano o direito do trabalhador faltar ao serviço para doar sangue. De acordo com a proposta, o empregado poderá deixar de comparecer ao serviço 1 dia a cada 6 meses, sem desconto no salário, desde que comprove a doação. O autor do projeto, deputado Dr. Luizinho, do PP do Rio de Janeiro, disse que ampliar o incentivo é uma medida de baixo custo e elevado impacto.

0: impacto. Ele justificou a proposta como necessária para manter os estoques seguros e regulares, já que uma folga por ano não é mais suficiente para atender a demanda diante do aumento da população.
1: Quando a gente permite que um trabalhador, uma vez no ano, faça a doação de sangue e possa se ausentar do trabalho, a gente tinha uma população brasileira. Hoje nós temos mais presentes que o dobro da população. E a cada dia, o número de acidentes com motocicletas, acidente nas estradas, leva no aumento da necessidade de captação de sangue. Permitirá certamente, presidente, que a gente quase dobre a nossa capacidade de captação de sangue no Brasil.
0: De acordo com o Ministério da Saúde, o Brasil necessita, em média, de 5 mil bolsas de sangue por dia para atender a necessidade. E os hemocentros enfrentam oscilações periódicas abaixo da média, principalmente em períodos de feriados prolongados e férias escolares, quando diminui o número de doadores. O projeto ganhou regime de urgência, o que permite que seja votado diretamente no plenário da Câmara, sem passar pela análise das comissões permanentes da Casa. A urgência foi aprovada de maneira simbólica, sem votos contrários, e foi defendida por deputados de vários partidos, como Cabo Gilberto Silva, do PL da Paraíba. Ele destacou a necessidade de aumentar o número de doadores.
2: A questão das doações de sangue, às vezes no Brasil, reduz o ritmo e, sobretudo, nas questões de festejos com vários acidentes, e os bancos de sangue precisam estar sempre prontos para atender a demanda da sociedade.
0: A manutenção de estoques de sangue é essencial ao funcionamento do Sistema Único de Saúde, o SUS, já que ele é usado em procedimentos de urgência e emergência, cirurgias de média e alta complexidade, tratamentos de câncer, doenças hematológicas e atendimentos obstétricos. Ainda não há data para votação no plenário da Câmara do projeto que aumenta de 1 para 2 dias por ano o direito do trabalhador faltar ao serviço para doar sangue. Da Rádio Câmara, de Brasília, Antônio Vital.
3: Economia. Permitir que cuidadores de pessoas com deficiência empreendam com um MEI sem a perda imediata do benefício de prestação continuada é o objetivo do projeto de Rafael Prudente, do MDB do Distrito Federal. O texto prevê um período de transição de 2 anos em que rendimentos de até 2 salários mínimos não entram no cálculo do benefício.
4: Rafael Prudente argumenta que a iniciativa estimula a formalização das famílias sem comprometer o amparo social. O parlamentar defende ainda a garantia de restabelecimento simplificado do auxílio caso o empreendimento do cuidador feche.
3: Professor Alcides, do PSDB de Goiás, propõe criar o Programa Nacional de Geração Distribuída com Créditos de Carbono para conectar pequenos e médios geradores de energia renovável ao mercado voluntário de emissões.
4: Professor Alcides explica que a medida preenche uma lacuna entre o marco legal da geração distribuída e o sistema brasileiro de comércio de emissões. Para ele, a unificação possibilita a geração de renda extra para famílias e produtores rurais, além de estimular novos investimentos em fontes limpas no país.
3: Transportes. Comissão aprova a proposta que permite grupos considerados mais vulneráveis desembarcar fora do ponto de ônibus durante a noite, como explica a repórter Paula Bittar.
5: A Comissão de Constituição e Justiça da Câmara aprovou um projeto de lei que permite a mulheres, pessoas idosas, pessoas com deficiência ou mobilidade reduzida escolher o local de desembarque dos veículos de transporte coletivo urbano no período entre as 8 da noite e as 5 da manhã, respeitado o trajeto da linha. De acordo com o texto aprovado, o motorista deve observar as condições de segurança ao parar para o desembarque. O relator, deputado Áureo Ribeiro, do Solidariedade do Rio de Janeiro, descartou a possibilidade de a proposta ser discriminatória com relação a homens não idosos, tendo em vista que o objetivo é proteger as pessoas mais vulneráveis, não se tratando de discriminação sem justo motivo.
6: É uma medida que pode fazer uma diferença muito importante na rotina de quem depende do transporte coletivo, especialmente mulheres, idosos e pessoas que precisam caminhar por trajetos escuros ou considerados inseguros até chegar à sua casa. A proposta busca dar mais proteção e flexibilidade, permitindo que o passageiro possa desembarcar em um local mais próximo e seguro, respeitando as condições de circulação e segurança do transporte.
5: A proposta, que permite a mulheres e pessoas idosas com deficiência ou mobilidade reduzida escolher o local de desembarque dos veículos de transporte coletivo urbano no período entre as 8 da noite e as 5 da manhã, pode seguir agora para a análise do Senado, a menos que haja recurso para votação antes pelo plenário da Câmara. Da Rádio Câmara, de Brasília, Paula Bittar.

0: Capitão Augusto, do PL de São Paulo, defende a criação do Programa Nacional de Proteção e Resiliência da Atividade Circense, chamado de Circo Seguro. Segundo o deputado, o objetivo é garantir apoio financeiro para reparar estruturas e equipamentos de circos destruídos por intempéries.
1: Pelo projeto de Capitão Augusto, o programa vai subsidiar a contratação de seguros e oferecer financiamentos com juros reduzidos para circos de pequeno porte. Para o parlamentar, a medida preserva uma tradição cultural e protege a renda de centenas de famílias.
2: Homenagem.
0: Dimas Fabiano, do PP de Minas Gerais, sugere a inscrição do nome de Francisco de Paula Vitor, o Padre Vitor, no livro dos heróis e heroínas da pátria. O deputado argumenta que o homenageado superou o preconceito e a pobreza para se tornar um dos religiosos mais venerados do Estado.
1: Dimas Fabiano exalta a atuação do Padre Vitor na educação e no acolhimento dos mais necessitados na cidade de Três Pontas. O parlamentar considera o Beato um símbolo nacional de fé, resistência e solidariedade.
0: Termina agora o jornal Câmara dos Deputados, produzido pela Rádio Câmara, com trabalhos técnicos de Wellington Teles e apresentação de Val Monteiro e Luciana Vieira. Uma boa noite para você.
1: A Voz do Brasil está de volta amanhã. Boa noite.
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0: 22.
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2: 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Em períodos de chuva constante, evite áreas de risco e acompanhe os alertas oficiais da Defesa Civil.
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4: 20 horas e 2 minutos.

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5: 20 horas e 28 minutos.

0: mulher, hein? Bagunçou com nós tudo, viu, os meninos?
1: Vixe.
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